0: e horas.
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2: É, meu irmão, minha irmã, eu tenho procurado, através do nosso programa que une pessoas das mais diversas denominações e religiões em todas as partes do Brasil e do mundo, trazer a participação de companheiros e companheiras que enriquecem, profundamente enriquece o nosso programa. A visão do reino, a visão de salvação, a visão de vitória espiritual é importantíssima, porque a nossa fé é uma força carreada de acordo com a nossa visão. É tão sério isso que o medo é o inverso da fé. O medo é acreditar, já falei isso aqui, que o mal vai acontecer. Então você teme. A fé, ela joga você para cima, para frente, enquanto que o mundo joga você para o passado, para trás. E quer que você raciocine para trás, imaginando que não dá certo mesmo, não consegue mesmo, não conseguiu no passado, não consegue no presente e não vai conseguir no futuro. A fé não. Ela traz o novo do novo para a sua vida. É forte demais. Vamos agora à participação de mais um companheiro, de mais uma companheira nossa, trazendo para você uma visão de Deus para a sua vida, enriquecendo o nosso programa.
3: Conta-se que certa vez moravam numa floresta uma coruja e uma águia. A águia constantemente alçava voo alto e desaparecia diante dos olhos da coruja. Quando a águia voltava, a coruja dava notícias de tudo o que havia acontecido na floresta, contando para a águia a vida dos pássaros ao redor dela. A coruja sabia de tudo o que acontecia na floresta. Dava notícia da vida de todos os pássaros. Também dava notícia das árvores frutíferas que floreavam e das árvores que morriam. Numa rodada de pescoço, ela girava a cabeça e via tudo ao seu redor. Já a águia não tinha muito o que falar, pois fazia parte do caráter da águia enxergar longe e voar sozinha. Um dia colocaram fogo na floresta e a coruja não tinha para onde voar. Ela só enxergava o que estava perto. E tudo perto dela se queimou naquele incêndio criminoso. A coruja se perdeu na vida e ninguém nunca mais a viu. Ela não tinha foco. Já a águia, quando viu a floresta incendiando, ela alçou o voo para o penhasco, onde já havia construído o seu ninho. Lá em cima, ela teve seus filhotes e seguiu o curso natural da vida. A coruja representa a sabedoria humana e o conhecimento de tudo que está ao seu alcance. Já a águia representa a revelação do reino e a posse de tudo que está acima, fora do alcance dos outros. A Bíblia diz: os que confiam no Senhor voarão com asas como águia.
1: Bárbara Barcelos agora traz para você o quadro Águia ou Coruja.
4: Todos os dias chega no santuário pessoas que tinham um relacionamento para dar certo e deu errado. pessoa chega se lamentando e fala: nossa, ele era o homem perfeito, ela era a mulher perfeita, nossa, meu casamento era maravilhoso e deu tudo errado. É importante você entender que os tempos mudaram, o mundo mudou muito, e hoje ninguém se casa para viver para sempre. E de certa forma isso é inteligente, porque o amor, ele obrigado, ele não presta. Amor por obrigação não presta. Você pode até querer ter um casamento para sempre, então lute para conquistar o seu amor todos os dias. Não é porque ele assinou um papel no cartório que ele é obrigado a te amar. Não é porque você registrou um filho no cartório que ele é obrigado a te amar. Tem pai que acha que o filho tem a obrigação de amá-lo, mas ele não faz nada para conquistar a amizade, o amor, o carinho do filho. Tem filho que acha que o pai é obrigado a fazer tudo por ele. Não é não. Não é não. Tudo é conquistado com amor. Uma pessoa que se casa enxergando uma dessas duas possibilidades, a primeira, ficar junto para sempre, e a segunda, que seja eterno enquanto dure esse amor, essa é uma posição inteligente. Essa pessoa está olhando para a vida, está sendo realista, e ela com certeza vai ser mais feliz e pode ter um casamento duradouro. Você conhece pessoas que viram sonhos se tornarem pesadelos? Você conhece pessoas que se casaram com um gato e perceberam que levaram para casa um cachorro? Você conhece um rapaz que casou com um anjo lindo, mas quando levou para casa, viu que a mulher se transformou num bicho horrível? Uma mulher que era amável e se tornou uma sargenta? Eu conheço muitas histórias assim. 23 anos de pastorado, eu conheço muitas histórias assim. Eu sei que eu não estou nem na metade da minha vida ministerial e vou conhecer outras semelhantes. Mas vou conhecer também histórias de pessoas felizes que conquistaram o seu companheiro, a sua companheira, todo dia um pouquinho mais. O amor é para gente grande. E as pessoas antigas, a minha avó, ela dizia assim: casou comigo, terá que ficar comigo até o fim. Uma pessoa que entra na vida sentimental pensando dessa forma, ela já entra assim com a batalha perdida, com certeza, já entra derrotada. Porque se você vive um relacionamento sério, levando com responsabilidade e dignidade o seu casamento, e tanto você quanto a pessoa que você ama tem a visão de que a separação pode acontecer, então o amor, ele se tornará uma conquista diária. E a possibilidade de ficarem juntos, com certeza, será enorme. É interessante que no Brasil existe uma reclamação muito pertinente, que é que o Brasil tem muito imposto. O brasileiro paga imposto demais. Imposto é ruim. Imposto é péssimo. É muito ruim fazer as coisas por imposição. E no amor também não pode haver imposição. O amor, ele é uma conquista diária. E ninguém é obrigado a ficar com ninguém, a não ser quando a pessoa está presa na liberdade de viver um grande amor, fazendo dele uma história linda ao lado da pessoa que ama. Você acredita que o importante é amar, ou você acredita que o importante é escrever uma história de amor? Uma coisa não tem nada a ver com a outra, tá? Amar é uma coisa, escrever uma história de amor é outra coisa. Você pode amar e não ser amado. E é como uma carreira solo, amar sozinho. Mas você pode escrever uma linda história de amor e você conhecer os segredos do amor. Esse tema é lindo e esse tema é infinito. Dá para a gente falar um dia inteiro sobre isso. Mas eu queria trazer essa pequena reflexão para você entender pelo Espírito de Deus que você pode ser feliz.

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Gênesis 28, 18. Foi o que Jacó fez em Betel, ao ter a visão da escada. Selou sua aliança com Deus, usando uma pedra como símbolo de força e fé. 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
1: Sete é o número forte. Sete, escada de Jacó, aliança com Deus, a renovação da aliança com Deus Todo-Poderoso nesse mês 7. E quero abençoar você, meu irmão, minha irmã de fé, que tem uma aliança com Deus que vai renovar. E você que ainda não tem, eu quero abençoar você e pedir o Espírito de Deus que te ilumine, te revele e que você enxergue com toda a força da sua fé a importância de ter um compromisso com Deus. Ter um compromisso com Deus é ter uma aliança. Quando a pessoa não quer ter um compromisso com Deus, ela não se preocupa em ter uma aliança com o Criador. Ele tem o poder, tem o domínio de todas as coisas e nós somos necessitados da sua misericórdia, do seu amor, da sua bondade na nossa vida. Mês 7, se prepara para que você venha ter uma experiência com Deus, porque nós estamos preparando para nós vivermos o melhor de Deus nessa terra. Nós vivemos num mundo muito conturbado, com muitas coisas acontecendo, como vem acontecendo, não é somente no Brasil, mas em todo o mundo. Às vezes coisas que nem aparecem, coisas que nem trazem notícia para as pessoas, porque são muitas coisas que acontecem no mundo ao mesmo tempo, como aconteceu agora na Venezuela. Que Deus possa confortar o coração dos nossos irmãos e de todos que essa tragédia que aconteceu, desse terremoto que aconteceu e provocou a morte de milhares e milhares de pessoas. Nenhum de nós sabemos que momento, que hora que vamos partir dessa terra. Mas Jesus disse uma coisa: vigiai e orai, porque ninguém sabe o dia e nem a hora. É muito importante você entender isso. Ninguém imagina, você pode estar bem hoje, amanhã não está bem. Você está, pode estar cheio de saúde, amanhã não está. Você aí coloca sua cabeça no travesseiro, tem pessoas que dormem, outras não conseguem dormir. Pessoas que estão agora no leito de dor, outras que estão desenganadas dos médicos. Pais que estão desesperados, pessoas que andam pela cidade grande, nas ruas. Outras envolvidas em tantas coisas malignas, vício, bebedice, destruição. Mas por outro lado, a gente vê também muitas pessoas se arrependendo, muitas pessoas encontrando o caminho, porque só há um caminho, e o caminho é Jesus. Não tem outro caminho. O caminho que te leva à salvação, o caminho que te leva à vida eterna, é Jesus, não tem outro caminho. Você pode ter tudo na terra, mas nunca seja apegado a nada. Porque quando você partir daqui, nada dessa terra você vai levar com você. Você não vai levar dinheiro, não vai levar casa, não vai levar pertence algum. E você depara hoje pessoas se odiando, se matando. Pessoas que se destrói por causa de bens materiais, se tornam corruptas, pessoas que caem no vício do jogo do azar, pessoas ambiciosas, e a gente vê isto e é muito triste. Seja apegado a Deus. Deus é a nossa fonte de fé, de esperança, de amor, de misericórdia. E que você tenha na sua vida o essencial para você sobreviver. Que quando você partir, você falar graças a Deus, Eu nunca fui pegado a nada materialmente, mas sim na minha fé, no meu Deus Todo-Poderoso. Fui ofertante, fui dizimista, vi o crescimento desta obra, vi jovens sendo resgatados, famílias, crianças crescendo e crescendo num ambiente sadio, abençoado por Deus. Porque família é bênção de Deus. Mês 7, inicia uma preparação para um novo ciclo. Quem tem a sua pedra em casa, tem muitos irmãos que nas madrugadas, juntamente com o apóstolo, com o apóstolo Sol, com os profetas, estão orando com a pedra. Aqueles irmãos que já têm a sua pedra branca, a pedra de Jacó. E aqueles que não têm estão buscando essa força em pensamento, porque você vai ter a sua. E você pode ir até um santuário, falar com o profeta de Deus, com a profetisa. Nós estamos já organizando a caravana da fé para o encontro com Deus que nós teremos nesse mês, no dia 25 de julho, no ato profético da subida da escada de Jacó. Lá em cima, o que espera por você lá em cima? Quando a pessoa vai ao Monte Manaim, são lugares que você passa, onde acontece atos proféticos, o rio sagrado, os sete mergulhos. Depois no tabernáculo, a preparação. Muitas pessoas aproveitam agora também no mês 7 para fazer uma quebra de maldição, uma quebra de demanda, troca de raízes com a apóstola Sol Daniela Carvalho. E quebra de demanda, quebra de maldição com a bispa Berenice Costa e a bispa Débora Rocha. E nesse mês é o mês que nós temos a alegria de subir os degraus da escada de Jacó até chegar no topo lá em cima. Quando você chega no Monte Manaim, lá no grande estacionamento, você avista lá em cima Moshabe Beloim, o centro do poder de Deus, onde tem os dois castiçais, a estrela de Davi, onde a pessoa passa pelo altar sagrado. Depois de subir pela escada de Jacó, ela recebe uma botija com óleo santo, e no momento de fazer o ato profético e derramar o óleo sobre a pedra, ela renova sua aliança com Deus. E outras pessoas que vão fazer pela primeira vez vão ter uma experiência maravilhosa. Eu lembro no ano passado de um jovem, ele foi até a escada de Jacó, foi uma alegria tão grande, ele lutou tanto para ir, fez o sacrifício dele e falou assim: eu preciso começar certo a minha vida para que tudo na minha vida que eu quero conquistar possa dar certo. Eu preciso ter um compromisso com Deus mais profundo. E ele foi, subiu a escada de Jacó, selou a pedra dele, está preparando agora para retornar, mas vai voltar contando um testemunho maravilhoso do que Deus fez na vida dele, porque no ano passado, foi o primeiro ano que ele fez uma aliança com Deus sobre a pedra. Esse ano ele está renovando, mas contar um testemunho maravilhoso que Deus fez na vida dele, na vida profissional dele, nos estudos dele, a mente dele abriu, prosperidade que Deus está derramando sobre a vida dele, projetos, algo que ele quer conquistar e que as coisas estão dando certo. Ele falou: o primeiro plano que eu tenho na minha vida é estar bem com Deus. Que eu tenho certeza que tudo aquilo que eu desejo no meu coração, ele vai acrescentar saúde, vai acrescentar sabedoria, abrir meus caminhos para mim prosperar, para que eu possa fazer planejamento da minha vida, amanhã futuramente, casar, ter uma família. Mas eu quero ter a base primeiro. E a base é a aliança com Deus. Aliança sobre a pedra. Aliança forte com Deus Todo-Poderoso. Quando nós reconhecemos e colocamos Ele em primeiro lugar, Ele acrescenta tudo na sua vida.

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2: 9:40.
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3: A maior prova que uma pessoa tem Deus no coração é quando ela ama, não é verdade? O carinho dos nossos irmãos ao receber cada pessoa que vem ao santuário, com tantas marcas de sofrimento, tristeza, sequelas, coração sangrando, marcado por ofensas de pessoas da própria família. As pessoas chegam no santuário machucadas, tristes, angustiadas. E elas alcançam de Deus a benevolência, a compaixão, e recebem dos nossos irmãos, que também um dia chegaram assim, como eu também cheguei assim no santuário, recebem amor e recebem um conhecimento espiritual. É maravilhoso. É maravilhoso. O conhecimento nos livra do sofrimento. Daí a razão pela qual nós temos a participação de muitos companheiros nossos. Cada quadro do nosso programa traz a luz do conhecimento da revelação de Deus. Vamos agora a mais um quadro do nosso programa. Obrigado pelo carinho da sua audiência.
0: Conta-se que certa vez moravam numa floresta uma coruja e uma águia. A águia constantemente alçava voo alto e desaparecia diante dos olhos da coruja. Quando a águia voltava, a coruja dava notícias de tudo o que havia acontecido na floresta, contando para a águia a vida dos pássaros ao redor dela. A coruja sabia de tudo o que acontecia na floresta. Dava notícia da vida de todos os pássaros. Também dava notícia das árvores frutíferas que floreavam e das árvores que morriam. Numa rodada de pescoço, ela girava a cabeça e via tudo ao seu redor. Já a águia não tinha muito o que falar, pois fazia parte do caráter da águia enxergar longe e voar sozinha. Um dia colocaram fogo na floresta e a coruja não tinha para onde voar. Ela só enxergava o que estava perto e tudo perto dela se queimou naquele incêndio criminoso. A coruja se perdeu na vida e ninguém nunca mais a viu. Ela não tinha foco. Já a águia, quando viu a floresta incendiando, ela alçou o voo para o penhasco, onde já havia construído o seu ninho. Lá em cima, ela teve seus filhotes e seguiu o curso natural da vida. A coruja representa a sabedoria humana e o conhecimento de tudo que está ao seu alcance. Já a águia representa a revelação do reino e a posse de tudo que está acima, fora do alcance dos outros. A Bíblia diz: os que confiam no Senhor voarão com asas como águia. Bárbara Barcelos agora traz para você o quadro Águia ou Coruja?
2: Todos os dias chegam no santuário pessoas que tinham um relacionamento para dar certo e deu errado. A pessoa chega se lamentando e fala: nossa, ele era o homem perfeito, ela era a mulher perfeita. Nossa, meu casamento era maravilhoso. Gritando e fala: nossa, ele era o homem perfeito, ela era a mulher perfeita.

ter um casamento para sempre. Então, lute para conquistar o seu amor todos os dias. Não é porque ele assinou um papel no cartório que ele é obrigado a te amar. Não é porque você registrou um filho no cartório que ele é obrigado a te amar. Tem pai que acha que o filho tem a obrigação de amá-lo, mas ele não faz nada para conquistar a amizade, o amor, o carinho do filho. Tem filho que acha que o pai é obrigado a fazer tudo por ele. Não é não. Não é não. Tudo é conquistado com amor. Uma pessoa que se casa enxergando uma dessas duas possibilidades, a primeira, ficar junto para sempre, e a segunda, que seja eterno enquanto dure esse amor, essa é uma posição inteligente. Essa pessoa está olhando para a vida, está sendo realista, e ela com certeza vai ser mais feliz e pode ter um casamento duradouro. Você conhece pessoas que viram sonhos se tornarem pesadelos? Você conhece pessoas que se casaram com um gato e perceberam que levaram para casa um cachorro? Você conhece um rapaz que casou com um anjo lindo, mas quando levou para casa, viu que a mulher se transformou num bicho horrível? Uma mulher que era amável se tornou uma sargenta. Eu conheço muitas histórias assim. 23 anos de pastorado, eu conheço muitas histórias assim. Eu sei que eu não estou nem na metade da minha vida ministerial e vou conhecer outras semelhantes. Mas vou conhecer também histórias de pessoas felizes que conquistaram o seu companheiro, a sua companheira, todo dia um pouquinho mais. O amor é para gente grande. E as pessoas antigas, a minha avó, ela dizia assim: casou comigo, terá que ficar comigo até o fim. Uma pessoa que entra na vida sentimental pensando dessa forma, ela já entra assim com a batalha perdida, com certeza, já entra derrotada. Porque se você vive um relacionamento sério, levando com responsabilidade e dignidade o seu casamento, e tanto você quanto a pessoa que você ama tem a visão de que a separação pode acontecer, então o amor ele se tornará uma conquista diária e a possibilidade de ficarem juntos com certeza será enorme. É interessante que no Brasil existe uma reclamação muito pertinente, que é que o Brasil tem muito imposto. O brasileiro paga imposto demais. Imposto é ruim. Imposto é péssimo. É muito ruim fazer as coisas por imposição. E no amor também não pode haver imposição. O amor ele é uma conquista diária. E ninguém é obrigado a ficar com ninguém, a não ser quando a pessoa está presa na liberdade de viver um grande amor, fazendo dele uma história linda ao lado da pessoa que ama. Você acredita que o importante é amar? Ou você acredita que o importante é escrever uma história de amor? Uma coisa não tem nada a ver com a outra, tá? Amar é uma coisa, escrever uma história de amor é outra coisa. Você pode amar e não ser amado. E é como uma carreira solo, amar sozinho. Mas você pode escrever uma linda história de amor e você conhecer os segredos do amor. Esse tema é lindo e esse tema é infinito. Dá para a gente falar um dia inteiro sobre isso. Mas eu queria trazer essa pequena reflexão para você entender pelo Espírito de Deus que você pode ser feliz.

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Gênesis 28, 18. Foi o que Jacó fez em Betel, ao ter a visão da escada. 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

0: no Monte Manaim, existe um lugar que se chama Moshav Elohim, o centro do poder de Deus.
1: Uma vez por ano, milhares de pessoas de todas as partes do Brasil e do mundo sobem a escada de Jacó rumo a Moshav Elohim.
0: Diz a palavra de Deus em Gênesis 28, 12. E Jacó sonhou, e eis que uma escada estava posta na terra, cujo topo tocava nos céus, e os anjos de Deus subiam e desciam por ela.
1: Quem sobe a escada de Jacó não desce na vida nunca.
0: Essa escada conduz todos a Moshav Elohim, onde cada pessoa pode contemplar a grandeza de Deus que irradia por todo o Monte Manaim, a partir deste lugar poderoso.
1: Castiçal da primeira glória, a estrela que representa Jacó, que se tornou Israel, e o segundo castiçal, a grande revelação da segunda glória, que marca uma nova história na vida de todos que passam por este lugar.
0: Cada pessoa que firma diante de Deus o seu compromisso de fé e sacrifício. E assim como Jacó estabelece uma aliança inabalável com Deus.
1: Nesse santo lugar foi levantada a muralha de Ebenezer, como fez o profeta Samuel. Ela simboliza o testemunho antecipado, fundamentado em uma fé extraordinária, na certeza de que Deus não decepciona a fé de quem crê e sacrifica. E assim, o milagre acontece.
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3: Sete é o número forte. Sete, escada de Jacó, aliança com Deus, a renovação da aliança com Deus Todo-Poderoso nesse mês sete. E quero abençoar você, meu irmão, minha irmã de fé, que tem uma aliança com Deus que vai renovar. E você que ainda não tem, eu quero abençoar você e pedir o Espírito de Deus que te ilumine, te revele e que você enxergue com toda a força da sua fé a importância de ter um compromisso com Deus. Ter um compromisso com Deus é ter uma aliança. Quando a pessoa não quer ter um compromisso com Deus, ela não se preocupa em ter uma aliança com o Criador. Ele tem o poder, tem o domínio de todas as coisas e nós somos necessitados da sua misericórdia, do seu amor, da sua bondade na nossa vida. Mês 7, se prepara para que você venha ter uma experiência com Deus, porque nós estamos preparando para nós vivermos o melhor de Deus nessa terra. Nós vivemos num mundo muito conturbado, com muitas coisas acontecendo, como vem acontecendo, não é somente no Brasil, mas em todo o mundo. Às vezes coisas que nem aparecem, coisas que nem trazem notícia para as pessoas, porque São muitas coisas que acontecem no mundo ao mesmo tempo, como aconteceu agora na Venezuela. Que Deus possa confortar o coração dos nossos irmãos e de todos, que essa tragédia que aconteceu, esse terremoto que aconteceu e provocou a morte de milhares e milhares de pessoas. Nenhum de nós sabemos que momento, que hora que vamos partir dessa terra. Mas Jesus disse uma coisa: vigiai e orai, porque ninguém sabe o dia e nem a hora. É muito importante você entender isso. Ninguém imagina. Você pode estar bem hoje, amanhã não está bem. Você está, pode estar cheio de saúde, amanhã não está. Você aí coloca sua cabeça no travesseiro, tem pessoas que dormem, outras não conseguem dormir. Pessoas que estão agora no leito de dor, outras que estão desenganadas dos médicos. Pais que estão desesperados, pessoas que andam pela cidade grande, nas ruas. Outras envolvidas em tantas coisas malignas, vício, bebedice, destruição. Mas por outro lado, a gente vê também muitas pessoas se arrependendo, muitas pessoas encontrando o caminho, porque só há um caminho, e o caminho é Jesus. Não tem outro caminho. O caminho que te leva à salvação, o caminho que te leva à vida eterna, é Jesus. Não tem outro caminho. Você pode ter tudo na terra, mas nunca seja apegado a nada. Porque quando você partir daqui, nada dessa terra você vai levar com você. Você não vai levar dinheiro, não vai levar casa, não vai levar pertence algum. E você depara hoje pessoas se odiando, se matando. Pessoas que se destroem por causa de bens materiais. Se tornam corruptas, pessoas que caem no vício do jogo do azar, pessoas ambiciosas. E a gente vê isto e é muito triste. Seja apegado a Deus. Deus é a nossa fonte de fé, de esperança, de amor, de misericórdia. E que você tenha na sua vida o essencial para você sobreviver. Que quando você partir, você fala: graças a Deus, eu nunca fui pegado a nada materialmente, mas sim na minha fé, no meu Deus Todo-Poderoso. Fui ofertante, fui dizimista, vi o crescimento desta obra, vi jovens sendo resgatados, famílias, crianças crescendo, e crescendo num ambiente sadio, abençoado por Deus. Porque família é bênção de Deus. Mês 7, inicia uma preparação para um novo ciclo. Quem tem a sua pedra em casa, tem muitos irmãos que nas madrugadas, juntamente com o apóstolo, com o apóstolo Sol, com os profetas, estão orando a pedra. Aqueles irmãos que já têm a sua pedra branca, a pedra de Jacó. E aqueles que não têm estão buscando essa força em pensamento, porque você vai ter a sua. E você pode ir até um santuário, falar com o profeta de Deus, com a profetisa. Nós estamos já organizando a caravana da fé para o encontro com Deus que nós teremos nesse mês, no dia 25 de julho, no ato profético da subida da escada de Jacó. Lá em cima, o que que espera por você lá em cima? Quando a pessoa vai ao Monte Manaim, são lugares que você passa, onde acontecem atos proféticos, o rio sagrado, sete mergulhos. Depois no tabernáculo, a preparação. Muitas pessoas aproveitam agora também no mês 7 para fazer uma quebra de maldição, uma quebra de demanda, troca de raízes com a apóstola Sol Daniela Carvalho. E quebra de demanda, quebra de maldição com a bispa Berenice Costa e a bispa Débora Rocha. E nesse mês é o mês que nós temos a alegria de subir os degraus da escada de Jacó até chegar no topo lá em cima. Quando você chega no Monte Manaim, lá no grande estacionamento, você avista lá em cima Moshabe Beloim, o centro do poder de Deus, onde tem os dois castiçais, a estrela de Davi, onde a pessoa passa pelo altar sagrado. Depois de subir pela escada de Jacó, ela recebe uma botija com óleo santo, e no momento de fazer o ato profético e derramar o óleo sobre a pedra, ela renova sua aliança com Deus. E outras pessoas que vão fazer pela primeira vez vão ter uma experiência maravilhosa. Eu lembro no ano passado de um jovem, ele foi até a escada de Jacó, foi uma alegria tão grande, ele lutou tanto para ir, fez o sacrifício dele e falou assim: eu preciso começar certo a minha vida para que tudo na minha vida que eu quero conquistar possa dar certo. Eu preciso ter um compromisso com Deus mais profundo. E ele foi, subiu a escada de Jacó, selou a pedra dele, está preparando agora para retornar, mas vai voltar contando um testemunho maravilhoso do que Deus fez na vida dele, porque no ano passado foi o primeiro ano que ele fez uma aliança com Deus sobre a pedra. Esse ano ele está renovando, mas contar um testemunho maravilhoso do que Deus fez na vida dele, na vida profissional dele, nos estudos dele, a mente dele abriu, a prosperidade que Deus está derramando sobre a vida dele, projetos, algo que ele quer conquistar e que as coisas estão dando certo. Ele falou: o primeiro plano que eu tenho na minha vida é estar bem com Deus, que eu tenho certeza que tudo aquilo que eu desejo no meu coração, ele vai acrescentar saúde, vai acrescentar sabedoria, abrir meus caminhos para mim prosperar, para que eu possa fazer planejamento da minha vida, amanhã futuramente, casar, ter uma família, mas eu quero ter a base primeiro, e a base é a aliança com Deus, aliança sobre a pedra, aliança forte com Deus Todo-Poderoso. Quando nós reconhecemos e colocamos Ele em primeiro lugar, Ele acrescenta tudo na sua vida.

0: Santuário de Goiânia, sede, Rua 59, número 105, Setor Central, em frente ao Colégio José Honorato. 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Santuário Jardim Tiradentes, Rua 23, quadra 42, lote 5, na Rua da Torre de Celular, Setor Jardim Tiradentes, Aparecida de Goiânia, na Rua da Torre de Celular, Setor Jardim Tiradentes, Aparecida de Goiânia. 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
2: 10 e 19.
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4: Nós estamos no mês de julho, e o mês de julho é o mês que nós concentramos forças espirituais para uma renovação, a renovação da nossa aliança com Deus, que todos os anos o povo do santuário e pessoas também de todas as partes do Brasil têm essa visão da importância de renovar a aliança com Deus, subir a escada de Jacó no Monte Manaim, inclusive os provedores da casa de Deus, que todo mês dão a sua oferta no seu carnezinho, estão fechando agora o seu carnê e preparando também para viver esse momento de fé. E quando você pergunta dentro do santuário, a maioria das pessoas dentro do santuário, ela já tem a sua pedra, a pedra de Jacó, a pedra da aliança. Porque a nossa aliança, ela é firmada sobre a pedra. E a aliança com Deus, ela é feita com sacrifício. Quando nós pegamos a história na Bíblia de homens e mulheres que tiveram na sua vida lutas, desafios, mas eles superaram, eles venceram as suas lutas, os momentos difíceis, porque tinham uma aliança firmada com Deus. Jesus, em sua palavra, ele diz: edificarei a igreja, e as portas do inferno não prevalecerão contra elas. As portas do mal não prevalecem contra uma pessoa que tem uma aliança firmada com Deus. Todo ano nós renovamos, porque a aliança ela é renovada de ano a ano. Nós vamos fechar agora um ciclo e abrir outro. De ano em ano nós renovamos a nossa aliança com Deus, como fala no livro de Hebreus, capítulo 8, versículo 13. Nova aliança envelheceu a primeira, e aquilo que envelhece está perto que desaparecer. Então é preciso ter um renovo. E quando nós temos essa fé no nosso coração, esse entendimento na nossa vida, é só você conversar com os irmãos do santuário, que todo ano faz a renovação da sua aliança com Deus, procurar saber como que é a vida deles. Esses irmãos que levam a sério a sua fé. Pode acontecer no meio do caminho uma pessoa perder a visão? Não pode. A pessoa achar que não precisa mais de ter uma aliança com Deus. Só que a consequência, ela vem. Você não pode esquecer da base, porque quando se constrói uma casa, não faz primeiro uma base bem feita, não faz um alicerce bem feito. Primeiro vai fazer o estudo do solo, para que a base seja bem feita, para não correr risco daquele prédio ou daquela casa, daquele sobradinho cair. Assim é a nossa vida. Você tem uma caminhada pela frente, mas você não imagina o que pode acontecer com você na sua caminhada. Você tem sonhos, tem projetos, tem planos. Mas quantas pessoas que na vida delas entraram um espírito de enfermidade que levou a pessoa à morte, ou uma tragédia que acontece. É uma pessoa que às vezes faz trabalhos contra você para destruir sua vida, amarrar sua vida, para levar a pessoa à falência. Ah, mas eu não creio nessas coisas, não. Essas coisas não pegam em mim. Eu não tenho esse pensamento. Tem pessoas boas? Tem. Tem pessoas que gostam de você, que te amam. A pessoa que gosta de você, que te ama, ama você, ela não vai fazer mal e nem vai te desejar mal para você e nem fazer. Mas aquela pessoa que te odeia, aquela pessoa que já passou pela sua vida, não deu certo na vida sentimental, ou uma pessoa com a qual você trabalhou com ela numa empresa e você sempre sentiu que a presença daquela pessoa sempre foi um peso. Você já observa que tem pessoas que são um peso. Era aquela pessoa pesada espiritualmente, o ambiente fica pesado, a pessoa fica nervosa, a pessoa fica doente. Tem pessoas que não param com ninguém na vida. Começa um relacionamento, termina, não consegue permanecer num casamento feliz. Tem pessoas que não conseguem parar emprego algum. Nós vivemos num mundo de uma guerra espiritual tensa, terrível. E não dá para viver uma vida sem Deus, sem compromisso com Deus. E Deus não tem compromisso com o mundo. Ele tem compromisso com aqueles que têm um compromisso com Ele numa aliança forte. Como que você está diante de Deus? Eu sei que você está orando junto comigo com a sua pedra, você que tem a pedra branca, a pedra de Jacó. Como é que está a sua aliança com Deus? Você tem renovado a sua aliança com Deus? Ou já faz tempo que você perdeu essa visão e quebrou sua aliança com Deus? Eu fui procurado por um rapaz, e esse rapaz está enfrentando um problema muito sério na saúde dele, no trabalho dele e com filhos. E agora, recentemente, problema sério no casamento, né? E ele falou para mim uma coisa. Já faz algum tempo que eu perdi a visão da aliança com Deus. Quebrei minha aliança com Deus. Eu estou vendo por que tudo isso está acontecendo comigo. Porque eu desprezei a minha aliança com Deus. E agora ele está se preparando para ir esse ano agora, né? Nesse mês de julho. Ele quer ir no Monte Manaim, quer subir a escada de Jacó. Vai levar a pedra dele, vai renovar a aliança dele. Porque foi uma coisa que marcou para ele. Só que com o passar do tempo, ele perdeu a visão. Se você deixar a chama de fogo, de poder espiritual apagar dentro de você, acontece com você, mas aconteceu com esse rapaz, que perdeu a visão e quebrou a aliança com Jeová Jiré. Então nós estamos na fé, vai até o profeta, profetiza, conversa, olha, profetiza. Profeta, eu tenho a pedra na minha casa, eu quero ser preparado, eu quero estar no Monte Manaim, eu vou renovar a minha aliança com Deus, porque é sagrada. Lembra de como você chegou um dia no santuário e Deus te colocou você de pé, e você firmou sua aliança sobre a pedra. Não deixa o inimigo roubar de você esta visão, não, espiritual não. Porque quando a pessoa, às vezes, ela perde a visão, quebra a aliança e até afasta da presença de Deus, o inimigo até deixa ela achar que ela venceu, que nada vai acontecer de ruim com ela. Só que, com o passar do tempo, você vai observando, vai notando as coisas na sua vida, você vai perdendo, perdendo, perdendo, e até perder a saúde, como aconteceu com o rei Asa, e eu não quero que aconteça isto com você.

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2: Cada um de nós tem uma missão, e ainda que você tenha profissão diferente do seu irmão, ainda que você tenha um sobrenome diferente, ainda que você seja diferente, e claro, todos nós somos diferentes uns dos outros, mas a nossa alma, ela tem a marca da bondade, do amor, da fraternidade, e o nosso coração precisa exercer a fé com compaixão pelos que sofrem, não é verdade? Às vezes a gente é egoísta, só pensa na gente, mas tem muita gente sofrendo, e uma pessoa que você leva para o santuário, uma pessoa que você ajuda a chegar diante de Deus, é um bem que você faz muito grande à pessoa e a você mesmo, porque para colher tem que plantar. Não tem como você querer colher sem plantar. E temos que plantar a boa semente do Evangelho.

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0: prepare e reflita agora em tudo que você vai ouvir neste momento. 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
1: Sirlene, conta a virada que Deus fez na sua vida, depois que você fez a sua aliança com Deus, a renovação, e através da sua fidelidade e da sua fé, o que que Deus fez na sua vida?
2: Deus fez uma virada muito grande na minha vida, que eu nem esperava o tanto que foi. Primeiro eu estava com o nome sujo, no valor de 100 mil reais, e desapareceu, limpou através que eu fiz sacrifício na escada de Jacó. Na segunda vez eu fui e tornei fazer o sacrifício, e Deus me deu agora uma loja que eu trabalhava.
1: A senhora trabalhava para os outros, não é isso? Vamos lá, a senhora trabalhava para os outros, a senhora era empregada. E eu lembro que no mês de junho, a senhora contou o testemunho da primeira vez que a senhora fez a aliança, e o seu nome, que para o ser humano era impossível, porque você tinha 100 mil reais para pagar a dívida?
2: Não tinha.
1: E era uma dívida que não foi você que fez, não é isso?
2: Não foi eu que fiz essa dívida. Aí eu fiz sacrifício na minha vida financeira e Deus limpou o meu nome.
1: Então o primeiro milagre foi esse. Seu nome foi usado indevidamente, você foi feito de laranja e fizeram uma dívida muito alta, mais de 100 mil reais no seu nome. E você falou, não aceito ficar com meu nome sujo, porque eu tenho um sonho. E aí você subiu a escada de Jacó e o seu nome foi limpo assim do dia para a noite.
2: Sim, assim que eu desci a escada de Jacó, que foi no outro dia, meu nome já estava limpo.
1: Aí você continuou sendo fiel, sacrificando, lutando, buscando de Deus. Eu lembro que no mês de junho você falou, agora o meu sonho é me tornar um empresário. Eu tenho um sonho muito grande de me tornar empresário. E aí Deus foi tratando seu coração, porque você queria ser empresário, mas você ainda nem sabia o ramo, né? E Deus foi tratando através da sua fidelidade, de você ser dizimista, de você sacrificar, estar firme no santuário fazendo a corrente. E hoje, agora você pode contar.
2: Hoje eu estou com a minha loja, já vai fazer 2 meses... e está indo bem, graças a Deus. E meu nome hoje está nas alturas. Eu tenho um limite de mais de 100 mil reais.
1: O que o diabo tentou tomar dela, sujando o nome dela, colocando o nome dela sujo no SPC, no Serasa, com 100 mil reais, hoje ela está aqui bem feliz. A margem de limite dela superou o que ela devia, que nem era ela que fez a dívida. Hoje está aqui do meu lado uma empresária, uma mulher de sucesso que está com a loja dela aberta, e ela determinou, ela falou, Deus, eu quero me tornar uma empresária. E hoje aqui vocês estão vendo uma empresária de sucesso, com a loja aberta, com a loja com movimento, e o sonho dela foi realizado para a glória de Deus. Glória a Deus! Vale a pena, Sirlene? Vale a pena ser fiel?
2: Vale a pena. Vale a pena ter uma aliança com Deus, fazer a escada de Jacó e confiar em Deus, que Deus realiza grandes sonhos.
1: Vale a pena você ser fiel no seu dízimo, ser fiel à casa de Deus?
2: Sim, vale muito a pena.
0: 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O próximo será o seu.

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1: Às vezes tem épocas na nossa vida que nós necessitamos muito de ouvir uma palavra de levante espiritual, uma palavra de Deus que encaixe dentro de nós. Uma palavra revelada que entre para dentro da nossa alma, do nosso espírito, do nosso ser. Sabe por quê? Palavra negativa, palavra de desânimo, mensagem pessimista, gente para jogar você para baixo, é que não falta. Toda hora, todo momento você encontra alguém que te puxa para baixo, que te puxa para trás, que tenta atrapalhar você, que tenta desanimar você, que tenta roubar de você aquilo que há de mais sagrado na sua alma, que é a sua fé. A Bíblia diz que essa é a vitória que vence o mundo, a minha fé. A minha fé vence o mundo, e não tem nem homem nem mulher, me perdoe a palavra, não tem desgraçado algum que roube a minha fé. Só que de maneira sutil, porque o diabo não é burro, ele vai usando pessoas da sua casa, da sua parentela, da sua igreja, vai te decepcionando com um, te decepcionando com outro. Vem outro, fala uma coisa na sua cabeça, seu ouvido, e de repente você se vê fraco na fé, em frangalhos, desanimado, sem alento, sem vontade de viver, sem força interior. Você se vê numa situação que os teus inimigos queriam que você estivesse fraco, para que eles pudessem se apoderar de você, se apoderar do que você tem, se apoderar da sua mente, se apoderar da sua alma, se apoderar do seu caminho, se apoderar da sua família, se apoderar dos seus sonhos e roubar de você tudo aquilo que Deus te deu, tudo aquilo que Deus preparou para te dar. E é nessa hora que você tem que levantar sua cabeça e bater o pé e dizer: está amarrado e destruído em nome de Jesus. Eu posso todas as coisas naquele que me fortalece. Eu vou vencer, eu vou em frente, eu vou conseguir, porque Ele me garante a vitória. Já. Deus me colocou no seu caminho para você se revoltar contra o mal. Ya! Deus me colocou no seu caminho para você partir para cima. Ya! Deus me colocou no seu caminho para dizer: levanta-te e resplandece, porque eis que vem sobre ti a luz do Senhor. Esta é a obra da revelação do Espírito Santo, para revolucionar sua vida.

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1: 11 e 14.
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3: Agora eu vou ler Apocalipse 17. Fique de pé. 17:1. Eu vou falar totalmente o contrário. A senhora falou da noiva, que é pura, que é cheia de amor, cheia de sonhos. Eu vou falar da prostituta, que é cheia de podridão, vazia de amor, cheia de sofrimento e humilhação, e que na Bíblia representa o mundo aí fora. De trevas, de acusações, de doenças, de horrores. De pé, por favor. Diz assim Apocalipse 17:1. E veio um dos sete anjos que tinham as sete taças e falou comigo, dizendo: vem e mostrar-te-ei a condenação. Aí já começa a condenação de Deus sobre aqueles que não pertencem à noiva do Cordeiro, que não são da igreja. A condenação da grande prostituta que está assentada sobre muitas águas. Muitas águas, muitas conversas irônicas, piadas. Aliás, a besta do Apocalipse é o espírito de ironia, o espírito de zombador, sabe? O espírito de desfazer das coisas de Deus, desfazer da palavra de Deus e transformar a palavra de Deus em piada. Por isso que é besta, é besta. Versículo 2: com a qual se prostituíram os reis da terra, os que habitam na terra se embebedaram com o vinho da sua prostituição. Eu vi uma entrevista com uma prostituta reclamando que os prostíbulos, os cabarés, estão indo à falência, porque homens que procuravam em São Paulo os cabarés não estão procurando mais, que eram pessoas do interior, do agronegócio. E o repórter então chegou a uma conclusão que a prostituição, os cabarés estão desaparecendo porque o mundo virou um grande prostíbulo. Hoje o mundo por todo lado tem pessoas que não têm mais o menor respeito ao corpo, ao templo do Espírito Santo. E isso é terrível. E continua dizendo o texto: e levou-me em espírito a um deserto e vi uma mulher assentada sobre uma besta de cor escarlate que estava cheia de nomes e blasfêmia e tinha sete cabeças e dez chifres. Sete cabeças e dez chifres. Confusão, confusão. O mundo vive uma confusão mental. O mundo não sabe qual direção seguir. As pessoas estão perturbadas. As pessoas estão enlouquecidas. Olha, a gente vê essas coisas acontecendo por aí. São coisas que mostra o estado de espírito da pessoa, como está a cabeça da pessoa, agredindo umas às outras, sabe? E provocando situações de morte e destruição. Pessoas com a cabeça dominada pelo diabo. E a mulher que estava vestida de púrpura e de escarlata, adornada com ouro, pedras preciosas, pérolas, e tinha na mão um cálice de ouro cheio de abominações. O cálice é a ceia. Abominação é blasfemar contra a ceia do Senhor. E cheio de imundice da sua prostituição. E na sua testa estava escrito o nome: Mistério, a Grande Babilônia, a Mãe das Prostitutas. Babilônia, da palavra grega Babel, que quer dizer confusão. É a mãe das prostitutas e abominações da terra. Preste atenção numa coisa. Não deixe o mundo te destruir, não. Não divida sua cabeça com as trevas. Não deixe Satanás se destruir, não. Não mude sua forma de pensar, não. Não existe felicidade fora da família. Não existe felicidade na prostituição. Não existe felicidade nos bordéis, nem nas boates. Não existe paz no mundo. Quem dá paz para as pessoas é só Jesus. Quem dá alegria de viver para as pessoas é só Jesus. Quem salva é só Jesus.

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1: Quando eu fui curado, eu não mando ninguém fazer isso, tá? Não estou mandando você fazer não, tá? Eu fiz, é problema meu. Quando eu fui curado, que eu li na Bíblia que Deus, ele poderia me curar da epilepsia. Eu estava cansado de babar, eu estava cansado de dar ataque epilético. Então eu peguei meus remédios e joguei fora. E disse, Deus, agora a minha parentela toda tá me achando que eu tô louco. Tá todo mundo, minha família toda achando que eu enlouqueci porque eu joguei fora os remédios. Ou o Senhor me cura, ou o Senhor me cura. Sacrifiquei e nunca mais dei ataque epilético.
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1: Fizeram os filhos de Israel. Israel é quem? Jacó. Não era Jacó o nome dele? E ele, depois da revelação, se tornou Israel. Sim ou não? Fizeram os filhos de Israel. Eles tinham a bênção. Eles eram da igreja. Fizeram os filhos de Israel que era mal perante o Senhor. Deixaram de entregar o dízimo, deixaram de adorar a Deus, deixaram de ser fiéis a Deus, deixaram de tomar santa ceia, deixaram de jejuar, deixaram de praticar o amor de Deus, deixaram de evangelizar. Fizeram os filhos de Israel o que era mal perante o Senhor, não é perante o homem, não. Perante o homem o cara pode te bajular, é perante Deus. O que vale é perante Deus. O que vale é você perante Deus, não é o que os outros falam, não é quem te elogia, te chama de bonitinho. Não, o que vale é você perante Deus. Perante Deus o que vale não é sua oração, não é sua pregação, não é você cantar. O que vale é a sua obra. Então fizeram o que era mal perante o Senhor, por isso o Senhor os entregou nas mãos dos inimigos, que eram os midianitas. Nas mãos do inimigo, que eram os midianitas. Quando você faz o que é mal perante Deus, os inimigos espirituais não entram na sua vida, porque eles querem entrar. Não, é Deus que entrega você para eles. Por quê? Para você apanhar e aprender. Mas Deus não tem compaixão, não? Tem, de quem obedece. Os filhos da desobediência, a Bíblia diz que os filhos das trevas são os filhos da desobediência. Elias desafiou os profetas de Baal. Quem eram os profetas de Baal? Eram de Israel, era servo de Deus. Eles eram servos de Deus que deram as costas para Deus. E Elias ficou com depressão porque ele achou que só tinha ele que era fiel, que todo o povo de Israel tinha se desviado. E depois ele descobriu que 7 mil não havia desviado.

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2: 00:11. Um homem com uma força sobrenatural. No Monte Manaim, todos viram ele orar no altar do castiçal e a chuva de milagres descer. Muita gente foi curada na hora com a chuva sobrenatural. Ele sempre foi chamado de o homem dos milagres.

0: Ele viaja pelo Brasil recolhendo cadeira de rodas, muletas e aparelhos de pessoas curadas através da sua oração. Impressionante o poder sobrenatural que Deus lhe concedeu. Uma certa vez, ele mandou as pessoas comprarem nas lojas da cidade um lenço branco comum, que nunca tivesse sido usado. Mandou as pessoas colocarem o lenço no local da enfermidade. E orou pedindo a Jesus que curasse as pessoas e tocasse no lenço com suas mãos ensanguentadas. Quando terminou a oração, ele mandou as pessoas olharem para o lenço e lá estava a marca do sangue, como sinal do toque das mãos ensanguentadas de Jesus. No Monte Manaim, onde esse homem ora, os anjos aparecem de forma sobrenatural. As pessoas veem a olhos nus os anjos de Deus que moram ali, na montanha sagrada de Manaim. Lá também foi fotografada uma porta misteriosa, junto ao rio sagrado, num lugar onde não há construção. Que mistério há nesse homem? Como explicar a oração que ele fez pelo rádio, mandando os espíritos que se escondem dentro das casas se manifestarem nas garrafas d'água? E sem tocar em nenhuma garrafa, apenas orando pelo rádio, muitas garrafas estouraram. Outras entortaram como se tivessem sido levadas ao fogo. E em outras apareceram terra de cemitério e bichos. Como explicar esses fenômenos sobrenaturais realizados através da simplicidade desse homem de Deus? A oração que ele faz para quem está com feitiçaria nas mãos, fazendo travar as mãos das pessoas de tal forma que elas não conseguem separar uma mão da outra. A oração de Manassés, que faz a pessoa esquecer completamente o passado de sofrimento dela. E mesmo que ela tente lembrar, ela não consegue mais. As pessoas que vão ao Monte Manaim perguntam: como pode um homem ter tanto poder assim? E as vezes que vimos ele tirar dores com a mão e ainda mostrar para as pessoas ao dizer: a dor dela está aqui na minha mão. E perguntar à pessoa: parou de doer? E a pessoa responder: sumiu a dor. Ele mostra na mão dele: a sua dor está aqui. Que mistério há nesse homem? Quem é ele para fazer isso? Por que ele é tão simples? A resposta é uma só. Estamos diante de um verdadeiro apóstolo de Cristo. O apóstolo Davi, missionário Adelino de Carvalho.
1: 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Prepare o seu coração, porque a oração que você vai receber agora foi feita no alto do Monte Manaim.

falar dos grandes milagres de Deus. Onde milhares de pessoas já foram curadas, tiveram visões de anjos, um lugar sagrado, onde o apóstolo sempre ora pelo povo.

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1: Esta é a prece da meia-noite. Quando os dois ponteiros do relógio apontam para os céus, milhares e milhares de católicos, espíritas, protestantes e evangélicos formam comigo a grande força espiritual, a prece da meia-noite. Pelos que choram, pelos carentes de amor e de afeto, pelos injustiçados e encarcerados, e por todos aqueles que, irmanados numa grande força do pensamento positivo, fazem comigo a poderosa oração da proteção.

Diante da Arca da Aliança, da estrela reveladora dos mistérios espirituais, do castiçal sagrado e da força espiritual, da espada do Arcanjo Miguel, invoco o poder mais alto.

chagas abertas, sagrado coração, todo amor e bondade, o sangue de nosso Senhor Jesus Cristo no meu corpo se derrame hoje e sempre. E eu andarei vestido e armado com as armas espirituais de Deus, para que meus inimigos, tendo pés, não me alcancem, tendo mãos, não me peguem, tendo olhos, não me enxerguem, e nem pensamentos eles possam ter para me fazer mal. Armas de fogo o meu corpo não alcançarão, facas e lanças se quebrem sem ao meu corpo chegar, cordas e correntes se arrebentem sem o meu corpo amarrar. O arcanjo Miguel derrube meus inimigos com o poder de sua espada de fogo. Jesus Cristo me proteja e me defenda com o poder de sua santa e divina graça. O Espírito Santo me cubra de luz e me guie na verdade. E Deus, com sua infinita misericórdia e grande poder, seja meu defensor contra as maldades e perseguições de meus inimigos. E eu, para sempre, saberei dizer graças a Deus.

0: de Deus, Isaías 53:1. 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
2: Isaac creu na mensagem do sacrifício e Deus deu a ele o poder de herança.
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2: Ana creu na mensagem do sacrifício e Deus deu a ela o direito de gerar filhos.
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4: 12:30.
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5: Eu tenho falado aqui sobre a luta que cada pessoa tem na sua vida, cada um de nós. Não pense que é só você, não, porque você não é o único, você não é a única que tem desafios, que tem lutas, que tem sofrimentos, que tem que enfrentar seus inimigos. Você não é a única pessoa que passa por isso, não. Eu sou muito realista, verdadeiro, e não tenho dó de falar a verdade, porque tem muitos por aí que gostam de viver de fantasias, de ilusões. E nós temos que colocar os pés na nossa realidade, olhar para a realidade e ver o que você pode fazer para melhorar a sua vida. O que você pode fazer para ter um futuro melhor? O que você pode fazer para colher lá na frente aquilo que você vai plantar hoje? É muito importante calcular tudo aquilo que você faz ou vai fazer. Calcular antes. Preste atenção na sua vida. Preste atenção em quem são seus amigos. Preste atenção quem é aquela pessoa que você confia tudo. Cuidado, muito cuidado. Eu não sei por que estou falando isso tão calmamente com você, mas eu estou falando porque uma pessoa, uma alma vale mais que o mundo inteiro. E alguém, em algum lugar, precisava ouvir esta palavra.

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2: E eu estou aqui no Monte Manaim, o lugar dos grandes milagres de Deus. E acabamos de subir a escada de Jacó, onde a promessa de Deus é subir e jamais descer. E do meu lado tem mais uma pessoa que vai contar o seu testemunho de fé. Qual o nome da senhora?
3: Geni Soares da Silva.
2: Dona Geni, e qual a sua cidade?
3: Ribeirão das Neves.
2: O que a senhora já recebeu através da senhora subir a escada de Jacó?
3: Olha, é muitas bênçãos, mas eu pensei em falar sobre uma bênção de 2015... que eu fui diagnosticada com arritmia cardíaca e chaga, essas coisas. Quando foi no mês de julho de 2015, eu fiz um voto, sacrifício em favor da cura da arritmia. E eu subi a escada de Jacó, não senti nada. E o médico, eu faço controle, porque ele pede, né? Exige exames e tal. Mas ele falou que a arritmia está controlada e tudo ok. Eu fiz o teste hoje de novo, não senti nada. E estou feliz porque o meu Deus é grande e Ele cura.
2: Curada através do sacrifício de fé aqui no Monte Manaim, através da senhora subir a escada de Jacó.
3: Sim, isso mesmo.
2: E a senhora acabou de subir a escada de Jacó, passou pelo altar, né, sagrado, marchar Beloim, o centro do poder de Deus. E como que está a senhora agora?
3: Estou muito bem, saindo daqui renovada, cheio de alegria. Porque grande é o nosso Deus.
2: Cheia de saúde, cheia de força, cheia de fé. É pra frente e pra cima.
3: Isso, pra frente e pra cima.
2: Em nome de Jesus. O que que a senhora fala pra essa pessoa que tá assistindo a senhora contar o seu testemunho, que tá sofrendo, que não conhece a força de estar no Monte Manaim, o poder que tem o sacrifício de fé?
3: Que venha para o santuário, faça também o sacrifício, que Deus tem bênção para todos.
2: Monte Manaim é o lugar dos grandes milagres de Deus.
3: Grandes milagres de Deus, sim.
2: Que Deus seja louvado. É mais uma pessoa aqui no Monte Manaim. Conta no seu testemunho de fé.
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1: Placa de igreja não salva, quem salva é Jesus. Você que é idólatra, você vai para o inferno. Porque você está achando que a placa da sua igreja vai te salvar, você vai para o inferno. Você é idólatra. Você que acha que vai levantar uma carteirinha para Jesus e vai dar uma carteirada em Jesus quando ele voltar, você vai ficar. Se você não tiver testemunho, não adianta você falar, é só o sangue do Cordeiro, que não adianta não. O sangue de Jesus tem poder sim, para aqueles que dão testemunho.
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1: 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Isaías 56:7.
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2: Nós estamos no mês de julho, e o mês de julho é o mês que nós concentramos forças espirituais para uma renovação, a renovação da nossa aliança com Deus, que todos os anos o povo do santuário e pessoas também de todas as partes do Brasil têm essa visão da importância de renovar a aliança com Deus, subir a escada de Jacó no Monte Manaim, inclusive os provedores da casa de Deus, que todo mês dão a sua oferta no seu carnezinho, estão fechando agora o seu carnê e preparando também para viver esse momento de fé. E quando você pergunta dentro do santuário, a maioria das pessoas dentro do santuário, ela já tem a sua pedra, a pedra de Jacó, a pedra da aliança. Porque a nossa aliança, ela é firmada sobre a pedra. E a aliança com Deus, ela é feita com sacrifício. Quando nós pegamos a história na Bíblia de homens e mulheres que tiveram na sua vida lutas, desafios, mas eles superaram, eles venceram as suas lutas, os momentos difíceis, porque tinham uma aliança firmada com Deus. Jesus, em sua palavra, ele diz: edificarei a igreja, e as portas do inferno não prevalecerão contra elas. As portas do mal não prevalecem contra uma pessoa que tem uma aliança firmada com Deus. Todo ano nós renovamos, porque a aliança, ela é renovada de ano a ano. Nós vamos fechar agora um ciclo e abrir outro. De ano em ano nós renovamos a nossa aliança com Deus, como fala no livro de Hebreus, capítulo 8, versículo 13. Nova aliança, envelheceu a primeira, e aquilo que envelhece está perto o quê? Desaparecer. Então é preciso ter um renovo. E quando nós temos essa fé no nosso coração, esse entendimento na nossa vida, é só você conversar com os irmãos do santuário, que todo ano faz a renovação da sua aliança com Deus, procurar saber como que é a vida deles. Esses irmãos que levam a sério a sua fé. Pode acontecer no meio do caminho uma pessoa perder a visão? Não pode. A pessoa achar que não precisa mais de ter uma aliança com Deus. Só que a consequência, ela vem. Você não pode esquecer da base, porque quando se constrói uma casa, não faz primeiro uma base bem feita, não faz um alicerce bem feito. Primeiro vai fazer o estudo do solo, para que a base seja bem feita, para não correr risco daquele prédio ou daquela casa, daquele sobradinho cair. Assim é a nossa vida. Você tem uma caminhada pela frente, mas você não imagina o que pode acontecer com você na sua caminhada. Você tem sonhos, tem projetos, tem planos. Mas quantas pessoas que na vida delas entraram um espírito de enfermidade, levou a pessoa à morte, ou uma tragédia que acontece. É uma pessoa que às vezes faz trabalhos contra você para destruir sua vida, amarrar sua vida, para levar a pessoa à falência. Ah, mas eu não creio nessas coisas, não. Essas coisas não pegam em mim. Eu não tenho esse pensamento. Tem pessoas boas? Tem pessoas que gostam de você, que te amam. A pessoa que gosta de você, que te ama você, ela não vai fazer mal e nem vai te desejar mal para você e nem fazer. Mas aquela pessoa que te odeia, aquela pessoa que já passou pela sua vida, não deu certo na vida sentimental, ou uma pessoa com a qual você trabalhou com ela numa empresa e você sempre sentiu que a presença daquela pessoa sempre foi um peso. Você já observou que tem pessoas que são um peso? Era aquela pessoa pesada espiritualmente, o ambiente fica pesado, a pessoa fica nervosa, a pessoa fica doente. Tem pessoas que não param com ninguém na vida, começa um relacionamento, termina, não consegue permanecer no casamento feliz. Tem pessoas que não conseguem parar emprego algum. Nós vivemos num mundo de uma guerra espiritual tensa, terrível. E não dá para viver uma vida sem Deus, sem compromisso com Deus. E Deus não tem compromisso com o mundo. Ele tem compromisso com aqueles que têm compromisso com Ele numa aliança forte. Como que você está diante de Deus? Eu sei que você está orando junto comigo com a sua pedra. Você que tem a pedra branca, a pedra de Jacó. Como é que está a sua aliança com Deus? Você tem renovado a sua aliança com Deus? Ou já faz tempo que você perdeu essa visão e quebrou sua aliança com Deus? Eu fui procurado por um rapaz, e esse rapaz está enfrentando um problema muito sério na saúde dele, no trabalho dele e com filhos. E agora, recentemente, problema sério no casamento, né? E ele falou para mim uma coisa. Já faz algum tempo que eu perdi a visão da aliança com Deus. Quebrei minha aliança com Deus. Eu estou vendo porque que tudo isso está acontecendo comigo. Porque eu desprezei a minha aliança com Deus. E agora ele está se preparando para ir esse ano agora, né? Nesse mês de julho. Ele quer ir no Monte Manaim, quer subir a escada de Jacó. Vai levar a pedra dele, vai renovar a aliança dele, porque foi uma coisa que marcou para ele. Só que com o passar do tempo, ele perdeu a visão. Se você deixar a chama de fogo, de poder espiritual apagar dentro de você, acontece com você, igual aconteceu com esse rapaz, que perdeu a visão e quebrou a aliança com Jeová Jiré. Então nós estamos na fé, vai até o profeta, profetiza, conversa, olha, profetiza, profeta, eu tenho a pedra na minha casa, eu quero ser preparado, eu quero estar no Monte Manaim, eu vou renovar a minha aliança com Deus, porque é sagrada. Lembra de como você chegou um dia no santuário e Deus te colocou você de pé, e você firmou sua aliança sobre a pedra. Não deixa o inimigo roubar de você esta visão, não, espiritual não. Porque quando a pessoa, às vezes, ela perde a visão, quebra a aliança e até afasta da presença de Deus, o inimigo até deixa ela achar que ela venceu, que nada vai acontecer de ruim com ela. Só que com o passar do tempo, você vai observando, vai notando as coisas na sua vida, você vai perdendo, e até perder a saúde, como aconteceu com o rei Asa. E eu não quero que aconteça isto com você.
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3: É madrugada, paz e luz, meu irmão, minha irmã de fé, meu companheiro, minha companheira da oração da madrugada. Muita paz, muita luz para você. Madrugada de domingo. E eu quero abençoar você para que você tenha um domingo feliz, um domingo cheio de força, de unção, de poder espiritual. E eu estou aqui nessa madrugada, viu, minha irmã? Viu, meu irmão? Meu companheiro, minha companheira da oração da madrugada. Você que está recebendo hoje a oração da madrugada pela primeira vez, que o Espírito de Deus te ilumine, te abençoe rica e abundantemente. Eu estou aqui do seu lado. Eu estou aqui do seu lado. E hoje, domingo, vamos ter um domingo forte, feliz, vitorioso. Não deixe de estar hoje no santuário, não. Não deixe de estar hoje no santuário, não. Primeiro domingo do mês de julho. E julho é aliança com Deus. O povo está numa expectativa muito grande, porque quem tem a revelação e sabe da importância de ter uma aliança com Deus, quem tem, vai renovar. Quem nunca fez, ouça esse profeta de Deus aqui, faça. Mas você precisa falar com o profeta, com a profetisa, hoje no santuário. Foi marcada uma data onde vamos ter um encontro com Deus no Monte Manaim, dia 25 de julho, num ato profético muito forte, na subida da escada de Jacó, e você vai ser colocado diante da grandeza de Deus e a porta. A porta, como diz o texto de Gênesis capítulo 28, versículo 10 em diante, que Deus colocou Jacó diante da porta, e a porta estava aberta. Eu vejo que no mês 7, na renovação da aliança com Deus, quando você renova a sua aliança, você renova um novo ciclo, mais um ciclo de mais um ano. De como será o seu ano? Você pode atravessar momentos difíceis, como nós estamos atravessando, um ano muito atribulado, confuso, muitas coisas acontecendo, mas Deus guarda aqueles que são seus, os escolhidos de Deus. Quando você vai ao Monte Manaim, no mês 7, e você tem a alegria de levar nas suas mãos a pedra da aliança, porque cada pessoa, quando ela faz aliança com Deus, ela recebe uma pedra branca, linda pedra. Mais do que linda é a força espiritual, porque quando você faz o ato profético de derramar o azeite sobre a pedra, está sendo selado uma aliança. Você é aquela pedra, e sobre a pedra foi edificada a igreja. E as portas do inferno, o mal, não vai prevalecer na sua vida. Não vai prevalecer. Nós temos vários testemunhos dentro do santuário de pessoas que não abrem mão dessa grandeza, desta bênção de Deus na vida delas. E você vai abrir mão do que Deus te deu? Faça isso não. Eu ouvi um testemunho, e tem um testemunho, tem um testemunho. Uma irmã, ela quebrou a aliança dela com Deus e achou que nada ia acontecer. E ela atravessou um momento muito difícil na vida dela. Ela se preocupou primeiro com tudo, né? As preocupações que vêm. Eu tenho que compromisso com isso, eu tenho que pagar isso, tenho que resolver isto. Aparece um monte de coisa para você resolver. Se a sua aliança é importante para você, você dá prioridade àquilo que é importante. E você fala, quem cuida de mim é Deus. Quem cuida da minha saúde é Ele. É o Deus Todo-Poderoso. É Deus que coloca o sustento na minha mesa. O mundo pode estar desabando, mas Deus está segurando nas suas mãos, te guardando, te protegendo, te sustentando de pé. Então, deixe de estar no santuário hoje, não. Vai no santuário hoje, leva a sua família, participe da Santa Ceia. Você que está afastado, volta para a casa do Pai. Tanta gente voltando, né? Graças a Deus. Nós estamos tendo no santuário, no sábado, o evangelismo pela manhã, à tarde, o People Fest, movimento com as crianças. E muitas crianças que os pais também se preocupam em fazer aliança para elas, jovens. Cada pessoa vê a importância, porque o Espírito de Deus está movendo no meio da igreja. Há um mover espiritual muito grande dentro do santuário. Você que ainda não faz parte dessa família do santuário, seja bem-vindos. O santuário está com as portas abertas para receber você, católico, espírita, protestante, você que está aí no mundão, né, está sofrendo. Põe um ponto final nesse sofrimento, vem para o santuário, entrega a sua vida para Jesus, se converte do seu caminho errado, abre o seu coração e começa a seguir os passos de Jesus, e você amanhã vai contar as maravilhas, o testemunho das vitórias que você vai alcançar na sua vida. Eu estou do seu lado. E sei que no momento que eu fizer a oração aqui, talvez você está me ouvindo agora em casa, ou viajando, ou está dentro de um hospital, ou está trabalhando, e a gente depara com tantas pessoas que estão doentes. Eu fui fazer uma visita para uma pessoa no hospital, muita gente doente, muitas pessoas necessitadas da bênção de Deus, da misericórdia de Deus. E alguém pode perguntar, mas por que que tem tanta gente doente assim, sofrendo, e Deus não faz nada por elas? Deus só faz quando há atitude da nossa parte, quando eu buscar por Ele. Buscai e me achareis, se buscar de todo o vosso coração. O mundo está doente, o mundo adoeceu, Deus não tem compromisso com o mundo. Eu vejo que o mundo hoje é uma panela de pressão, e aqueles que buscam o socorro em Deus, correm para os braços de Deus enquanto é tempo. Porque depois que não tiver tempo mais, não adianta você querer chorar. Então hoje, às 7 horas da manhã, em todos os santuários, primeira celebração às 7 da manhã, tem santuário que tem o horário das 10, às 3 da tarde e também às 18 horas, a Santa Ceia e a preparação para a renovação da aliança. E eu quero te ver lá no Monte Manaim. Eu quero te ver lá no Monte Manaim. E não vai ter nada que vai impedir você de tomar posse da sua vitória. Vamos orar.

Nosso Deus e nosso Pai, obrigado por essa madrugada, pelo sábado lindo, maravilhoso que nós estamos vivendo, um avivamento espiritual muito grande dentro dos nossos santuários, o povo numa fé muito grande para a renovação da aliança. A renovação da aliança, meu Deus, agora nesse mês de julho, revele a cada pessoa, meu Deus, que tem na sua casa a pedra. Nós estamos orando nas madrugadas com a pedra de Jacó. E nada vai impedir este meu irmão, essa pessoa que renovou a sua aliança, ela vai renovar. Aqueles que perderam a visão, meu Deus, que possa ter humildade e reconhecer que ela precisa muito do Senhor na vida dela. Dê força nas mãos, na mente dessa pessoa, para que nada possa impedir ela dela ter esse renovo na sua vida. Subir a escada de Jacó. Eu peço que os anjos entrem agora dentro dessa casa, vai envolvendo essa pessoa, vai fortalecendo ela. Meu Deus, que ela possa estar hoje dentro do santuário, hoje, nesse domingo, aqueles que estão afastados, dê força a esse homem, a essa mulher, para voltar para os seus caminhos, meu Deus, enquanto é tempo. Porque o mundo aí fora, as pessoas estão sofrendo muito, não há outro caminho a não ser o teu caminho, Jesus. Eu abençoo agora em nome de Jesus, que assim seja. Amém e graças a Deus. Que Deus te abençoe, Deus abençoe a sua madrugada e vamos ter um domingo feliz na casa do Pai. Julho, mês da aliança com Deus. Eu quero te ver lá no Monte Manaim. Paz e luz.

0: 1:28.
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2: E eu quero falar com você sobre descansar em Deus. Salmo 91 diz assim: aquele que habita no esconderijo do Altíssimo, à sombra do Onipotente descansará. Descansar à sombra, só descansa à sombra aquele que está perto de quem está fazendo a sombra, o Altíssimo. Quem desdenha, quem despreza a Deus, quem não tem tempo para Deus, quem não busca a Deus, não pode esperar de Deus alguma coisa. Porque não tem coisa pior do que o desprezo. Não tem coisa pior do que o desprezo. Um filho disse para a mãe: mãe, eu nunca afrontei a senhora, nunca xinguei a senhora, nunca agredi a senhora. E ela disse para o filho: meu filho, o desprezo que você me deu durante a vida inteira doeu mais do que uma afronta, doeu mais do que uma agressão, porque o desprezo dói. Machuca, sangra. Só quem já foi desprezado na vida sabe o que Deus sente quando nós, ou quando você, ou eu, ou qualquer pessoa dá as costas para Deus. Quando uma pessoa dá as costas para Deus, dá o desprezo para Deus, isso dói no coração de Deus. Machuca. E é muito triste, porque há uma maneira de enrolar a pessoa quando você não quer ir na casa dela. Você fala: uma hora eu vou lá. Vai amanhã. Não, amanhã eu não posso porque eu vou trabalhar. Vai depois. Depois eu não posso porque eu tenho um compromisso com um primo meu. Vai depois. Depois eu não posso porque eu vou namorar. Vai depois. Eu vou. Depois eu não posso porque eu vou viajar. Vai depois. E a pessoa vai enchendo de desculpa para dizer que ela não quer ir na sua casa. Eu não quero ir na sua casa. Seria muito melhor ela falar assim. E quando uma pessoa, ela dá desculpas para não ir à casa de Deus, ela não tem direito de reclamar da vida. Nossa, isso é certo. Ela não tem direito de reclamar. Por que que deu tudo errado? Você não tem direito de reclamar. Por que que as coisas têm dado errado para você? Quando damos as costas para Deus, é porque não queremos que Ele venha intervir na nossa vida, nem nos nossos problemas, nem na nossa casa, nem no nosso caminho.

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1: Uma das coisas que mais dói no coração do ser humano, dói na alma, é a ingratidão. A ingratidão é uma ferida na alma da pessoa. Mamãe me disse: criei 3 filhos, gerei e criei, com muito amor. Passei mal. Meus filhos moram na mesma cidade que eu. Um deles mora no mesmo bairro. E nenhum dos 3 me socorreu. Nenhum dos 3 foi ver o que havia acontecido comigo. Pelo contrário, a minha filha achou que eu estava fingindo. Como dói a ingratidão! Como dói a ingratidão! E como é lindo a nossa convivência dentro do santuário. Meu Deus do céu, é uma família nova que a pessoa ganha na vida sem esperar. Sem esperar, porque a pessoa vai para o santuário para receber uma cura, uma libertação, a solução de um problema, uma graça de Deus. E depois ela encontra ali uma família de amor. Interessante é que são pessoas que não têm vínculo algum sanguíneo umas com as outras, mas o vínculo espiritual, faz de nós a grande família de Deus, a grande família da fé. É um fortalecendo o outro. E eu estou aqui, ó, para passar força para você, para passar fé para você e para abençoar a sua vida. Obrigado, Deus, pela vida deste meu irmão, desta minha irmã. Obrigado a você por existir no meu caminho. E nós estamos juntos, passando força um para o outro, nesta nossa caminhada sobre a face da terra. Os desafios são muitos, mas Deus é maior.

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0: tudo que o bicho quer que você cruze os braços. Porque você de braços cruzados, quietinho, sem fazer nada, fica mais fácil dele destruir sua vida.
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0: prepare e reflita agora em tudo que você vai ouvir neste momento. Pois pessoas que por meio de uma fé sacrificial obtiveram o seu resultado e alcançaram o milagre de Deus na sua vida. O que você vai ouvir agora é uma prova viva que Deus, que operou ontem, opera hoje e sempre. Vamos agora acompanhar mais um resultado de quem usou a fé e recebeu o seu milagre.
1: Eu estou aqui no santuário com mais uma pessoa que, através dos trabalhos fortes de batalha espiritual, alcançou de Deus a sua vitória e hoje vai estar contando o seu testemunho de fé. Qual é seu nome?
2: Cláudia Eustáquio Pereira.
1: E o que que aconteceu na sua vida no momento que você entrou dentro do santuário? Qual era o seu sofrimento?
2: Meu sofrimento, né, é que eu sempre tive um sonho, né? Então tinha que pôr sonho para fora. Eu morava de favor com meus pais, né? Então eu fiquei 24 anos, né, em busca dos sonhos. E aí vi falar, né, da escada de Jacó, falei, não, essa benção é para mim, né? Da onde que eu vim, né, pro santuário, né? Sacrifiquei. E hoje eu tenho meu apartamento, meu filho conseguiu também um apartamento em Betim, ele tem carro, ele tem moto, sabe? Então eu prosperei e hoje eu tenho um apartamento lá no Granja de Freitas.
1: Ô Cláudia, você chegou no santuário, no fundo do poço.
2: No fundo do poço, sabe? Fui muito humilhada, né? Porque eu não tinha, faltava as coisas, né? E estive, né, numa determinada igreja e falava para mim perseverar, que o Senhor é contigo. Eu falava, mas uai, que Deus é esse? Aí eu participando da reunião, né, da minha casa, né, minha vida, o dirigente falou, se você ficar aqui, nada vai acontecer na sua vida. Eu falei assim, ah, eu já sei onde está a minha resposta. Minha resposta está no Monte Manaim. E a fé, né, é só obedecer.
1: Chegou no santuário, a sua profetisa te orientou a subir na escada, a subir a escada de Jacó, fazer o seu pedido de fé, sacrificar, e hoje você está dando o seu testemunho para a glória de Deus.
2: Hoje eu estou dando meu testemunho para a glória de Deus, né? E eu dei o meu tudo, né? Porque é a minha fé. E aí eu consegui a chave, né, do meu apartamento. Meu aniversário é 18 de julho. Aí quando foi dia 2 de agosto, eu mudei para onde eu estou, que vai fazer, tem 8 anos, né, que eu estou lá, no Granja de Freitas, perto do, né, do centro.
1: A promessa de Deus na vida daquela pessoa que sobe a escada de Jacó é subir e jamais descer. E é o que tem se cumprido na sua vida depois que você subiu a escada de Jacó.
2: Verdade. É só obedecer e, né, e crer que a vitória vem, mas você tem que agir. Né, fé e ação, não adianta você ficar orando, né, e parar não, porque nada vai acontecer na sua vida. Então, graças a Deus, né, só prosperidade, Deus me prosperado mais ainda. E eu sei que grandes coisas Deus tem para mim, né? E essa pessoa agora que está me vendo, que ela obedeça e vá, que a vitória é certa.
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1: Lucas, capítulo 8, versículo 1. E aconteceu depois disso, que andava de cidade em cidade e de aldeia em aldeia, pregando e anunciando o evangelho do reino de Deus. E os 12 iam com ele. Então Jesus saiu pregando o evangelho do reino. O que é evangelho do reino? É diferente do evangelho da salvação. O evangelho da salvação diz que depois que você morrer, você vai conquistar tudo. Depois que você morrer, você vai ser feliz. Depois que você morrer, você vai ter paz. Depois que você morrer, você vai prosperar. Depois que você morrer, você vai ser feliz no amor. Depois que você morrer, esse é o evangelho da salvação. Mas o evangelho do reino, ele diz, Iá, ou seja, é agora, agora que você vai ser feliz. É aqui que vai começar o céu para você. É aqui que você vai ter vitória. É aqui que você vai começar a ter prosperidade. Então vamos prosseguir. Eu estou no reino dos céus. Eu estou no reino dos céus, irmãos. Eu estou no reino dos céus. Eu quero mais é ser feliz. Versículo 2. E também algumas mulheres que haviam sido curadas de espíritos malignos e de enfermidades. Espíritos malignos e espíritos de enfermidade. Tem doença, muitas doenças que são espirituais. Não adianta tomar remédio, porque a doença é espiritual. Para ser curada, a pessoa tem que ser liberta dos espíritos das trevas. Maria, chamada Madalena, a qual saíram 7 demônios. Olha aqui o sofrimento de Maria Madalena. Eu creio que foi por isso que ela deu aquela oferta alta para Jesus, derramou aquele perfume de alabastro caríssimo, perfume de reis aos pés de Jesus, porque ela sofria com os demônios. E a pessoa que sofre, ela não tem outra saída a não ser sacrificar, porque o sacrifício gera milagres. Então ela apresentou a Deus. Versículo 3. E Joana, mulher de Cusa, procurador de Herodes. Ele era promotor de justiça, ele era procurador da república, ele era procurador do império romano, porque Herodes era o rei de Roma que imperava e escravizava os judeus. E Susana e muitas outras mulheres que serviam a Deus com seus bens, que serviam a Deus com suas primícias. Está aqui escrito que serviam a Deus com suas fazendas, com seus bens. É muito importante a generosidade da mulher que serve a Deus, do homem que serve a Deus, do jovem que serve a Deus.

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1: O crescimento espiritual é uma necessidade para toda aquela pessoa que busca uma vida melhor, uma vida de paz, uma vida com preenchimento do vazio na alma. Diz a palavra de Deus: o meu povo, disse Deus, tem sofrido por falta de conhecimento. Eu tenho procurado, no nosso programa, trazer, através da participação de companheiros e companheiras, uma visão maior da grandeza de Deus para a nossa vida, da grandeza de Deus para o propósito do pai em levantar seus filhos. Enquanto o mundo quer te ver por baixo, e a trama maligna do mundo é te jogar para baixo e levar você ao fracasso e à derrota, Deus quer levantar você e colocar você por cima. O crescimento espiritual vem através do conhecimento. Diz a palavra de Deus: o meu povo tem sido destruído por falta de conhecimento espiritual. Nós vamos agora a mais um quadro importante do nosso programa.
0: Diz a palavra de Deus:
2: a sabedoria edificou sua casa e lavrou suas sete colunas. Provérbios 9:1.
0: Quando Salomão, filho de Davi, assumiu o reino de Israel, ele pegou um reino falido, empobrecido pelas derrotas sofridas por inimigos que tomaram do povo de Deus suas riquezas. Diante das dificuldades e sem ver a saída, Salomão convocou todo o povo a fazer um grande sacrifício a Deus. Ao ver o sacrifício perfeito no altar, Deus viu a fé de Salomão no sacrifício oferecido no altar. E aquele sacrifício tocou no coração do pai, que desceu do céu e disse a Salomão para lhe fazer um pedido. Salomão então pediu a Deus sabedoria e conhecimento. Mas Deus lhe deu mais. Deus deu a Salomão muito mais do que ele pediu: saúde, riqueza, longevidade e vitória sobre todos os inimigos. Bárbara Barcelos agora traz para você as sete colunas da sabedoria.
3: O temor do Senhor é o princípio da sabedoria.
4: Erros e acertos. Certo dia, o professor, dando a sua aula, escreveu no quadro a tabuada de 9. E ele começou escrevendo: 9 vezes 1 = 7. 9 vezes 2 = 18. 9 vezes 3 = 27. 9 vezes 4 = 36. 9 vezes 5 = 45. 9 vezes 6 = 54. 9 vezes 7 = 63. 9 vezes 8 = 72. 9 vezes 9 = 81. 9 vezes 10 = 90. Na sala não houve quem não fizesse piadas pelo erro que ele havia cometido. 9 vezes 1 nunca foi 7. 9 vezes 1 = 9. Depois de muito tempo de risada, gargalhada e muita zombaria, o professor esperou que todos se calassem. E quando não havia nenhuma mais risadinha, ele explicou: é assim que o mundo vê você. Eu errei, e errei de propósito, para mostrar a vocês como o mundo se comporta diante de algum erro seu. Ninguém te elogiou por ter acertado 9 vezes. Ninguém te viu acertando ou te deu parabéns pelo seu acerto. Mas todos te ridicularizaram, te blasfemaram, te humilharam te zombaram porque você errou apenas uma vez. Assim é a vida. Devemos aprender a valorizar as pessoas pelos acertos. Há pessoas que acertam muito mais do que erram, mas acabam sendo julgadas por apenas um único erro. E não são valorizadas pelos outros 9 acertos. Isso serve para todos nós. Mais elogios e menos críticas. Mais amor e carinho e menos ódio e crueldade. Pense, reflita sobre isso e que Deus abençoe você.

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2: Nós estamos no mês de julho, e o mês de julho é o mês que nós concentramos forças espirituais para uma renovação, a renovação da nossa aliança com Deus, que todos os anos o povo do santuário e pessoas também de todas as partes do Brasil têm essa visão da importância de renovar a aliança com Deus, subir a escada de Jacó no Monte Manaim. Inclusive os provedores da casa de Deus, que todo mês dão a sua oferta no seu carnezinho, estão fechando agora o seu carnê e preparando também para viver esse momento de fé. E quando você pergunta dentro do santuário, a maioria das pessoas dentro do santuário, ela já tem a sua pedra, a pedra de Jacó, a pedra da aliança. Porque a nossa aliança, ela é firmada sobre a pedra. E a aliança com Deus, ela é feita com sacrifício. Quando nós pegamos a história na Bíblia de homens e mulheres que tiveram na sua vida lutas, desafios, mas eles superaram, eles venceram as suas lutas, os momentos difíceis, porque tinham uma aliança firmada com Deus. Jesus, em sua palavra, ele diz: edificarei a igreja e as portas do inferno não prevalecerão contra elas. As portas do mal não prevalece contra uma pessoa que tem uma aliança firmada com Deus. Todo ano nós renovamos, porque a aliança, ela é renovada de ano a ano. Nós vamos fechar agora um ciclo e abrir outro. De ano em ano nós renovamos a nossa aliança com Deus, como eu falo no livro de Hebreus, capítulo 8, versículo 13. Nova aliança, envelheceu a primeira, e aquilo que envelhece está perto de desaparecer. Então é preciso ter um renovo. E quando nós temos essa fé no nosso coração, esse entendimento na nossa vida, é só você conversar com os irmãos do santuário, que todo ano faz a renovação da sua aliança com Deus, procurar saber como que é a vida deles. Esses irmãos que levam a sério a sua fé. Pode acontecer no meio do caminho uma pessoa perder a visão? Não pode. A pessoa achar que não precisa mais de ter uma aliança com Deus. Só que a consequência, ela vem. Você não pode esquecer da base, porque quando se constrói uma casa, quando se constrói uma casa, não faz primeiro uma base bem feita? Não faz um alicerce bem feito? Primeiro vai fazer o estudo do solo, para que a base seja bem feita, para não correr risco daquele prédio ou daquela casa, daquele sobradinho cair. Assim é a nossa vida. Você tem uma caminhada pela frente, mas você não imagina o que pode acontecer com você na sua caminhada. Você tem sonhos, tem projetos, tem planos. Mas quantas pessoas que na vida delas entraram um espírito de enfermidade que levou a pessoa à morte, ou uma tragédia que acontece. É uma pessoa que às vezes faz trabalhos contra você para destruir sua vida, amarrar sua vida, para levar a pessoa à falência. Ah, mas eu não creio nessas coisas, não. Essas coisas não pegam em mim. Eu não tenho esse pensamento. Tem pessoas boas? Tem pessoas que gostam de você, que te amam. A pessoa que gosta de você, que te ama, ama você, ela não vai fazer mal e nem vai te desejar mal para você e nem fazer. Mas aquela pessoa que te odeia, aquela pessoa que já passou pela sua vida, não deu certo na vida sentimental, ou uma pessoa com a qual você trabalhou com ela numa empresa e você sempre sentiu que a presença daquela pessoa sempre foi um peso. Você já observou que tem pessoas que são um peso? Ela é aquela pessoa pesada espiritualmente, o ambiente fica pesado, a pessoa fica nervosa, a pessoa fica doente. Tem pessoas que não param com ninguém na vida. Começa um relacionamento, termina, não consegue permanecer num casamento feliz. Tem pessoas que não conseguem parar emprego algum. Nós vivemos num mundo de uma guerra espiritual tensa, terrível. E não dá para viver uma vida sem Deus, sem compromisso com Deus. E Deus não tem compromisso com o mundo. Ele tem compromisso com aqueles que têm compromisso com Ele numa aliança forte. Como que você está diante de Deus? Eu sei que você está orando junto comigo com a sua pedra, você que tem a pedra branca, a pedra de Jacó. Como é que está a sua aliança com Deus? Você tem renovado a sua aliança com Deus? Ou já faz tempo que você perdeu essa visão e quebrou sua aliança com Deus? Eu fui procurado por um rapaz e esse rapaz está enfrentando um problema muito sério na saúde dele, no trabalho dele e com filhos. E agora, recentemente, problema sério no casamento, né? E ele falou para mim uma coisa. Já faz algum tempo que eu perdi a visão da aliança com Deus. Quebrei minha aliança com Deus. Eu estou vendo por que tudo isso está acontecendo comigo. Porque eu desprezei a minha aliança com Deus. E agora ele está se preparando para esse ano agora, né? Nesse mês de julho. Ele quer ir no Monte Manaim, quer subir a escada de Jacó. Vai levar a pedra dele, vai renovar a aliança dele. Porque foi uma coisa que marcou para ele. Só que com o passar do tempo, ele perdeu a visão. Se você deixar a chama de fogo, de poder espiritual apagar dentro de você, acontece com você, mas aconteceu com esse rapaz, que perdeu a visão e quebrou a aliança com Jeová Jiré. Então nós estamos na fé, vai até o profeta, profetiza, conversa, olha, profetiza. Profeta, eu tenho a pedra na minha casa, eu quero ser preparado, eu quero estar no Monte Manaim, eu vou renovar a minha aliança com Deus, porque é sagrada. Lembra de como você chegou um dia no santuário e Deus te colocou você de pé, e você firmou sua aliança sobre a pedra. Não deixa o inimigo roubar de você esta visão, não, espiritual não. Que quando a pessoa, às vezes, ela perde a visão, quebra a aliança e até afasta da presença de Deus, o inimigo até deixa ela achar que ela venceu, que nada vai acontecer de ruim com ela. Só que, com o passar do tempo, você vai observando, vai notando as coisas na sua vida, você vai perdendo, e até perder a saúde, como aconteceu com o rei Asa, e eu não quero que aconteça isto com você.

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2: É madrugada e eu tenho uma palavra de Deus para você hoje. Paz e luz para você, que o nosso Deus te abençoe rica e abundantemente em nome de Jesus. Diz a palavra de Deus em Mateus capítulo 16, versículo 18. Jesus disse: edificarei a minha igreja e as portas do inferno não prevalecerão contra ela. Edificar vem de edifício, né? Edifício é uma construção de uma casa, de um prédio. Agora preste atenção. A construção de um edifício, ela é feita a partir de um alicerce. O alicerce é aquele buraco que os pedreiros construtores fazem, e aí eles colocam lá pedra, cimento, brita, areia. E aí depois, para fazer as colunas e as vigas de sustentação, aí eles usam ferro, né? Só depois é que vem tijolo por tijolo. Você entendeu?

Depois que abre o buraco para fazer o alicerce, a fundação, aí, depois de ter usado ali pedra, brita, cimento, areia para fazer a fundação, aí só depois você começa a usar o tijolo. Precisa colocar ferro para construção, a edificação, o edifício, ele ficar inabalável. Tem que pôr pedra para ficar forte. Precisa pôr brita para não sobrar espaço para o inimigo entrar. Precisa pôr areia, precisa pôr cimento para poder ligar tudo a tudo, porque uma construção ela é interligada. Ela deve ser interligada. É igual você. Não adianta você ter a mão se você não tiver o antebraço que está ligado ao braço, que está ligado ao ombro, que está ligado ao corpo. Então a mão desligada do corpo, ela não tem valor nenhum. Ela não pega nada. Ela não movimenta, ela não faz nada. O antebraço desligado do braço, ele não tem força alguma. Da mesma forma que um prédio precisa estar intrinsecamente ligado por cimento, areia, brita e ferro, o seu corpo precisa estar intrinsecamente ligado, não só nos ossos, mas também nos músculos, nos nervos, nas articulações. Não adianta você ter as pernas e os pés, por exemplo, se você não conseguir correr nem andar. Não adianta você ter as mãos e os antebraços se você não consegue ter força para fazer aquilo que você precisa fazer. Entenda isso, é tudo um conjunto. Então, assim, Jesus, ele disse: eu vou edificar a minha igreja, eu vou construir a minha igreja. E as portas do inferno não prevalecerão contra ela. A igreja, ela não é o pastor. A igreja, ela não é uma pessoa só. A igreja edificada por Jesus, primeiro ela precisa estar em Jesus. Uma igreja, ela é formada por um conjunto de ovelhas dentro do aprisco de Jesus. Então vamos lá. Jesus falou assim: onde se reunirem dois ou três em meu nome, ali eu estarei no meio deles. Para eu ser igreja, eu preciso estar na igreja. É igual a questão dos dois exemplos que eu te dei, da construção, a edificação, né, de uma casa, um prédio. Para a areia, a brita, o cimento, a pedra, o ferro, o tijolo, não ser chamado por esses nomes, mas eles serem chamados de edifício, eles precisam estar interligados. Senão, eles não são um edifício, eles não formam um edifício. Não é? Para a mão ser considerada corpo, sozinha, decepada, ela não é considerada corpo. Ela não faz nada. Ela não tem poder para nada. Ela não tem utilidade nenhuma. Ela vai apodrecer e acabou, né? Agora, a mão interligada ao corpo, ela tem muita utilidade. Não é verdade? Da mesma forma somos você e eu. Essa história demoníaca, inventada pelo diabo, de que você fora da igreja, a igreja é você, tá levando muita gente para o inferno, para o abismo, tá destruindo muita vida. Porque é tudo que o inimigo quer. Um comodismo, um desleixo espiritual, um desligamento da pessoa da igreja para que ela viva como uma mão decepada, apodreça fora do corpo e não tem utilidade nenhuma, a não ser para ser consumida pelo devorador.
é como qualquer um desses itens de um edifício que fora do conjunto da construção é só entulho, não serve para nada. É muito profundo isso, porque tem gente sofrendo pela falta do conhecimento da verdade. A pessoa acha que ela é igreja, ela acha que basta crer em Deus, ela acha muitas coisas e a gente não tem que achar nada, a gente tem que obedecer a palavra de Deus, a gente tem que se submeter àquilo que Deus acha e direciona a gente a viver. Então, a gente tem que entender isso. Eu quero que você entenda uma coisa. A igreja, o santuário, é o esconderijo do Altíssimo. É o lugar que se reúne a família de Deus. É o lugar que você, estando e praticando o que lhe é ensinado ali dentro do santuário, você se torna a igreja. Só assim você se torna igreja, fazendo parte da igreja e sendo fiel a Deus, praticando os ensinos que você aprende na igreja, no santuário. Por isso você tem a força da igreja. E aí sim, as portas do inferno não prevalecerão contra ela, contra a igreja, que é um conjunto de pessoas praticando, obedecendo a Deus na mesma fé. Pense nisso. Se você fizer isso, já vai diminuir muito lutas que você não precisava lutar e sofrimentos que você não precisava passar. Pode ter certeza disso. Porque as portas do inferno não prevalecem contra a igreja e não contra as pessoas. Contra as pessoas, a porta do inferno está escancarada. O inimigo está se irandando na vida das pessoas. Agora, contra a igreja, e só a igreja, quem está na igreja, quem é fiel a Deus, quem tem uma aliança com Deus, quem é uma pessoa de compromisso com Deus, então a este povo, esse conjunto de pessoas que formam a igreja, as portas do inferno não prevalecem contra ela. Sério, né? Tem que entender da palavra de Deus, e tem coisa que nem é revelação, tem coisa que é interpretação de texto. Pensa nisso. Deus te abençoe. Vamos orar? Senhor, meu Deus e meu Pai Todo-Poderoso, é madrugada e eu oro pela vida dessa pessoa que ora comigo agora nesta fé e abençoo ela onde quer que ela esteja. Dou minha bênção, peço sobre nós tua bênção, tua graça nesse dia, em tudo que fizermos, Pai. Em nome de Jesus, amém e graças a Deus. Um forte abraço, paz e luz para você. Pastor Eliatan, vamos ouvir o louvor Casa do Pai.

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2: O crescimento espiritual é uma necessidade para toda aquela pessoa que busca uma vida melhor, uma vida de paz, uma vida com preenchimento do vazio na alma. Diz a palavra de Deus: o meu povo, disse Deus, tem sofrido por falta de conhecimento. Eu tenho procurado, no nosso programa, trazer, através da participação de companheiros e companheiras, uma visão maior da grandeza de Deus para a nossa vida, da grandeza de Deus para o propósito do Pai em levantar seus filhos. Enquanto o mundo quer te ver por baixo, e a trama maligna do mundo é te jogar para baixo e levar você ao fracasso e à derrota, Deus quer levantar você e colocar você por cima. O crescimento espiritual vem através do conhecimento. Diz a palavra de Deus: o meu povo tem sido destruído por falta de conhecimento espiritual. Nós vamos agora a mais um quadro importante do nosso programa.
0: Diz a palavra de Deus:
3: a sabedoria edificou sua casa e lavrou suas sete colunas. Provérbios 9:1.
0: Quando Salomão, filho de Davi, assumiu o reino de Israel, ele pegou um reino falido, empobrecido pelas derrotas sofridas por inimigos que tomaram do povo de Deus suas riquezas.
4: Diante das dificuldades e sem ver a saída, Salomão convocou todo o povo a fazer um grande sacrifício a Deus. Ao ver o sacrifício perfeito no altar, Deus viu a fé de Salomão no sacrifício oferecido no altar. E aquele sacrifício tocou no coração do Pai, que desceu do céu e disse a Salomão para lhe fazer um pedido. Salomão então pediu a Deus sabedoria e conhecimento. Mas Deus lhe deu mais. Deus deu a Salomão muito mais do que ele pediu: saúde, riqueza, longevidade e vitória sobre todos os inimigos. Bárbara Barcelos agora traz para você as sete colunas da sabedoria.
5: O temor do Senhor é o princípio da sabedoria.
6: Erros e acertos. Certo dia, o professor, dando a sua aula, escreveu no quadro a tabuada de 9. E ele começou escrevendo: 9 vezes 1 = 7. 9 vezes 2 = 18. 9 vezes 3 = 27. 9 vezes 4 = 36. 9 vezes 5 = 45. 9 vezes 6 = 54. 9 vezes 7 = 63. 9 vezes 8 = 72. 9 vezes 9 = 81. 9 vezes 10 = 90. Na sala não houve quem não fizesse piadas pelo erro que ele havia cometido. 9 vezes 1 nunca foi 7. 9 vezes 1 é 9. Depois de muito tempo de risada, gargalhada e muita zombaria, o professor esperou que todos se calassem. E quando não havia nenhuma mais risadinha, ele explicou: é assim que o mundo vê você. Eu errei, e errei de propósito, para mostrar a vocês como o mundo se comporta diante de algum erro seu. Ninguém te elogiou por ter acertado 9 vezes. Ninguém te viu acertando ou te deu parabéns pelo seu acerto. Mas todos te ridicularizaram, te blasfemaram, te humilharam, te zombaram, porque você errou apenas uma vez. Assim é a vida. Devemos aprender a valorizar as pessoas pelos acertos. Há pessoas que acertam muito mais do que erram, mas acabam sendo julgadas por apenas um único erro, e não são valorizadas pelos outros 9 acertos. Isso serve para todos nós. Mais elogios e menos críticas. Mais amor e carinho e menos ódio e crueldade. Pense, reflita sobre isso e que Deus abençoe você.

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2: Nós estamos no mês de julho, e o mês de julho é o mês que nós concentramos forças espirituais para uma renovação, a renovação da nossa aliança com Deus, que todos os anos o povo do santuário e pessoas também de todas as partes do Brasil têm essa visão da importância de renovar a aliança com Deus, subir a escada de Jacó no Monte Manaim. Inclusive os provedores da casa de Deus, que todo mês dão a sua oferta no seu carnezinho, estão fechando agora o seu carnê e preparando também para viver esse momento de fé. E quando você pergunta dentro do santuário, a maioria das pessoas dentro do santuário, ela já tem a sua pedra, a pedra de Jacó, a pedra da aliança. Porque a nossa aliança, ela é firmada sobre a pedra. E a aliança com Deus, ela é feita com sacrifício. Quando nós pegamos a história na Bíblia de homens e mulheres que tiveram na sua vida lutas, desafios, mas eles superaram, eles venceram as suas lutas, os momentos difíceis, porque tinha uma aliança firmada com Deus. Jesus, em sua palavra, ele diz: edificarei a igreja e as portas do inferno não prevalecerão contra elas. As portas do mal não prevalece contra uma pessoa que tem uma aliança firmada com Deus. Todo ano nós renovamos, porque a aliança, ela é renovada de ano a ano. Nós vamos fechar agora um ciclo e abrir outro. De ano em ano nós renovamos a nossa aliança com Deus, como eu falo no livro de Hebreus, capítulo 8, versículo 13. Nova aliança, envelheceu a primeira, e aquilo que envelhece está perto de desaparecer. Então é preciso ter um renovo. E quando nós temos essa fé no nosso coração, esse entendimento na nossa vida, é só você conversar com os irmãos do santuário, que todo ano faz a renovação da sua aliança com Deus, procurar saber como que é a vida deles. Esses irmãos que levam a sério a sua fé. Pode acontecer no meio do caminho uma pessoa perder a visão? Não pode? A pessoa achar que não precisa mais de ter uma aliança com Deus? Só que a consequência, ela vem. Você não pode esquecer da base, porque quando se constrói uma casa, não faz primeiro uma base bem feita, não faz um alicerce bem feito. Primeiro vai fazer o estudo do solo, para que a base seja bem feita, para não correr risco daquele prédio ou daquela casa, daquele sobradinho cair. Assim é a nossa vida. Você tem uma caminhada pela frente, mas você não imagina o que pode acontecer com você na sua caminhada. Você tem sonhos, tem projetos, tem planos. Mas quantas pessoas que na vida delas entraram um espírito de enfermidade que levou a pessoa à morte, ou uma tragédia que acontece. É uma pessoa que às vezes faz trabalhos contra você para destruir sua vida, amarrar sua vida, para levar a pessoa à falência. Ah, mas eu não creio nessas coisas, não. Essas coisas não pegam em mim. Eu não tenho esse pensamento. Tem pessoas boas? Tem. Tem pessoas que gostam de você, que te amam. A pessoa que gosta de você, que te ama, ama você, ela não vai fazer mal e nem vai te desejar mal para você e nem fazer. Mas aquela pessoa que te odeia, aquela pessoa que já passou pela sua vida, não deu certo na vida sentimental, ou uma pessoa com a qual você trabalhou com ela numa empresa e você sempre sentiu que a presença daquela pessoa sempre foi um peso. Você já observou que tem pessoas que são um peso? Era aquela pessoa pesada espiritualmente, o ambiente fica pesado, a pessoa fica nervosa, a pessoa fica doente. Tem pessoas que não param com ninguém na vida, começa um relacionamento, termina, não consegue permanecer num casamento feliz. Tem pessoas que não conseguem parar emprego algum. Nós vivemos num mundo de uma guerra espiritual tensa, terrível. E não dá para viver uma vida sem Deus, sem compromisso com Deus. E Deus não tem compromisso com o mundo. Ele tem compromisso com aqueles que têm compromisso com Ele numa aliança forte. Como que você está diante de Deus? Eu sei que você está orando junto comigo com a sua pedra. Você que tem a pedra branca, a pedra de Jacó. Como é que está a sua aliança com Deus? Você tem renovado a sua aliança com Deus? Ou já faz tempo que você perdeu essa visão e quebrou sua aliança com Deus? Eu fui procurado por um rapaz, e esse rapaz está enfrentando um problema muito sério na saúde dele, no trabalho dele e com filhos. E agora, recentemente, problema sério no casamento, né? E ele falou para mim uma coisa. Já faz algum tempo que eu perdi a visão da aliança com Deus. Quebrei minha aliança com Deus. Eu estou vendo por que tudo isso está acontecendo comigo. Porque eu desprezei a minha aliança com Deus. E agora ele está se preparando para esse ano agora, né? Nesse mês de julho. Ele quer ir no Monte Manaim, quer subir a escada de Jacó. Vai levar a pedra dele, vai renovar a aliança dele, porque foi uma coisa que marcou para ele. Só que com o passar do tempo, ele perdeu a visão. Se você deixar a chama de fogo, de poder espiritual apagar dentro de você, acontece com você, mas aconteceu com esse rapaz, que perdeu a visão e quebrou a aliança com Jeová Jiré. Então nós estamos na fé, Vai até o profeta, profetiza, conversa. Olha, profetiza. Profeta, eu tenho a pedra na minha casa, eu quero ser preparado, eu quero estar no Monte Manaim, eu vou renovar a minha aliança com Deus, porque é sagrada. Lembra de como você chegou um dia no santuário e Deus te colocou você de pé. E você firmou sua aliança sobre a pedra. Não deixa o inimigo roubar de você esta visão, não. Espiritual, não. Porque quando a pessoa, às vezes, ela perde a visão, quebra a aliança e até afasta da presença de Deus, o inimigo até deixa ela achar que ela venceu, que nada vai acontecer de ruim com ela. Só que, com o passar do tempo, você vai observando, vai notando as coisas na sua vida, você vai perdendo, perdendo, perdendo, e até perder a saúde, como aconteceu com o rei Asa, e eu não quero que aconteça isto com você.

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1: 3:41.
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3: Agora eu vou ler Apocalipse 17. Fique de pé. 17:1. Eu vou falar totalmente o contrário. A senhora falou da noiva, que é pura, que é cheia de amor, cheia de sonhos. Eu vou falar da prostituta, que é cheia de podridão, vazia de amor, cheia de sofrimento e humilhação, e que na Bíblia representa o mundo aí fora. De trevas, de acusações, de doenças, de horrores. De pé, por favor. Diz assim Apocalipse 17:1. E veio um dos sete anjos que tinham as sete taças e falou comigo, dizendo: vem e mostrar-te-ei a condenação. Aí já começa a condenação de Deus sobre aqueles que não pertencem à noiva do Cordeiro, que não são da igreja. A condenação da grande prostituta que está assentada sobre muitas águas. Muitas águas, muitas conversas irônicas, piadas. Aliás, a besta do Apocalipse é o espírito de ironia, o espírito de zombador, sabe? O espírito de desfazer das coisas de Deus, desfazer da palavra de Deus e transformar a palavra de Deus em piada. Por isso que é besta, é besta. Versículo 2: com a qual se prostituíram os reis da terra, os que habitam na terra se embebedaram com o vinho da sua prostituição. Eu vi uma entrevista com uma prostituta reclamando que os prostíbulos, os cabarés, estão indo à falência, porque homens que procuravam em São Paulo os cabarés não estão procurando mais, que eram pessoas do interior, do agronegócio. E o repórter então chegou a uma conclusão que a prostituição, os cabarés estão desaparecendo porque o mundo virou um grande prostíbulo. Hoje o mundo, por todo lado, tem pessoas que não têm mais o menor respeito ao corpo, ao templo do Espírito Santo. E isso é terrível. E continua dizendo o texto: e levou-me em espírito a um deserto, e vi uma mulher assentada sobre uma besta de cor escarlate, que estava cheia de nomes e blasfêmia, e tinha sete cabeças e dez chifres. Sete cabeças e dez chifres, confusão, confusão. O mundo vive uma confusão mental, o mundo não sabe qual direção seguir, as pessoas estão perturbadas, as pessoas estão enlouquecidas. Olha, a gente vê essas coisas acontecendo por aí, são coisas que mostram o estado de espírito da pessoa, como está a cabeça da pessoa, agredindo umas às outras, sabe? E provocando situações de morte e destruição. Pessoas com a cabeça dominada pelo diabo. E a mulher que estava vestida de púrpura e de escarlata, adornada com ouro, pedras preciosas, pérolas, e tinha na mão um cálice de ouro cheio de abominações. O cálice é a ceia. Abominação é blasfemar contra a ceia do Senhor. E cheio de imundice da sua prostituição. E na sua testa estava escrito o nome: Mistério, a grande Babilônia, a mãe das prostitutas. Babilônia, da palavra grega Babel, que quer dizer confusão. A mãe das prostitutas e abominações da terra. Preste atenção numa coisa. Não deixe o mundo te destruir, não. Não divida sua cabeça com as trevas. Não deixe Satanás se destruir, não. Não mude sua forma de pensar, não. Não existe felicidade fora da família. Não existe felicidade na prostituição. Não existe felicidade nos bordéis, nem nas boates. Não existe paz no mundo. Quem dá paz para as pessoas é só Jesus. Quem dá alegria de viver para as pessoas é só Jesus. quem salva é só Jesus.

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1: Quando eu fui curado, eu não mando ninguém fazer isso, tá? Não estou mandando você fazer não, tá? Eu fiz, isso é problema meu. Quando eu fui curado, que eu li na Bíblia que Deus, ele poderia me curar da epilepsia. Eu estava cansado de babar, eu estava cansado de dar ataque epilético. Então eu peguei meus remédios e joguei fora. E disse, Deus, agora a minha parentela toda tá me achando que eu tô louco. Tá todo mundo, minha família toda achando que eu enlouqueci porque eu joguei fora os remédios. Ou o Senhor me cura, ou o Senhor me cura. Sacrifiquei e nunca mais dei ataque epilético.
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1: Fizeram os filhos de Israel. Israel é quem? Jacó. Não era Jacó o nome dele? E ele, depois da revelação, se tornou Israel. Sim ou não? Fizeram os filhos de Israel. Eles tinham a bênção. Eles eram da igreja. Fizeram os filhos de Israel que era mal perante o Senhor. Deixaram de entregar o dízimo, deixaram de adorar a Deus, deixaram de ser fiéis a Deus, deixaram de tomar santa ceia, deixaram de jejuar, deixaram de praticar o amor de Deus, deixaram de evangelizar. Fizeram os filhos de Israel o que era mal perante o Senhor, não é perante o homem, não. Perante o homem o cara pode te bajular, é perante Deus. O que vale é perante Deus. O que vale é você perante Deus, não é o que os outros falam, não é quem te elogia, te chama de bonitinho. Não, o que vale é você perante Deus. Perante Deus o que vale não é sua oração, não é sua pregação, não é você cantar. O que vale é a sua obra. Então fizeram o que era mal perante o Senhor, por isso o Senhor os entregou nas mãos dos inimigos, que eram os midianitas. Nas mãos do inimigo, que eram os midianitas. Quando você faz o que é mal perante Deus, os inimigos espirituais não entram na sua vida, porque eles querem entrar, não, é Deus que entrega você para eles. Por quê? Para você apanhar e aprender. Mas Deus não tem compaixão, não? Tem, de quem obedece. Os filhos da desobediência, a Bíblia diz que os filhos das trevas são os filhos da desobediência. Quando Elias desafiou os profetas de Baal, quem eram os profetas de Baal? Eram de Israel, era servo de Deus. Eles eram servos de Deus que deram as costas para Deus. E Elias ficou com depressão, porque ele achou que só tinha ele que era fiel, que todo o povo de Israel tinha se desviado. E depois ele descobriu que 7 mil não havia desviado.

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1: 4:38.
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2: O povo está na fé e nós estamos aqui. E nós precisamos entender o poder da fé para chegar aonde queremos chegar. A fé é o ponto de ligação a Jesus, a Deus, para você conseguir sua vitória, sua cura, seu milagre, sua libertação. Sem fé, é impossível você conseguir alguma coisa. Com com fé, tudo você pode conseguir. É muito importante entender que a fé remove montanhas. Mais forte do que dizer para Deus, Deus eu acredito, é você dizer Deus eu faço. Porque a minha fé não é somente de palavras, ela é de palavras e atos. Palavras e atitudes. Palavras e ação, porque uma ação vale mais que mil palavras. Lembre-se, sem fé é impossível agradar a Deus.

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1: A maior estratégia do inimigo é a soberba. Porque a soberba impede a pessoa de ouvir as coisas de Deus. Porque ele se sente acima dos outros, melhor do que os outros. Então ele não vai ouvir o pai, porque ele é soberbo, ele tem a razão. Ele não vai ouvir a mãe, porque ele tem a razão. Ele não vai ouvir o apóstolo, porque ele é cheio de razão. Ele não vai ouvir o pastor, o profeta, porque ele é cheio de explicação, cheio de razão. E ele vai para o buraco e vai caminhando para o buraco, porque ele não ouve ninguém.
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2: Eu quero trazer uma palavra revelada para você, principalmente para aquelas pessoas que se acham acima das outras, melhores que as outras, mais santas que as outras, porque não tem ninguém melhor e nem pior. Todos nós somos servos do Deus Altíssimo. E temos que ter o nosso espírito humilde para entender que não tem ninguém melhor, não tem ninguém maior. A misericórdia do Senhor Deus é a causa de nós não sermos consumidos. Eu vou falar hoje sobre Salmo 41. Bem-aventurado o que acode ao necessitado. Bem-aventurado o que acode ao necessitado. O Senhor o livra no dia do mal. O Senhor o protege, preserva-lhe a vida e o faz feliz na terra. Olha, olha o tanto de bênção que vem para aquele que socorre ao necessitado. Que acode ao necessitado. O Senhor o livra no dia do mal. O Senhor o protege. O Senhor preserva-lhe a vida. E o Senhor o faz feliz na terra. A minha luta contra os religiosos está exatamente aqui. O Senhor o faz feliz na terra. Porque eles acreditam que a felicidade é somente para depois da morte. Eu também acredito que depois que nós partirmos deste mundo, nós vamos atingir a plenitude da grandeza de Deus para a nossa vida. Mas a oração do Pai Nosso diz: seja feita a tua vontade assim na terra como no céu. Diz também: venha a nós o vosso reino. Então, neste texto tem quatro bênçãos para aquele que atende ao necessitado. O Senhor cuida dele. Me perdoe, eu pulei o versículo. O Senhor livra ele no dia do mal. O Senhor o protege. 41:2, o Senhor o protege. O Senhor preserva-lhe a vida. O Senhor o faz feliz na terra. E tem mais uma quinta bênção: não o entrega aos olhos dos seus inimigos. Ou seja, aquele que busca socorrer o necessitado não é visto pelos seus inimigos. É impressionante isso. Eu morei durante muitos anos em Belo Horizonte, na região da Pampulha. Na rua que eu morava, foram assaltadas a casa da esquerda, a casa da direita e as duas casas da frente. A do lado da frente, mas que dava para o lado, não foi, porque era um terreno, era um lote vazio. Mas as quatro casas ao redor da minha casa foram assaltadas. E a minha casa nunca foi assaltada. Porque Deus não permite que a sua casa seja vista pelos teus inimigos ou por alguém que quer saquear você. Eu estava um dia no viaduto da Lagoinha, em Belo Horizonte, e pararam o trânsito e vieram muitos pivetes fazendo arrastão, roubando todo mundo. Quando chegaram no meu carro, pularam o carro. O chefe deles falou assim: esse aí não, ó. Certamente ele me conhecia. E graças a Deus eu sou muito amado pelas pessoas, muito querido. Todo lugar que eu vou tem uma pessoa que gosta de mim. E eles assaltaram todo mundo que estava ali, naquele parado ali em cima do viaduto, até o trânsito andar. Aí eles foram embora. Deus, ele tem um cuidado muito grande comigo, com você. É igual quando carrega um bebê. Deus carrega a gente assim com muito cuidado, igual quando carrega um bebezinho, com muito cuidado. Eu acho que eu, por exemplo, Deus às vezes ele me põe ainda assim, ó, Adelina aqui, ó, esse Adelino, ele é louco de fé, ele faz tudo por mim, e é isso que é maravilhoso. Quando Davi foi ser castigado por causa do recenseamento, Deus ficou em dificuldade, porque Davi falou assim: Senhor, eu mereço ser castigado, mas eu quero que o Senhor me castigue, e não um homem e nem os meus inimigos. Só que Davi era louco com Deus. E Deus era louco com Davi. A Bíblia diz que Davi foi o único homem segundo o coração de Deus. Isso é maravilhoso. Quando Jesus foi para o deserto, ele tinha um pastor. Jesus tinha um pastor, o João Batista, que o batizou. Antes dele ir para o deserto para ser tentado pelo diabo, ele foi batizado. Quando Jesus foi batizado, ele ouviu uma voz. E todo o universo ouviu a voz de Deus, que disse assim: "Este é meu filho que eu amo. Este é o meu filho amado em quem me comprazo." É como se Deus falasse assim para Jesus: "Eu te amo." É uma das coisas mais lindas que tem, é quando um pai chega para o filho, abraça e fala: "Eu te amo, meu filho." Quando uma mãe fala: "Eu te amo, meu filho." E Jesus ouviu Deus falar: "Eu te amo." Então ele foi para o deserto enfrentar o diabo, sabendo de uma coisa: o meu pai me ama. Ele jamais vai me deixar sozinho aqui. Ele jamais vai deixar eu ser destruído. Ele jamais vai deixar eu ser derrotado.

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1: 5:31.
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2: Eu não escondo de ninguém a admiração que eu tenho pelo apóstolo São Paulo. 1 Coríntios 16:9. Eu tenho uma admiração muito grande por Paulo. Paulo sofreu muita humilhação. E muitas humilhações que Paulo sofreu, eu já sofri também. Porque Paulo não era um dos 12 apóstolos. Paulo não foi um daqueles que Jesus escolheu fisicamente. Então ele sofreu muitas perseguições, como eu também não sou um dos 12 apóstolos. E para as pessoas ignorantes, que não têm revelação espiritual, ignorantes espiritualmente, elas falam: apóstolos foram só os 12. E Paulo não estava entre os 12. Tem um homem na Bíblia chamado Alexandre Latueiro. Latueiro é porque ele era lanterneiro, mexia com lata, com ferro. Paulo diz assim: Alexandre Latueiro me fez muitos males, porque ele perseguia Paulo, dizendo que Paulo era falso profeta, falso apóstolo, porque Paulo não era um dos 12. Mas se você pegar a Bíblia, dos 27 livros do Novo Testamento, 14 foram escritos por Paulo. Como ele não era um apóstolo de Jesus? Claro que era. Paulo tinha um conhecimento tão grande, tão profundo, que no primeiro século, quando foram escritos os livros do Novo Testamento, os primeiros livros do Novo Testamento que foram escritos foram os livros de Paulo. Não foram os evangelhos sinóticos: Mateus, Marcos, Lucas e João. E também não foi Atos dos Apóstolos, que foi escrito por Lucas, o médico. Os primeiros livros, que na verdade destrincham os ensinamentos de Jesus, foram os livros de Paulo. Paulo sofreu perseguição até do apóstolo Pedro. E no entanto, Paulo era muito sóbrio, tinha muito conhecimento, e mais que isso, ele teve um encontro com Jesus. Por revelação. Depois que Jesus havia ascendido aos céus, muito bem. E antes Paulo estava do outro lado, quando Estevão foi apedrejado. Primeiro mártir do cristianismo foi um diácono. Eu amo o diaconato. Eu acho o diaconato de uma igreja algo fantástico, maravilhoso, as colunas da igreja. Primeiro mártir do cristianismo não foi um apóstolo. O primeiro mártir do cristianismo foi um diácono, Estevão, que foi apedrejado em praça pública por ordem de Saulo, que era o apóstolo Paulo, que antes de se converter era Saulo. E quando Saulo se converteu e se tornou Paulo no caminho de Damasco, todo mundo tinha medo dele, porque ele mandava matar todos os cristãos. Ele era autoridade romana. E na época, o Império Romano dominava o povo de Israel. E ele disse aqui em 1 Coríntios 16, 9. Ele estava viajando na região da Grécia, Turquia, Éfeso, ali aquela região, Corinto, as ilhas gregas. E ele disse assim: porque uma porta grande e eficaz se me abriu, e há muitos adversários. Olha, esse é um versículo que vale a pena você marcar na sua Bíblia. Uma porta grande para uma obra grande, para ganhar muitas almas, para fazer um estrago no inferno, esvaziar o inferno, encher o reino dos céus. Uma porta grande abriu para ele, Paulo. Grande e eficaz, o suficiente para implantar a igreja. E aí ele manda dizer que ele vai ficar lá. Que ele precisa estabelecer a igreja. Então ele diz: ficarei, porém, em Éfeso até o Pentecostes, porque uma porta grande e eficaz se me abriu e há muitos adversários. E se for, Timóteo, vede que esteja sem medo convosco, porque trabalha na obra do Senhor, como eu também. Portanto, ninguém o despreze, mas acompanhe-o em paz, para que venha ter comigo, pois o espero com irmãos. Aí ele continua dizendo na carta, né? E acerca do irmão Apolo, roguei-lhe muito que fosse com os irmãos ter convosco, mas na verdade não teve vontade de ir agora. Irá, porém, quando se lhe ofereça a oportunidade. Vigiai, estai firmes na fé, portai-vos firmemente e fortalecei-vos. Todas as vossas coisas sejam feitas com amor. Então, eu tenho muita coisa para falar sobre isso, sobre a nossa família espiritual. Sobre o que nos une, que é mais forte do que a carne e o sangue, que é o Espírito. Tem pessoas que eu não conheço fisicamente, mas conheço espiritualmente, algumas eu até converso com elas. Oro por elas. Não é da minha família carnal, mas é da minha família espiritual. E como na visão apostólica o espiritual está acima do carnal, é tudo muito forte, é tudo muito importante, é tudo muito lindo, é tudo muito maravilhoso. É tudo muito simples. O amor é simples, a paz é simples, a alegria é simples, a vida com Deus é simples. E Paulo então diz: uma porta grande e oportuna se abriu para mim. Eu não posso perder esta oportunidade de levar a palavra do meu Deus, levar o reino a essas pessoas que estão no sofrimento, que estão na opressão do diabo, que estão na idolatria, que estão sendo escravizadas por feiticeiros que estão gemendo sem saída, que não tem paz, não tem alegria de viver, não tem prazer em viver, não tem entusiasmo pela vida. Para essas pessoas eu tenho que levar o reino, porque o reino vai trazer para essas pessoas paz, alegria, prazer em viver, estímulo, entusiasmo com a vida. E Paulo era assim. Ele queria ver as pessoas felizes, como ele era feliz depois que ele encontrou-se com Jesus. Me perdoe, eu não consigo passar para você toda a grandeza e toda a glória que há dentro da minha alma, no meu coração, na minha vida, e que havia na vida de Paulo, toda a glória, toda a grandeza, toda a paz, toda a alegria, que parece que vai explodir a gente por dentro, porque não tem como passar por palavras, mas tem como você experimentar este grande Deus que não nos abandona em tempo algum.

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1: Nós estamos no mês de julho, e o mês de julho é o mês que nós concentramos forças espirituais para uma renovação, a renovação da nossa aliança com Deus, que todos os anos o povo do santuário e pessoas também de todas as partes do Brasil têm essa visão da importância de renovar a aliança com Deus, subir a escada de Jacó no Monte Manaim, inclusive os provedores da casa de Deus, que todo mês dão a sua oferta no seu carnezinho, estão fechando agora o seu carnê e preparando também para viver esse momento de fé. E quando você pergunta dentro do santuário, a maioria das pessoas dentro do santuário, ela já tem a sua pedra, a pedra de Jacó, a pedra da aliança. Porque a nossa aliança, ela é firmada sobre a pedra. E a aliança com Deus, ela é feita com sacrifício. Quando nós pegamos a história na Bíblia de homens e mulheres que tiveram na sua vida lutas, desafios, mas eles superaram, eles venceram as suas lutas, os momentos difíceis, porque tinha uma aliança firmada com Deus. Jesus, em sua palavra, ele diz: edificarei a igreja, e as portas do inferno não prevalecerão contra elas. As portas do mal não prevalecem contra uma pessoa que tem uma aliança firmada com Deus. Todo ano nós renovamos, porque a aliança, ela é renovada de ano a ano. Nós vamos fechar agora um ciclo e abrir outro. De ano em ano nós renovamos a nossa aliança com Deus, como eu falo no livro de Hebreus, capítulo 8, versículo 13. Nova aliança, envelheceu a primeira, e aquilo que envelhece está perto de desaparecer. Então é preciso ter um renovo. E quando nós temos essa fé no nosso coração, esse entendimento na nossa vida, é só você conversar com os irmãos do santuário, que todo ano faz a renovação da sua aliança com Deus, procurar saber como que é a vida deles. Esses irmãos que levam a sério a sua fé. Pode acontecer no meio do caminho uma pessoa perder a visão? Não pode. A pessoa achar que não precisa mais de ter uma aliança com Deus. Só que a consequência, ela vem. Você não pode esquecer da base, porque quando se constrói uma casa, não faz primeiro uma base bem feita. Não faz um alicerce bem feito. Primeiro vai fazer o estudo do solo, para que a base seja bem feita, para não correr risco daquele prédio ou daquela casa, daquele sobradinho cair. Assim é a nossa vida. Você tem uma caminhada pela frente, mas você não imagina o que pode acontecer com você na sua caminhada. Você tem sonhos, tem projetos, tem planos. Mas quantas pessoas que na vida delas entraram um espírito de enfermidade que levou a pessoa à morte. Uma tragédia que acontece. É uma pessoa que às vezes faz trabalhos contra você para destruir sua vida, amarrar sua vida, para levar a pessoa à falência. Ah, mas eu não creio nessas coisas, não. Essas coisas não pegam em mim. Eu não tenho esse pensamento. Tem pessoas boas? Tem. Tem pessoas que gostam de você, que te ama. A pessoa que gosta de você, que te ama, ama você, ela não vai fazer mal e nem vai te desejar.

desejar mal para você e nem fazer. Mas aquela pessoa que te odeia, aquela pessoa que já passou pela sua vida, não deu certo na vida sentimental, ou uma pessoa qual você trabalhou com ela numa empresa e você sempre sentiu que a presença daquela pessoa sempre foi um peso. Você já observou que tem pessoas que são um peso? Era aquela pessoa pesada espiritualmente, o ambiente fica pesado, a pessoa fica nervosa, a pessoa fica doente. Tem pessoas que não param com ninguém na vida, começa um relacionamento, termina, não consegue permanecer no casamento feliz. Tem pessoas que não conseguem parar emprego algum. Nós vivemos num mundo de uma guerra espiritual tensa, terrível. E não dá para viver uma vida sem Deus, sem compromisso com Deus. E Deus não tem compromisso com o mundo. Ele tem compromisso com aqueles que têm compromisso com Ele numa aliança forte. Como que você está diante de Deus? Eu sei que você está orando junto comigo com a sua pedra. Você que tem a pedra branca, a pedra de Jacó. Como é que está a sua aliança com Deus? Você tem renovado a sua aliança com Deus? Ou já faz tempo que você perdeu essa visão e quebrou sua aliança com Deus? Eu fui procurado por um rapaz, e esse rapaz está enfrentando um problema muito sério na saúde dele, no trabalho dele e com filhos. E agora, recentemente, problema sério no casamento, né? E ele falou para mim uma coisa. Já faz algum tempo que eu perdi a visão da aliança com Deus. Quebrei minha aliança com Deus. Eu estou vendo porque que tudo isso está acontecendo comigo. Porque eu desprezei a minha aliança com Deus. E agora ele está se preparando para ir esse ano agora, né? Nesse mês de julho. Ele quer ir no Monte Manaim, quer subir a escada de Jacó. Vai levar a pedra dele, vai renovar a aliança dele, porque foi uma coisa que marcou para ele. Só que com o passar do tempo, ele perdeu a visão. Se você deixar a chama de fogo, de poder espiritual apagar dentro de você, acontece com você, igual aconteceu com esse rapaz, que perdeu a visão e quebrou a aliança com Jeová Jiré. Então nós estamos na fé, vai até o profeta, profetiza, conversa, olha, profetiza, profeta, eu tenho a pedra na minha casa, eu quero ser preparado, eu quero estar no Monte Manaim, eu vou renovar a minha aliança com Deus, porque é sagrada. Lembra de como você chegou um dia no santuário e Deus te colocou você de pé, e você firmou sua aliança sobre a pedra. Não deixa o inimigo roubar de você esta visão, não, espiritual não. Porque quando a pessoa, às vezes, ela perde a visão, quebra a aliança e até afasta da presença de Deus, o inimigo até deixa ela achar que ela venceu, que nada vai acontecer de ruim com ela. Só que com o passar do tempo você vai observando, vai notando as coisas na sua vida, você vai perdendo, perdendo, perdendo, e até perder a saúde, como aconteceu com o rei Asa. E eu não quero que aconteça isto com você.

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1: 6 e 9.
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3: Nós estamos no mês de julho, e o mês de julho é o mês que nós concentramos forças espirituais para uma renovação, a renovação da nossa aliança com Deus, que todos os anos o povo do santuário e pessoas também de todas as partes do Brasil têm essa visão da importância de renovar a aliança com Deus, subir a escada de Jacó no Monte Manaim, inclusive os provedores da casa de Deus, que todo mês dão a sua oferta no seu carnezinho, estão fechando agora o seu carnê e preparando também para viver esse momento de fé. E quando você pergunta dentro do santuário, a maioria das pessoas dentro do santuário, ela já tem a sua pedra, a pedra de Jacó, a pedra da aliança. Porque a nossa aliança, ela é firmada sobre a pedra. E a aliança com Deus, ela é feita com sacrifício. Quando nós pegamos a história na Bíblia de homens e mulheres que tiveram na sua vida lutas, desafios, mas eles superaram, eles venceram as suas lutas, os momentos difíceis, porque tinha uma aliança firmada com Deus. Jesus, em sua palavra, ele diz: edificarei a igreja, e as portas do inferno não prevalecerão contra elas. As portas do mal não prevalecem contra uma pessoa que tem uma aliança firmada com Deus. Todo ano nós renovamos, porque a aliança, ela é renovada de ano a ano. Nós vamos fechar agora um ciclo e abrir outro. De ano em ano nós renovamos a nossa aliança com Deus, como eu falo no livro de Hebreus, capítulo 8, versículo 13. Nova aliança, envelheceu a primeira, e aquilo que envelhece está perto de desaparecer. Então é preciso ter um renovo. E quando nós temos essa fé no nosso coração, esse entendimento na nossa vida, é só você conversar com os irmãos do santuário, que todo ano faz a renovação da sua aliança com Deus, procurar saber como que é a vida deles. Esses irmãos que levam a sério a sua fé. Pode acontecer no meio do caminho uma pessoa perder a visão? Não pode. A pessoa achar que não precisa mais de ter uma aliança com Deus. Só que a consequência, ela vem. Você não pode esquecer da base, porque quando se constrói uma casa, não faz primeiro uma base bem feita, não faz um alicerce bem feito. Primeiro vai fazer o estudo do solo, para que a base seja bem feita, para não correr risco daquele prédio ou daquela casa, daquele sobradinho cair. Assim é a nossa vida. Você tem uma caminhada pela frente, mas você não imagina o que pode acontecer com você na sua caminhada. Você tem sonhos, tem projetos, tem planos. Mas quantas pessoas que na vida delas entraram um espírito de enfermidade, levou a pessoa à morte, ou uma tragédia que acontece. É uma pessoa que às vezes faz trabalhos contra você para destruir sua vida, amarrar sua vida, para levar a pessoa à falência. Ah, mas eu não creio nessas coisas, não. Essas coisas não pegam em mim. Eu não tenho esse pensamento. Tem pessoas boas? Tem. Tem pessoas que gostam de você, que te ama. A pessoa que gosta de você, que te ama, ama você, ela não vai fazer mal e nem vai te desejar mal para você e nem fazer. Mas aquela pessoa que te odeia, aquela pessoa que já passou pela sua vida, não deu certo na vida sentimental, ou uma pessoa com a qual você trabalhou com ela numa empresa e você sempre sentiu que a presença daquela pessoa sempre foi um peso. Você já observa que tem pessoas que são um peso? Era aquela pessoa pesada espiritualmente, o ambiente fica pesado, a pessoa fica nervosa, a pessoa fica doente. Tem pessoas que não param com ninguém na vida, começa um relacionamento, termina, não consegue permanecer num casamento feliz. Tem pessoas que não conseguem parar emprego algum. Nós vivemos num mundo de uma guerra espiritual tensa, terrível. E não dá para viver uma vida sem Deus, sem compromisso com Deus. E Deus não tem compromisso com o mundo. Ele tem compromisso com aqueles que têm compromisso com Ele numa aliança forte. Como que você está diante de Deus? Eu sei que você está orando junto comigo com a sua pedra. Você que tem a pedra branca, a pedra de Jacó. Como é que está a sua aliança com Deus? Você tem renovado a sua aliança com Deus? Ou já faz tempo que você perdeu essa visão e quebrou sua aliança com Deus? Eu fui procurado por um rapaz, e esse rapaz está enfrentando um problema muito sério na saúde dele, no trabalho dele e com filhos. E agora, recentemente, problema sério no casamento, né? E ele falou para mim uma coisa. Já faz algum tempo que eu perdi a visão da aliança com Deus. Quebrei minha aliança com Deus. Eu estou vendo por que tudo isso está acontecendo comigo. Porque eu desprezei a minha aliança com Deus. E agora ele está se preparando para ir esse ano agora, né? Nesse mês de julho. Ele quer ir no Monte Manaim, quer subir a escada de Jacó. Vai levar a pedra dele, vai renovar a aliança dele, porque foi uma coisa que marcou para ele. Só que com o passar do tempo, ele perdeu a visão. Se você deixar a chama de fogo, de poder espiritual apagar dentro de você, acontece com você, mas aconteceu com esse rapaz, que perdeu a visão e quebrou a aliança com Jeová Jiré. Então nós estamos na fé, vai até o profeta, profetiza, conversa, olha, profetiza, profeta, eu tenho a pedra na minha casa, eu quero ser preparado, eu quero estar no Monte Manaim, eu vou renovar a minha aliança com Deus, porque é sagrada. Lembra de como você chegou um dia no santuário e Deus te colocou você de pé, e você firmou sua aliança sobre a pedra. Não deixa o inimigo roubar de você esta visão, não, espiritual não. Porque quando a pessoa, às vezes, ela perde a visão, quebra a aliança e até afasta da presença de Deus, o inimigo até deixa ela achar que ela venceu, que nada vai acontecer de ruim com ela. Só que, com o passar do tempo, você vai observando, vai notando as coisas na sua vida, você vai perdendo, e até perder a saúde, como aconteceu com o rei Asa. E eu não quero que aconteça isto com você.

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2: Cada um de nós tem uma missão, e ainda que você tenha profissão diferente do seu irmão, ainda que você tenha um sobrenome diferente, ainda que você seja diferente, e claro, todos nós somos diferentes uns dos outros, mas a nossa alma, ela tem a marca da bondade, do amor, da fraternidade, e o nosso coração precisa exercer a fé com compaixão pelos que sofrem, não é verdade? Às vezes a gente é egoísta, só pensa na gente, mas tem muita gente sofrendo, e uma pessoa que você leva para o santuário, uma pessoa que você ajuda a chegar diante de Deus, é um bem que você faz muito grande à pessoa e a você mesmo, porque para colher tem que plantar. Não tem como você querer colher sem plantar. E temos que plantar a boa semente do Evangelho de Jesus.

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0: Diz a palavra de Deus em Gênesis 28, 12. E Jacó sonhou, e eis que uma escada estava posta na terra, cujo topo tocava nos céus, e os anjos de Deus subiam e desciam por ela.
1: Quem sobe a escada de Jacó não desce na vida nunca.
0: Essa escada conduz todos a Moshav Elohim, onde cada pessoa pode contemplar a grandeza de Deus que irradia por todo o Monte Manaim, a partir deste lugar poderoso.
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1: Nesse santo lugar foi levantada a muralha de Ebenezer, como fez o profeta Samuel. 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

0: pare e reflita agora em tudo que você vai ouvir neste momento. 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
1: Sirlene, conta a virada que Deus fez na sua vida, depois que você fez a sua aliança com Deus, a renovação, e através da sua fidelidade e da sua fé. O que que Deus fez na sua vida?
2: Deus fez uma virada muito grande na minha vida, que eu nem esperava o tanto que foi. Primeiro eu estava com o nome sujo, no valor de 100 mil reais, e desapareceu, limpou através que eu fiz sacrifício na escada de Jacó. Na segunda vez eu fui e tornei fazer o sacrifício, e Deus me deu agora uma loja que eu trabalhava.
1: A senhora trabalhava para os outros, não é isso? Vamos lá, a senhora trabalhava para os outros, a senhora era empregada. E eu lembro que no mês de junho, a senhora contou o testemunho da primeira vez que a senhora fez a aliança, e o seu nome, que para o ser humano era impossível, porque você tinha 100 mil reais para pagar a dívida?
2: Não, não tinha.
1: E era uma dívida que não foi você que fez, isso, não é isso?
2: Não foi eu que fiz essa dívida. Aí eu fiz sacrifício na minha vida financeira e Deus limpou o meu nome.
1: Então o primeiro milagre foi esse. Seu nome foi usado indevidamente, você foi feito de laranja e fizeram uma dívida muito alta, mais de 100 mil reais no seu nome. E você falou, não aceito ficar com meu nome sujo, porque eu tenho um sonho. E aí você subiu a escada de Jacó e o seu nome foi limpo assim do dia para a noite.
2: Sim, assim que eu desci a escada de Jacó, que foi no outro dia, meu nome já estava limpo.
1: Aí você continuou sendo fiel, isso, sacrificando, lutando, buscando de Deus. Eu lembro que no meu juízo você falou, agora o meu sonho é me tornar um empresário. Eu tenho um sonho muito grande de me tornar empresário. E aí Deus foi tratando seu coração, porque você queria ser empresário, mas você ainda nem sabia o ramo, né? E Deus foi tratando através da sua fidelidade, de você ser dizimista, de você sacrificar, estar firme no santuário fazendo a corrente. E hoje, agora você pode contar.
2: Hoje eu estou com a minha loja, já vai fazer 2 meses... e está indo bem, graças a Deus. E meu nome hoje está nas alturas. Eu tenho um limite de mais de 100 mil reais.
1: O que o diabo tentou tomar dela, sujando o nome dela, colocando o nome dela sujo no SPC, no Serasa, com 100 mil reais, hoje ela está aqui bem feliz. A margem de limite dela superou o que ela devia, que nem era ela que fez a dívida. Hoje está aqui do meu lado uma empresária, uma mulher de sucesso que está com a loja dela aberta, e ela determinou, ela falou, Deus, eu quero me tornar uma empresária. E hoje aqui vocês estão vendo uma empresária de sucesso, com a loja aberta, com a loja com movimento, e o sonho dela foi realizado para a glória de Deus. Glória a Deus! Vale a pena, Sirlene? Vale a pena ser fiel?
2: Vale a pena. Vale a pena ter uma aliança com Deus, fazer a escada de Jacó e confiar em Deus, que Deus realiza grandes sonhos.
1: Vale a pena você ser fiel no seu dízimo, ser fiel à casa de Deus?
2: Sim, vale muito a pena.
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1: Às vezes tem épocas na nossa vida que nós necessitamos muito de ouvir uma palavra de levante espiritual, uma palavra de Deus que encaixe dentro de nós, uma palavra revelada que entre para dentro da nossa alma, do nosso espírito, do nosso ser. Sabe por quê? Palavra negativa, palavra de desânimo, palavra negativa, palavra de desânimo,

A Bíblia diz que essa é a vitória que vence o mundo. A minha fé. A minha fé vence o mundo. E não tem nem homem nem mulher. Me perdoe a palavra. Não tem desgraçado algum que roube a minha fé. Só que de maneira sutil, porque o diabo não é burro, ele vai usando pessoas da sua casa, da sua parentela, da sua igreja, vai te decepcionando com um, te decepcionando com outro. Vem outro, fala uma coisa na sua cabeça, seu ouvido, e de repente você se vê fraco na fé, em frangalhos, desanimado, sem alento, sem vontade de viver, sem força interior. Você se vê numa situação que os teus inimigos queriam que você estivesse, fraco, para que eles pudessem se apoderar de você, se apoderar do que você tem, se apoderar da sua mente, se apoderar da sua alma, se apoderar do seu caminho, se apoderar da sua família, se apoderar dos seus sonhos e roubar de você tudo aquilo que Deus te deu, tudo aquilo que Deus preparou para te dar. E é nessa hora que você tem que levantar sua cabeça e bater o pé e dizer: está amarrado e destruído em nome de Jesus. Eu posso todas as coisas naquele que me fortalece. Eu vou vencer, eu vou em frente, eu vou conseguir, porque Ele me garante a vitória. Já. Deus me colocou no seu caminho para você se revoltar contra o mal. Já. Deus me colocou no seu caminho para você partir para cima. Já. Deus me colocou no seu caminho para dizer: levanta-te e resplandece, porque eis que vem sobre ti a luz do Senhor. Esta é a obra da revelação do Espírito Santo, para revolucionar a sua vida.

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1: Se vestir da armadura de Deus e ficar firme. É tudo uma decisão e uma ação. Decisão e ação. Você decide o que você quer fazer e o que você vai fazer. E faz. Efésios 6:10 diz assim: finalmente, fortaleçam-se no Senhor e no seu forte poder. 11. Vistam toda a armadura de Deus. Tem que fazer tudo o que tiver que fazer. Para quê? Para poderem ficar firmes contra as ciladas do diabo.
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0: Movimentamos nossa reportagem aqui do santuário, onde os milagres não param de acontecer. Estou aqui com mais um filho. Muito bem, filho, qual é o seu nome?
1: André Luiz.
0: Qual setor você mora?
1: Moro no Jardim Curitiba.
0: Muito bem, filho. Qual a bênção alcançada na sua vida que no qual o bom Jesus veio fez acontecer?
1: Olha, tem, na verdade, agora falando, tem três testemunhos para contar. Um era da habilitação que eu estava tentando tirar e eu era bem preparado e só quando chegava no dia, sempre acontecia algum imprevisto, sentia um peso quando eu entrava no Detran para tirar a habilitação e eu acontecia uns detalhes e não conseguia passar, coisa mais simples. E até que quando eu pedi orientação do missionário, ele me passou a orientação, eu segui direitinho e no dia de eu fazer a prova, até o percurso que eu tinha que fazer, tava devido a uma greve no Detran, lá, de uns problemas lá, tava uma fila de carro muito grande. E esse caminho era muito estreito para passar, né? Então até que dificultava muito mais o percurso. E eu fiquei preocupado com isso, mas até isso foi assim, aconteceu que para mim foi muito melhor. Porque eu tive que passar por outro caminho, que era muito mais largo, né? Muito mais fácil para poder passar com micro-ônibus. E foi tudo perfeito, assim como eu pedi a Deus, eu passei com perfeição, eu não tive nenhum erro, né? E graças a Deus eu estou com minha habilitação agora já em mãos. E um outro testemunho também que eu tenho é que eu estava com uma dívida aí de mais de 12 mil reais para poder pagar, né? E eu não tinha condições. E eu segui a orientação. E eu fazendo isso aí, essa dívida de mais de 12 mil caiu para R$509,07, uma dívida de mais de 12 mil, né? E assim, uma coisa assim meio inexplicável.
0: Então você fazendo a trezena, ouvindo as orientações, o bom Jesus dos milagres operou o milagre na tua vida.
1: É, com certeza. E outra também, eu tava com outra dívida também, eu tinha um carro e eu tava a dívida muito alta desse carro e eu não tava assim, não tava sendo motivo de alegria pra mim. Então eu pedi a Deus, falou, eu tenho que me ajudasse a livrar a mim, sair dessa dívida. E Deus abençoou também que eu consegui uma dívida de mais de 50 mil reais, eu consegui negociar com o banco e diminuiu para 9 mil e eu consegui passar essa dívida para outra pessoa. A pessoa pagou, transferiu o carro, não está mais no meu nome, né? E voltei e crendo agora que Deus vai me dar um carro muito melhor do que eu tinha. E poder ter prazer, né? E de desfrutar da bênção de Deus. E não ficar preocupado com a dívida, não tendo sossego nem para dormir, né?
0: Então o que você fala para as pessoas que estão te ouvindo nesse momento?
1: Assim, que tem que acreditar, né? Por mais que às vezes tem pessoas que falam que você não vai conseguir, que você não é nada, que você está indo na igreja e não está resolvendo, sua vida está piorando, né? Então, eu passei por isso, mas no momento nenhum deixei me levar por isso, para essa situação, né? E é persistir, por mais que as coisas você está vendo ali com os olhos carnais ali, que está tudo contra você, mas você tem que procurar ver com os olhos espirituais, né? E acreditar, seguir as orientações, que o milagre vem, mas e não é fácil, nem da noite para o dia assim, né? É uma questão de é um tratamento, realmente, como fala, né? E se acreditando, as coisas acontecem.
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2: Então Deus falou com você, mulher. Então Deus falou com você, você homem. Então Deus falou com você, jovem. Com você, adolescente. Com você, criança. Vai nesta tua força, porque eu te usarei para livrar a tua casa. Eu te usarei para livrar a tua família. Eu te usarei para te livrar e livrar as pessoas que tu amas das mãos dos teus inimigos. Vai na tua força! Vai na tua força! Yeah!
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1: 8 e 3. 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
2: E eu quero falar com você sobre descansar em Deus. Salmo 91 diz assim: aquele que habita no esconderijo do Altíssimo, à sombra do Onipotente descansará. Descansar à sombra, só descansa à sombra aquele que está perto de quem está fazendo a sombra, o Altíssimo. Quem desdenha, quem despreza a Deus, quem não tem tempo para Deus, quem não busca a Deus, não pode esperar de Deus alguma coisa. Porque não tem coisa pior do que o desprezo. Não tem coisa pior do que o desprezo. Um filho disse para a mãe: mãe, eu nunca afrontei a senhora, nunca xinguei a senhora, nunca agredi a senhora. E ela disse para o filho: meu filho, o desprezo que você me deu durante a vida inteira doeu mais do que uma afronta, doeu mais do que uma agressão, porque o desprezo dói. Machuca, sangra. Só quem já foi desprezado na vida sabe o que Deus sente quando nós, ou quando você, ou eu, ou qualquer pessoa dá as costas para Deus. Quando uma pessoa dá as costas para Deus, dá o desprezo para Deus, isso dói no coração de Deus. Machuca. E é muito triste, porque há uma maneira de enrolar a pessoa quando você não quer ir na casa dela. Você fala: uma hora eu vou lá. Vai amanhã. Não, amanhã eu não posso porque eu vou trabalhar. Vai depois. Depois eu não posso porque eu tenho um compromisso com um primo meu. Vai depois. Depois eu não posso porque eu vou namorar. Vai depois. Depois eu não posso porque eu vou viajar. Vai depois. E a pessoa vai enchendo de desculpa para dizer que ela não quer ir na sua casa. Eu não quero ir na sua casa. Seria muito melhor ela falar assim. E quando uma pessoa, ela dá desculpas para não ir à casa de Deus, ela não tem direito de reclamar da vida. Nossa, isso é certo. Ela não tem direito de reclamar. Por que que deu tudo errado? Você não tem direito de reclamar. Por que que as coisas têm dado errado para você? Quando damos as costas para Deus, é porque não queremos que Ele venha intervir na nossa vida, nem nos nossos problemas, nem na nossa casa, nem no nosso caminho.

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1: Uma das coisas que mais dói no coração do ser humano, dói na alma, é a ingratidão. A ingratidão é uma ferida na alma da pessoa. Mamãe me disse: criei 3 filhos, gerei e criei, com muito amor. Passei mal, meus filhos moram na mesma cidade que eu, um deles mora no mesmo bairro. E nenhum dos 3 me socorreu. Nenhum dos 3 foi ver o que havia acontecido comigo. Pelo contrário, a minha filha achou que eu estava fingindo. Como dói a ingratidão. Como dói a ingratidão. E como é lindo a nossa convivência dentro do santuário. Meu Deus do céu, é uma família nova que a pessoa ganha na vida, sem esperar, porque a pessoa vai para o santuário para receber uma cura, uma libertação, a solução de um problema, uma graça de Deus, e depois ela encontra ali uma família de amor. Interessante é que são pessoas que não tem vínculo algum sanguíneo umas com as outras, mas o vínculo espiritual, faz de nós a grande família de Deus, a grande família da fé. A grande família da fé é um fortalecendo o outro. E eu estou aqui, ó, para passar força para você, para passar fé para você e para abençoar a sua vida. Obrigado, Deus, pela vida deste meu irmão, desta minha irmã. Obrigado a você por existir no meu caminho. E nós estamos juntos, passando força um para o outro, nesta nossa caminhada sobre a face da terra. Os desafios são muitos, mas Deus é maior.

Se você quer que tudo dê certo na sua vida, faça certo, que vai dar certo. 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Vá ao Monte Manaim com fé, com sacrifício, com determinação. E lá em cima do monte, Deus vai contemplar a sua fé, vai te dar o que você precisa e o que só Ele pode fazer por você. Faça certo, que vai dar certo.

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1: Tudo que o bicho quer que você cruze os braços. Porque você de braços cruzados, quietinho, sem fazer nada, fica mais fácil dele destruir sua vida.
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0: sai de você.
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0: Tem que descer, tem que descer.

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1: Eu estou aqui no santuário com mais uma pessoa que, através dos trabalhos fortes de batalha espiritual, alcançou de Deus a sua vitória e hoje vai estar contando o seu testemunho de fé. Qual é seu nome?
2: Cláudia Eustáquio Pereira.
1: E o que que aconteceu na sua vida no momento que você entrou dentro do santuário? Qual era o seu sofrimento?
2: Meu sofrimento, né, é que eu sempre tive um sonho, né? Então tinha que pôr esse sonho para fora. Eu morava de favor com meus pais, né? Então eu fiquei 24 anos, né, em busca dos sonhos. E aí vi falar, né, da escada de Jacó, falei, não, essa benção é para mim, né? Da onde que eu vim, né, pro santuário, né? Sacrifiquei. E hoje eu tenho meu apartamento, meu filho conseguiu também um apartamento em Betim, ele tem carro, ele tem moto, sabe? Então eu prosperei e hoje eu tenho um apartamento lá no Granja de Freitas.
1: Ô Cláudia, você chegou no santuário, no fundo do poço.
2: No fundo do poço, sabe? Fui muito humilhada, né? Porque eu não tinha, faltava as coisas, né? E estive, né, numa determinada igreja e falava para mim perseverar, que o Senhor é contigo. Eu falava, mas ué, que Deus é esse? Aí eu participando da reunião, né, da minha casa, né, minha vida, o dirigente falou, se você ficar aqui, nada vai acontecer na sua vida. Eu falei assim, ah, eu já sei onde está a minha resposta. Minha resposta está no Monte Manaim. E a fé, né, é só obedecer.
1: Chegou no santuário, a sua profetisa te orientou a subir na escada, a subir a escada de Jacó, fazer o seu pedido de fé, sacrificar, e hoje você está dando o seu testemunho para a glória de Deus.
2: Hoje eu estou dando meu testemunho para a glória de Deus, né? E eu dei o meu tudo, né? Porque é a minha fé. E aí eu consegui a chave, né, do meu apartamento. Meu aniversário é 18 de julho. Aí quando foi dia 2 de agosto, eu mudei para onde eu estou, que vai fazer, tem 8 anos, né, que eu estou lá, no Granja de Freitas, perto do, né, do centro.
1: A promessa de Deus na vida daquela pessoa que sobe a escada de Jacó é subir e jamais descer. E é o que tem se cumprido na sua vida depois que você subiu a escada de Jacó.
2: Verdade. É só obedecer e, né, e crer que a vitória vem, mas você tem que agir. Né, fé e ação, não adianta você ficar orando, né, e parar, não, porque nada vai acontecer na sua vida. Então, graças a Deus, né, só prosperidade, Deus me prosperado mais ainda. E eu sei que grandes coisas Deus tem para mim, né? E essa pessoa agora que está me vendo, que ela obedeça e vá, que a vitória é certa.
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1: Lucas, capítulo 8, versículo 1. E aconteceu depois disso, que andava de cidade em cidade e de aldeia em aldeia, pregando e anunciando o evangelho do reino de Deus. E os 12 iam com ele. Então Jesus saiu pregando o evangelho do reino. O que é evangelho do reino? É diferente do evangelho da salvação. O evangelho da salvação diz que depois que você morrer, você vai conquistar tudo. Depois que você morrer, você vai ser feliz. Depois que você morrer, você vai ter paz. Depois que você morrer, você vai prosperar. Depois que você morrer, você vai ser feliz no amor. Depois que você morrer, esse é o evangelho da salvação. Mas o evangelho do reino, ele diz, iá! Ou seja, é agora, agora que você vai ser feliz. É aqui que vai começar o céu para você. É aqui que você vai ter vitória. É aqui que você vai começar a ter prosperidade. Então vamos prosseguir. Eu estou no reino dos céus. Eu estou no reino dos céus, irmãos. Eu estou no reino dos céus. Eu quero mais é ser feliz. Versículo 2. E também algumas mulheres que haviam sido curadas de espíritos malignos e de enfermidades. Espíritos malignos e espíritos de enfermidade. Tem doença, muitas doenças que são espirituais. Não adianta tomar remédio, porque a doença é espiritual. Para ser curada, a pessoa tem que ser liberta dos espíritos das trevas. Maria, chamada Madalena, a qual saíram 7 demônios. Olha aqui o sofrimento de Maria Madalena. Eu creio que foi por isso que ela deu aquela oferta alta para Jesus, derramou aquele perfume de alabastro caríssimo, perfume de reis aos pés de Jesus, porque ela sofria com os demônios. E a pessoa que sofre, ela não tem outra saída a não ser sacrificar, porque o sacrifício gera milagres. Então ela apresentou a Deus. Versículo 3. E Joana, mulher de Cusa, procurador de Herodes. Ele era promotor de justiça, ele era procurador da república, ele era procurador do império romano, porque Herodes era o rei de Roma, que imperava e escravizava os judeus. E Susana e muitas outras mulheres que serviam a Deus com seus bens, que serviam a Deus com suas primícias. Está aqui escrito que serviam a Deus com suas fazendas, com seus bens. É muito importante a generosidade da mulher que serve a Deus, do homem que serve a Deus, do jovem que serve a Deus.

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1: 8h55.
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2: O crescimento espiritual é uma necessidade para toda aquela pessoa que busca uma vida melhor, uma vida de paz, uma vida com preenchimento do vazio na alma. Diz a palavra de Deus: o meu povo, disse Deus, tem sofrido por falta de conhecimento. Eu tenho procurado no nosso programa trazer, através da participação de companheiros e companheiras, uma visão maior da grandeza de Deus para a nossa vida, da grandeza de Deus para o propósito do Pai em levantar seus filhos. Enquanto o mundo quer te ver por baixo, e a trama maligna do mundo é te jogar para baixo e levar você ao fracasso e à derrota, Deus quer levantar você e colocar você por cima. Crescimento espiritual vem através do conhecimento. Diz a palavra de Deus: o meu povo tem sido destruído por falta de conhecimento espiritual. Nós vamos agora a mais um quadro importante do nosso programa.

0: Grama. Diz a palavra de Deus.
1: A sabedoria edificou sua casa e lavrou suas sete colunas. Provérbios 9:1.
0: Quando Salomão, filho de Davi, assumiu o reino de Israel, ele pegou um reino falido, empobrecido pelas derrotas sofridas por inimigos que tomaram do povo de Deus suas riquezas. Diante das dificuldades e sem ver a saída, Salomão convocou todo o povo a fazer um grande sacrifício a Deus. Ao ver o sacrifício perfeito no altar, Deus viu a fé de Salomão no sacrifício oferecido no altar. E aquele sacrifício tocou no coração do Pai, que desceu do céu e disse a Salomão para lhe fazer um pedido. Salomão então pediu a Deus sabedoria e conhecimento. Mas Deus lhe deu mais. Deus deu a Salomão muito mais do que ele pediu: saúde, riqueza, longevidade e vitória sobre todos os inimigos. Bárbara Barcelos agora traz para você as sete colunas da sabedoria.
2: O temor do Senhor é o princípio da sabedoria.
3: Erros e acertos. Certo dia, o professor, dando a sua aula, escreveu no quadro a tabuada de 9. E ele começou escrevendo: 9 vezes 1 = 7. 9 vezes 2 = 18. 9 vezes 3 = 27. 9 vezes 4 = 36. 9 vezes 5 = 45. 9 vezes 6 = 54. 9 vezes 7 = 63. 9 vezes 8 = 72. 9 vezes 9 = 81. 9 vezes 10 = 90. Na sala não houve quem não fizesse piadas pelo erro que ele havia cometido. 9 vezes 1 nunca foi 7. 9 vezes 1 = 9. Depois de muito tempo de risada, gargalhada e muita zombaria, o professor esperou que todos se calassem. E quando não havia nenhuma mais risadinha, ele explicou: é assim que o mundo vê você. Eu errei e errei de propósito, para mostrar a vocês como o mundo se comporta diante de algum erro seu. Ninguém te elogiou por ter acertado 9 vezes. Ninguém te viu acertando ou te deu parabéns pelo seu acerto. Mas todos te ridicularizaram, te blasfemaram, te humilharam, te zombaram, porque você errou apenas uma vez. Assim é a vida. Devemos aprender a valorizar as pessoas pelos acertos. Há pessoas que acertam muito mais do que erram, mas acabam sendo julgadas por apenas um único erro, e não são valorizadas pelos outros 9 acertos. Isso serve para todos nós. Mais elogios e menos críticas. Mais amor e carinho e menos ódio e crueldade. Pense, reflita sobre isso e que Deus abençoe você.

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2: Nós estamos no mês de julho, e o mês de julho é o mês que nós concentramos forças espirituais para uma renovação, a renovação da nossa aliança com Deus, que todos os anos o povo do santuário e pessoas também de todas as partes do Brasil têm essa visão da importância de renovar a aliança com Deus, subir a escada de Jacó no Monte Manaim. Inclusive os provedores da casa de Deus, que todo mês dão a sua oferta no seu carnezinho, estão fechando agora o seu carnê e preparando também para viver esse momento de fé. E quando você pergunta dentro do santuário, a maioria das pessoas dentro do santuário, ela já tem a sua pedra, a pedra de Jacó, a pedra da aliança. Porque a nossa aliança, ela é firmada sobre a pedra. E a aliança com Deus, ela é feita com sacrifício. Quando nós pegamos a história na Bíblia de homens e mulheres que tiveram na sua vida lutas, desafios, mas eles superaram, eles venceram as suas lutas, os momentos difíceis, porque tinham uma aliança firmada com Deus. Jesus, em sua palavra, ele diz: edificarei a igreja e as portas do inferno não prevalecerão contra elas. As portas do mal não prevalece contra uma pessoa que tem uma aliança firmada com Deus. Todo ano nós renovamos, porque a aliança, ela é renovada de ano a ano. Nós vamos fechar agora um ciclo e abrir outro. De ano em ano nós renovamos a nossa aliança com Deus, como eu falo no livro de Hebreus, capítulo 8, versículo 13. Nova aliança, envelheceu a primeira, e aquilo que envelhece está perto de desaparecer. Então é preciso ter um renovo. E quando nós temos essa fé no nosso coração, esse entendimento na nossa vida, é só você conversar com os irmãos do santuário, que todo ano faz a renovação da sua aliança com Deus, procurar saber como que é a vida deles. Esses irmãos que levam a sério a sua fé. Pode acontecer no meio do caminho uma pessoa perder a visão? Não pode? A pessoa achar que não precisa mais de ter uma aliança com Deus? Só que a consequência, ela vem. Você não pode esquecer da base, porque quando se constrói uma casa, não faz primeiro uma base bem feita, não faz um alicerce bem feito. Primeiro vai fazer o estudo do solo, para que a base seja bem feita, para não correr risco daquele prédio ou daquela casa, daquele sobradinho cair. Assim é a nossa vida. Você tem uma caminhada pela frente, mas você não imagina o que pode acontecer com você na sua caminhada. Você tem sonhos, tem projetos, tem planos. Mas quantas pessoas que na vida delas entraram um espírito de enfermidade que levou a pessoa à morte, ou uma tragédia que acontece. É uma pessoa que às vezes faz trabalhos contra você para destruir sua vida, amarrar sua vida, para levar a pessoa à falência. Ah, mas eu não creio nessas coisas, não. Essas coisas não pegam em mim. Eu não tenho esse pensamento. Tem pessoas boas? Tem. Tem pessoas que gostam de você, que te amam. A pessoa que gosta de você, que te ama, ama você, ela não vai fazer mal e nem vai te desejar mal para você e nem fazer. Mas aquela pessoa que te odeia, aquela pessoa que já passou pela sua vida, não deu certo na vida sentimental, ou uma pessoa com a qual você trabalhou com ela numa empresa e você sempre sentiu que a presença daquela pessoa sempre foi um peso. Você já observa que tem pessoas que são um peso? Ela é aquela pessoa pesada espiritualmente, o ambiente fica pesado, a pessoa fica nervosa, a pessoa fica doente. Tem pessoas que não param com ninguém na vida. Começa um relacionamento, termina, não consegue permanecer num casamento feliz. Tem pessoas que não conseguem parar emprego algum. Nós vivemos num mundo de uma guerra espiritual tensa, terrível. E não dá para viver uma vida sem Deus, sem compromisso com Deus. E Deus não tem compromisso com o mundo. Ele tem compromisso com aqueles que têm compromisso com Ele numa aliança forte. Como que você está diante de Deus? Eu sei que você está orando junto comigo com a sua pedra, você que tem a pedra branca, a pedra de Jacó. Como é que está a sua aliança com Deus? Você tem renovado a sua aliança com Deus? Ou já faz tempo que você perdeu essa visão e quebrou sua aliança com Deus? Eu fui procurado por um rapaz, e esse rapaz está enfrentando um problema muito sério na saúde dele, no trabalho dele e com filhos. E agora, recentemente, problema sério no casamento, né? E ele falou para mim uma coisa. Já faz algum tempo que eu perdi a visão da aliança com Deus. Quebrei minha aliança com Deus. Eu estou vendo por que tudo isso está acontecendo comigo. Porque eu desprezei a minha aliança com Deus. E agora ele está se preparando para ir esse ano agora, né? Nesse mês de julho. Ele quer ir no Monte Manaim, quer subir a escada de Jacó. Vai levar a pedra dele, vai renovar a aliança dele. Porque foi uma coisa que marcou para ele. Só que com o passar do tempo, ele perdeu a visão. Se você deixar a chama de fogo, de poder espiritual apagar dentro de você, acontece com você, mas aconteceu com esse rapaz, que perdeu a visão e quebrou a aliança com Jeová Jiré. Então nós estamos na fé, vai até o profeta, profetiza, conversa. Olha, profetiza, profeta, eu tenho a pedra na minha casa, eu quero ser preparado, eu quero estar no Monte Manaim, eu vou renovar a minha aliança com Deus, porque é sagrada. Lembra de como você chegou um dia no santuário e Deus te colocou você de pé, e você firmou sua aliança sobre a pedra. Não deixa o inimigo roubar de você esta visão, não, espiritual não. Porque quando a pessoa, às vezes, ela perde a visão, quebra a aliança e até afasta da presença de Deus, o inimigo até deixa ela achar que ela venceu, que nada vai acontecer de ruim com ela. Só que, com o passar do tempo, você vai observando, vai notando as coisas na sua vida, você vai perdendo, perdendo, perdendo, e até perder a saúde, como aconteceu com o rei Asa, e eu não quero que aconteça isto com você.

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3: Agora eu vou ler Apocalipse 17. Fique de pé. 17:1. Eu vou falar totalmente o contrário. A senhora falou da noiva, que é pura, que é cheia de amor, cheia de sonhos. Eu vou falar da prostituta, que é cheia de podridão, vazia de amor, cheia de sofrimento e humilhação, e que na Bíblia representa o mundo aí fora, de trevas, de acusações, de doenças, de horrores. De pé, por favor. Diz assim Apocalipse 17:1: E veio um dos sete anjos que tinham as sete taças e falou comigo, dizendo: Vem e mostrar-te-ei a condenação. Aí já começa a condenação de Deus sobre aqueles que não pertencem à noiva do Cordeiro, que não são da igreja. A condenação da grande prostituta que está assentada sobre muitas águas. Muitas águas, muitas conversas irônicas, piadas. Aliás, a besta do Apocalipse é o espírito de ironia, o espírito de zombador, sabe? O espírito de desfazer das coisas de Deus, desfazer da palavra de Deus e transformar a palavra de Deus em piada. Por isso que é besta, é besta. Versículo 2: com a qual se prostituíram os reis da terra, os que habitam na terra se embebedaram com o vinho da sua prostituição. Eu vi uma entrevista com uma prostituta reclamando que os prostíbulos, os cabarés, estão indo à falência, porque homens que procuravam em São Paulo os cabarés não estão procurando mais, que eram pessoas do interior, do agronegócio. E o repórter então chegou a uma conclusão que a prostituição, os cabarés estão desaparecendo porque o mundo virou um grande prostíbulo. Hoje o mundo, por todo lado, tem pessoas que não têm mais o menor respeito ao corpo, ao templo do Espírito Santo. E isso é terrível. E continua dizendo o texto: e levou-me em espírito a um deserto, e vi uma mulher assentada sobre uma besta de cor escarlate, que estava cheia de nomes e blasfêmia, e tinha sete cabeças e dez chifres. Sete cabeças e dez chifres. Confusão, confusão. O mundo vive uma confusão mental. O mundo não sabe qual direção seguir. As pessoas estão perturbadas, as pessoas estão enlouquecidas. Olha, a gente vê essas coisas acontecendo por aí, são coisas que mostram o estado de espírito da pessoa, como está a cabeça da pessoa, agredindo umas às outras, sabe? E provocando situações de morte e destruição. Pessoas com a cabeça dominada pelo diabo. E a mulher que estava vestida de púrpura e de escarlata, adornada com ouro, pedras preciosas, pérolas, e tinha na mão um cálice de ouro cheio de abominações. O cálice é a ceia. Abominação é blasfemar contra a ceia do Senhor. E cheio de imundice da sua prostituição. E na sua testa estava escrito o nome: Mistério, a grande Babilônia, a mãe das prostitutas. Babilônia, da palavra grega Babel, que quer dizer confusão, a mãe das prostitutas e abominações da terra. Preste atenção numa coisa: não deixe o mundo te destruir, não. Não divida sua cabeça com as trevas. Não deixe Satanás se destruir, não. Não mude sua forma de pensar, não. Não existe felicidade fora da família. Não existe felicidade na prostituição. Não existe felicidade nos bordéis, nem nas boates. Não existe paz no mundo. Quem dá paz para as pessoas é só Jesus. Quem dá alegria de viver para as pessoas é só Jesus. Quem salva é só Jesus.

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1: Quando eu fui curado, eu não mando ninguém fazer isso, tá? Não estou mandando você fazer não, tá? Eu fiz, é problema meu. Quando eu fui curado, que eu li na Bíblia que Deus, ele poderia me curar da epilepsia. Eu estava cansado de babar, eu estava cansado de dar ataque epilético. Então eu peguei meus remédios e joguei fora. E disse, Deus, agora a minha parentela toda tá me achando que eu tô louco. Tá todo mundo, minha família toda achando que eu enlouqueci porque eu joguei fora os remédios. Ou o Senhor me cura, ou o Senhor me cura. Sacrifiquei e nunca mais dei ataque epilético.
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1: Fizeram os filhos de Israel. Israel é quem? Jacó. Não era Jacó o nome dele? E ele, depois da revelação, se tornou Israel. Sim ou não? Fizeram os filhos de Israel. Eles tinham a bênção. Eles eram da igreja. Fizeram os filhos de Israel que era mal perante o Senhor. Deixaram de entregar o dízimo, deixaram de adorar a Deus, deixaram de ser fiéis a Deus, deixaram de tomar santa ceia, deixaram de jejuar, deixaram de praticar o amor de Deus, deixaram de evangelizar. Fizeram os filhos de Israel o que era mal perante o Senhor. Não é perante o homem, não. Perante o homem o cara pode te bajular, é perante Deus. O que vale é perante Deus. O que vale é você perante Deus, não é o que os outros falam, não é quem te elogia, te chama de bonitinho. Não, o que vale é você perante Deus. Perante Deus o que vale não é a sua oração, não é a sua pregação, não é você cantar. O que vale é a sua obra. Então fizeram o que era mal perante o Senhor, por isso o Senhor os entregou nas mãos dos inimigos, que eram os midianitas. Nas mãos do inimigo, que eram os midianitas. Quando você faz o que é mal perante Deus, os inimigos espirituais não entram na sua vida, porque eles querem entrar. Não, é Deus que entrega você para eles. Por quê? Para você apanhar e aprender. Ah, mas Deus não tem compaixão, não? Tem, de quem obedece. Os filhos da desobediência, a Bíblia diz que os filhos das trevas são os filhos da desobediência. Quando Elias desafiou os profetas de Baal, quem eram os profetas de Baal? Eram de Israel, era servo de Deus. Eles eram servos de Deus que deram as costas para Deus. E Elias ficou com depressão, porque ele achou que só tinha ele que era fiel, que todo o povo de Israel tinha se desviado. E depois ele descobriu que 7 mil não havia desviado.

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1: 10:25.
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2: O povo está na fé e nós estamos aqui. E nós precisamos entender o poder da fé para chegar aonde queremos chegar. A fé é o ponto de ligação a Jesus, a Deus, para você conseguir sua vitória, sua cura, seu milagre, sua libertação. Sem fé, é impossível você conseguir alguma coisa. Com fé, tudo você pode conseguir. É muito importante entender que a fé remove montanhas. Mais forte do que dizer para Deus, Deus, eu acredito, é você dizer, Deus, eu faço. Porque a minha fé não é somente de palavras. Ela é de palavras e atos. Palavras e atitudes. Palavras e ação. Porque uma ação vale mais que mil palavras. Lembre-se, sem fé é impossível agradar a Deus.

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1: A maior estratégia do inimigo é a soberba. Porque a soberba impede a pessoa de ouvir as coisas de Deus. Porque ele se sente acima dos outros, melhor do que os outros. Então ele não vai ouvir o pai, porque ele é soberbo, ele tem a razão. Ele não vai ouvir a mãe, porque ele tem a razão. Ele não vai ouvir o apóstolo, porque ele é cheio de razão. Ele não vai ouvir o pastor, o profeta, porque ele é cheio de explicação, cheio de razão. E ele vai para o buraco, e vai caminhando para o buraco, porque ele não ouve ninguém.
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2: Eu quero trazer uma palavra revelada para você, principalmente para aquelas pessoas que se acham acima das outras, melhores que as outras, mais santas que as outras, porque não tem ninguém melhor e nem pior. Todos nós somos servos do Deus Altíssimo. E temos que ter o nosso espírito humilde para entender que não tem ninguém melhor, não tem ninguém maior. A misericórdia do Senhor Deus é a causa de nós não sermos consumidos. Eu vou falar hoje sobre Salmo 41. Bem-aventurado o que acode ao necessitado. Bem-aventurado o que acode ao necessitado. O Senhor o livra no dia do mal. O Senhor o protege, preserva-lhe a vida e o faz feliz na terra. Olha o tanto de bênção que vem para aquele que socorre ao necessitado, que acode ao necessitado. O Senhor o livra no dia do mal. O Senhor o protege. O Senhor preserva-lhe a vida. E o Senhor o faz feliz na terra. A minha luta contra os religiosos está exatamente aqui. O Senhor o faz feliz na terra. Porque eles acreditam que a felicidade é somente para depois da morte. Eu também acredito que depois que nós partirmos deste mundo, nós vamos atingir a plenitude da grandeza de Deus para a nossa vida. Mas a oração do Pai Nosso diz: seja feita a tua vontade assim na terra como no céu. Diz também: venha a nós o vosso reino. Então, neste texto tem quatro bênçãos para aquele que atende ao necessitado. O Senhor cuida dele, me perdoe, eu pulei o versículo. O Senhor livra ele no dia do mal. O Senhor o protege, 41:2, o Senhor o protege. O Senhor preserva-lhe a vida. O Senhor o faz feliz na terra. E tem mais uma quinta bênção: não o entrega aos olhos dos seus inimigos. Ou seja, aquele que busca socorrer o necessitado não é visto pelos seus inimigos. É impressionante isso. Eu morei durante muitos anos em Belo Horizonte, na região da Pampulha. Na rua que eu morava, foram assaltadas a casa da esquerda, a casa da direita e as duas casas da frente. A do lado da frente, mas que dava para o lado, não foi, porque era um terreno, era um lote vazio. Mas as quatro casas ao redor da minha casa foram assaltadas. E a minha casa nunca foi assaltada. Porque Deus não permite que a sua casa seja vista pelos teus inimigos ou por alguém que quer saquear você. Eu estava um dia no viaduto da Lagoinha, em Belo Horizonte, e pararam o trânsito e vieram muitos pivetes fazendo arrastão, roubando todo mundo. Quando chegaram no meu carro, pularam o carro. O chefe deles falou assim: esse aí não, ó. Certamente ele me conhecia. E graças a Deus eu sou muito amado pelas pessoas, muito querido. Todo lugar que eu vou tem uma pessoa que gosta de mim. E eles assaltaram todo mundo que estava ali, naquele parado ali em cima do viaduto, até o trânsito andar. Aí eles foram embora. Deus, ele tem um cuidado muito grande comigo, com você. É igual quando carrega um bebê. Deus carrega a gente assim com muito cuidado, igual quando carrega um bebezinho, com muito cuidado. Eu acho que eu, por exemplo, Deus às vezes ele me põe ainda assim, ó, ó Adelino aqui, ó, esse Adelino, ele é louco de fé, ele faz tudo por mim, e é isso que é maravilhoso. Quando Davi foi ser castigado por causa do recenseamento, Deus ficou em dificuldade, porque Davi falou assim: Senhor, eu mereço ser castigado, mas eu quero que o Senhor me castigue, e não um homem e nem os meus inimigos. Só que Davi era louco com Deus, e Deus era louco com Davi. A Bíblia diz que Davi foi o único homem segundo o coração de Deus. Isso é maravilhoso. Quando Jesus foi para o deserto, ele tinha um pastor. Jesus tinha um pastor, o João Batista, que o batizou. Antes dele ir para o deserto para ser tentado pelo diabo, ele foi batizado. Quando Jesus foi batizado, ele ouviu uma voz, e todo o universo ouviu a voz de Deus, que disse assim: esse é meu filho que eu amo, este é o meu filho amado em quem me comprazo. É como se Deus falasse assim para Jesus: eu te amo. É uma das coisas mais lindas que tem, é quando um pai chega para o filho, abraça e fala: eu te amo, meu filho. Quando uma mãe fala: eu te amo, meu filho. E Jesus ouviu Deus falar: eu te amo. Então ele foi para o deserto enfrentar o diabo, sabendo de uma coisa: o meu pai me ama, Ele jamais vai me deixar sozinho aqui. Ele jamais vai deixar eu ser destruído. Ele jamais vai deixar eu ser derrotado.

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1: 11:17.
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3: Eu não escondo de ninguém a admiração que eu tenho pelo apóstolo São Paulo. 1 Coríntios 16:9. Eu tenho uma admiração muito grande por Paulo. Paulo sofreu muita humilhação. E muitas humilhações que Paulo sofreu, eu já sofri também. Porque Paulo não era um dos 12 apóstolos. Paulo não foi um daqueles que Jesus escolheu fisicamente. Então ele sofreu muitas perseguições, como eu também não sou um dos 12 apóstolos. E para as pessoas ignorantes que não têm revelação espiritual, ignorantes espiritualmente, elas falam: apóstolos foram só os 12. E Paulo não estava entre os 12. Tem um homem na Bíblia chamado Alexandre Latueiro. Latueiro é porque ele era lanterneiro, mexia com lata, com ferro. Paulo diz assim: Alexandre Latueiro me fez muitos males, porque ele perseguia Paulo, dizendo que Paulo era falso profeta, falso apóstolo, porque Paulo não era um dos 12. Mas se você pegar a Bíblia, dos 27 livros do Novo Testamento, 14 foram escritos por Paulo. Como ele não era um apóstolo de Jesus? Claro que era. Paulo tinha um conhecimento tão grande, tão profundo, que no primeiro século, quando foram escritos os livros do Novo Testamento, os primeiros livros do Novo Testamento que foram escritos foram os livros de Paulo. Não foram os evangelhos sinóticos: Mateus, Marcos, Lucas e João. E também não foi Atos dos Apóstolos, que foi escrito por Lucas, o médico. Os primeiros livros que, na verdade, destrincham os ensinamentos de Jesus foram os livros de Paulo. Paulo sofreu perseguição até do apóstolo Pedro. E, no entanto, Paulo era muito sóbrio, tinha muito conhecimento, e mais que isso, ele teve um encontro com Jesus. Por revelação. Depois que Jesus havia ascendido aos céus, muito bem. E antes Paulo estava do outro lado, quando Estevão foi apedrejado, primeiro mártir do cristianismo foi um diácono. Eu amo o diaconato. Eu acho o diaconato de uma igreja algo fantástico, maravilhoso, as colunas da igreja. Primeiro mártir do cristianismo não foi um apóstolo. O primeiro mártir do cristianismo foi um diácono, Estevão, que foi apedrejado em praça pública por ordem de Saulo, que era o apóstolo Paulo, que antes de se converter era Saulo. E quando Saulo se converteu e se tornou Paulo no caminho de Damasco, todo mundo tinha medo dele, porque ele mandava matar todos os cristãos. Ele era autoridade romana. E na época, o Império Romano dominava o povo de Israel. E ele disse aqui em 1 Coríntios 16:9, ele estava viajando na região da Grécia, Turquia, Éfeso, ali aquela região, Corinto, as ilhas gregas. E ele disse assim: porque uma porta grande e eficaz se me abriu, e há muitos adversários. Olha, esse é um versículo que vale a pena você marcar na sua vida. Uma porta grande para uma obra grande, para ganhar muitas almas, para fazer um estrago no inferno, esvaziar o inferno, encher o reino dos céus. Uma porta grande abriu para ele, Paulo. Grande e eficaz, o suficiente para implantar a igreja. E aí ele manda dizer que ele vai ficar lá. Que ele precisa estabelecer a igreja. Então ele diz: ficarei, porém, em Éfeso até o Pentecostes, porque uma porta grande e eficaz se me abriu e há muitos adversários. E se for, Timóteo, vede que esteja sem medo convosco, porque trabalha na obra do Senhor, como eu também. Portanto, ninguém o despreze, mas acompanhe-o em paz, para que venha ter comigo, pois o espero com irmãos. Aí ele continua dizendo na carta, né? E acerca do irmão Apolo, roguei-lhe muito que fosse com os irmãos ter convosco, mas na verdade não teve vontade de ir agora. Irá, porém, quando se lhe ofereça a oportunidade. Vigiai, estai firmes na fé, portai-vos firmemente e fortalecei-vos. Todas as vossas coisas sejam feitas com amor. Então, eu tenho muita coisa para falar sobre isso, sobre a nossa família espiritual. Sobre o que nos une, que é mais forte do que a carne e o sangue, que é o Espírito. Tem pessoas que eu não conheço fisicamente, mas conheço espiritualmente, algumas eu até converso com elas, oro por elas. Não é da minha família carnal, mas é da minha família espiritual. E como na visão apostólica o espiritual está acima do carnal, é tudo muito forte, é tudo muito importante, é tudo muito lindo, é tudo muito maravilhoso. É tudo muito simples. O amor é simples, a paz é simples, a alegria é simples, a vida com Deus é simples. E Paulo então diz: uma porta grande e oportuna se abriu para mim. Eu não posso perder esta oportunidade de levar a palavra do meu Deus, levar o reino a essas pessoas que estão no sofrimento, que estão na opressão do diabo, que estão na idolatria, que estão sendo escravizadas por feiticeiros, que estão gemendo sem saída, que não tem paz, não tem alegria de viver, não tem prazer em viver, não tem entusiasmo pela vida, para essas pessoas eu tenho que levar o reino, porque o reino vai trazer para essas pessoas paz, alegria, prazer em viver, estímulo, entusiasmo com a vida. E Paulo era assim. Ele queria ver as pessoas felizes, como ele era feliz depois que ele encontrou-se com Jesus. Me perdoe, eu não consigo passar para você toda a grandeza e toda a glória que há dentro da minha alma, no meu coração, na minha vida, e que havia na vida de Paulo, toda a glória, toda a grandeza, toda a paz, toda a alegria, que parece que vai explodir a gente por dentro, porque não tem como passar por palavras, mas tem como você experimentar esse grande Deus que não nos abandona em tempo algum.

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2: Nós estamos no mês de julho, e o mês de julho é o mês que nós concentramos forças espirituais para uma renovação, a renovação da nossa aliança com Deus, que todos os anos o povo do santuário e pessoas também de todas as partes do Brasil têm essa visão da importância de renovar a aliança com Deus, subir a escada de Jacó no Monte Manaim. Inclusive os provedores da casa de Deus, que todo mês dão a sua oferta no seu carnezinho, estão fechando agora o seu carnê e preparando também para viver esse momento de fé. E quando você pergunta dentro do santuário, a maioria das pessoas dentro do santuário, ela já tem a sua pedra, a pedra de Jacó, a pedra da aliança. Porque a nossa aliança, ela é firmada sobre a pedra. E a aliança com Deus, ela é feita com sacrifício. Quando nós pegamos a história na Bíblia de homens e mulheres que tiveram na sua vida lutas, desafios, mas eles superaram, eles venceram as suas lutas, os momentos difíceis, porque tinham uma aliança firmada com Deus. Jesus, em sua palavra, ele diz: edificarei a igreja e as portas do inferno não prevalecerão contra elas. As portas do mal não prevalece contra uma pessoa que tem uma aliança firmada com Deus. Todo ano nós renovamos, porque a aliança, ela é renovada de ano a ano. Nós vamos fechar agora um ciclo e abrir outro. De ano em ano nós renovamos a nossa aliança com Deus, como eu falo no livro de Hebreus, capítulo 8, versículo 13. Nova aliança, envelheceu a primeira, e aquilo que envelhece está perto de desaparecer. Então é preciso ter um renovo. E quando nós temos essa fé no nosso coração, esse entendimento na nossa vida, é só você conversar com os irmãos do santuário, que todo ano faz a renovação da sua aliança com Deus, procurar saber como que é a vida deles. Esses irmãos que levam a sério a sua fé. Pode acontecer no meio do caminho uma pessoa perder a visão? Não pode? A pessoa achar que não precisa mais de ter uma aliança com Deus? Só que a consequência, ela vem. Você não pode esquecer da base, porque quando se constrói uma casa, não faz primeiro uma base bem feita, não faz um alicerce bem feito. Primeiro vai fazer o estudo do solo, para que a base seja bem feita, para não correr risco daquele prédio ou daquela casa, daquele sobradinho cair. Assim é a nossa vida. Você tem uma caminhada pela frente, mas você não imagina o que pode acontecer com você na sua caminhada. Você tem sonhos, tem projetos, tem planos. Mas quantas pessoas que na vida delas entraram um espírito de enfermidade que levou a pessoa à morte, ou uma tragédia que acontece. É uma pessoa que às vezes faz trabalhos contra você para destruir sua vida, amarrar sua vida, para levar a pessoa à falência. Ah, mas eu não creio nessas coisas, não. Essas coisas não pegam em mim. Eu não tenho esse pensamento. Tem pessoas boas? Tem. Tem pessoas que gostam de você, que te amam. A pessoa que gosta de você, que te ama, ama você, ela não vai fazer mal e nem vai te desejar mal para você e nem fazer. Mas aquela pessoa que te odeia, aquela pessoa que já passou pela sua vida, não deu certo na vida sentimental, ou uma pessoa com a qual você trabalhou com ela numa empresa e você sempre sentiu que a presença daquela pessoa sempre foi um peso. Você já observou que tem pessoas que são um peso? Era aquela pessoa pesada espiritualmente, o ambiente fica pesado, a pessoa fica nervosa, a pessoa fica doente. Tem pessoas que não param com ninguém na vida, começa um relacionamento, termina, não consegue permanecer num casamento feliz. Tem pessoas que não conseguem parar emprego algum. Nós vivemos num mundo de uma guerra espiritual tensa, terrível. E não dá para viver uma vida sem Deus, sem compromisso com Deus. E Deus não tem compromisso com o mundo. Ele tem compromisso com aqueles que têm compromisso com Ele numa aliança forte. Como que você está diante de Deus? Eu sei que você está orando junto comigo com a sua pedra. Você que tem a pedra branca, a pedra de Jacó. Como é que está a sua aliança com Deus? Você tem renovado a sua aliança com Deus? Ou já faz tempo que você perdeu essa visão e quebrou sua aliança com Deus? Eu fui procurado por um rapaz, e esse rapaz está enfrentando um problema muito sério na saúde dele, no trabalho dele e com filhos. E agora, recentemente, problema sério no casamento, né? E ele falou para mim uma coisa. Já faz algum tempo que eu perdi a visão da aliança com Deus. Quebrei minha aliança com Deus. Eu estou vendo por que tudo isso está acontecendo comigo. Porque eu desprezei a minha aliança com Deus. E agora ele está se preparando para ir esse ano agora, né? Nesse mês de julho. Ele quer ir no Monte Manaim, quer subir a escada de Jacó. Vai levar a pedra dele, vai renovar a aliança dele, porque foi uma coisa que marcou para ele. Só que com o passar do tempo, ele perdeu a visão. Se você deixar a chama de fogo, de poder espiritual apagar dentro de você, acontece com você, mas aconteceu com esse rapaz, que perdeu a visão e quebrou a aliança com Jeová Jiré. Então nós estamos na fé, Vai até o profeta, profetiza, conversa. Olha, profetiza. Profeta, eu tenho a pedra na minha casa, eu quero ser preparado, eu quero estar no Monte Manaim, eu vou renovar a minha aliança com Deus, porque é sagrada. Lembra de como você chegou um dia no santuário e Deus te colocou você de pé, e você firmou sua aliança sobre a pedra. Não deixa o inimigo roubar de você esta visão, não, espiritual não. Porque quando a pessoa, às vezes, ela perde a visão, quebra a aliança e até afasta da presença de Deus, o inimigo até deixa ela achar que ela venceu, que nada vai acontecer de ruim com ela. Só que, com o passar do tempo, você vai observando, vai notando as coisas na sua vida, você vai perdendo, perdendo, perdendo, e até perder a saúde, como aconteceu com o rei Asa, e eu não quero que aconteça isto com você.

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2: 11:56.
3: Um homem com uma força sobrenatural. No Monte Manaim, todos viram ele orar no altar do castiçal e a chuva de milagres descer. Muita gente foi curada na hora, com a chuva sobrenatural. Ele sempre foi chamado de o homem dos milagres.

Ele viaja pelo Brasil recolhendo cadeira de rodas, muletas e aparelhos de pessoas curadas através da sua oração. Impressionante o poder sobrenatural que Deus lhe concedeu. Uma certa vez, ele mandou as pessoas comprarem nas lojas da cidade um lenço branco comum, que nunca tivesse sido usado. Mandou as pessoas colocarem o lenço no local da enfermidade. E orou pedindo a Jesus que curasse as pessoas e tocasse no lenço com suas mãos ensanguentadas. Quando terminou a oração, ele mandou as pessoas olharem para o lenço e lá estava a marca do sangue, como sinal do toque das mãos ensanguentadas de Jesus. No Monte Manaim, onde esse homem ora, os anjos aparecem de forma sobrenatural. As pessoas veem a olhos nus os anjos de Deus que moram ali, na montanha sagrada de Manaim. Lá também foi fotografada uma porta misteriosa, junto ao rio sagrado, num lugar onde não há construção. Que mistério há nesse homem? Como explicar a oração que ele fez pelo rádio, mandando os espíritos que se escondem dentro das casas se manifestarem nas garrafas d'água? E sem tocar em nenhuma garrafa, apenas orando pelo rádio, muitas garrafas estouraram. Outras entortaram como se tivessem sido levadas ao fogo. E em outras apareceram terra de cemitério e bichos. Como explicar esses fenômenos sobrenaturais realizados através da simplicidade desse homem de Deus? A oração que ele faz para quem está com feitiçaria nas mãos, fazendo travar as mãos das pessoas de tal forma que elas não conseguem separar uma mão da outra,

0: a oração de Manassés, que faz a pessoa esquecer completamente o passado de sofrimento dela. E mesmo que ela tente lembrar, ela não consegue mais. As pessoas que vão ao Monte Manaim perguntam: como pode um homem ter tanto poder assim? E as vezes que vimos ele tirar dores com a mão e ainda mostrar para as pessoas ao dizer: a dor dela está aqui na minha mão. E perguntar à pessoa: parou de doer? E a pessoa responder: sumiu a dor. Ele mostra na mão dele: a sua dor está aqui. Que mistério há nesse homem? Quem é ele para fazer isso? Por que ele é tão simples? A resposta é uma só. Estamos diante de um verdadeiro apóstolo de Cristo. O apóstolo Davi, missionário Adelino de Carvalho.
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1: Esta é a prece do meio-dia. Quando os dois ponteiros do relógio apontam para os céus, milhares e milhares de católicos, espíritas, protestantes e evangélicos formam comigo a grande força espiritual da prece do meio-dia. Pelos que choram, pelos carentes de amor e de afeto, pelos injustiçados e encarcerados, e por todos aqueles que, irmanados numa grande força do pensamento positivo, fazem comigo a poderosa oração da proteção.

volta. Diante da Arca da Aliança, da estrela reveladora dos mistérios espirituais, do castiçal sagrado e da força espiritual, da espada do Arcanjo Miguel, invoco o poder mais alto.

chagas abertas, Sagrado Coração, todo amor e bondade, o sangue de Nosso Senhor Jesus Cristo no meu corpo se derrame hoje e sempre. E eu andarei vestido e armado com as armas espirituais de Deus, para que meus inimigos, tendo pés, não me alcancem, tendo mãos, não me peguem, tendo olhos, não me enxerguem, e nem pensamentos eles possam ter para me fazer mal. Armas de fogo o meu corpo não alcançarão, facas e lanças se quebrem sem ao meu corpo chegar, cordas e correntes se arrebentem sem o meu corpo amarrar. O arcanjo Miguel derrube meus inimigos com o poder de sua espada de fogo. Jesus Cristo me proteja e me defenda com o poder de sua santa e divina graça. O Espírito Santo me cubra de luz e me guie na verdade. E Deus, com sua infinita misericórdia e grande poder, seja meu defensor contra as maldades e perseguições de meus inimigos. E eu, para sempre, saberei dizer: graças a Deus.

0: de Deus, Isaías 53:1. 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
4: Meio-dia e 15.
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5: E eu quero falar com você sobre descansar em Deus. Salmo 91 diz assim: aquele que habita no esconderijo do Altíssimo, à sombra do Onipotente descansará. Descansar à sombra. Só descansa à sombra aquele que está perto de quem está fazendo a sombra, o Altíssimo. Quem desdenha, quem despreza a Deus, quem não tem tempo para Deus, quem não busca a Deus, não pode esperar de Deus alguma coisa. Porque não tem coisa pior do que o desprezo. Não tem coisa pior do que o desprezo. Um filho disse para a mãe: "Mãe, eu nunca afrontei a senhora, nunca xinguei a senhora, nunca agredi a senhora." E ela disse para o filho: "Meu filho, o desprezo que você me deu durante a vida inteira doeu mais do que uma afronta, doeu mais do que uma agressão, porque o desprezo dói, machuca, sangra. Só quem já foi desprezado na vida sabe o que Deus sente quando nós, ou quando você, ou eu, ou qualquer pessoa dá as costas para Deus. Quando uma pessoa dá as costas para Deus, dá o desprezo para Deus, isso dói no coração de Deus, machuca. E é muito triste porque há uma maneira de enrolar a pessoa quando você não quer ir na casa dela, você fala, uma hora eu vou lá. Vai amanhã, não, amanhã eu não posso porque eu vou trabalhar. Vai depois, depois eu não posso porque eu tenho um compromisso com um primo meu. Vai depois, depois eu não posso porque eu vou namorar. Vai depois, depois eu não posso porque eu vou viajar. Vai depois. E a pessoa vai enchendo de desculpa para dizer que ela não quer ir na sua casa. Eu não quero ir na sua casa. Seria muito melhor ela falar assim. E quando uma pessoa, ela dá desculpas para não ir à casa de Deus, ela não tem direito de reclamar da vida. Nossa, isso é certo. Ela não tem direito de reclamar. Por que que deu tudo errado? Você não tem direito de reclamar. Por que que as coisas têm dado errado para você? Quando damos as costas para Deus, é porque não queremos que Ele venha intervir na nossa vida, nem nos nossos problemas, nem na nossa casa, nem no nosso caminho.

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1: Uma das coisas que mais dói no coração do ser humano, dói na alma, é a ingratidão. A ingratidão é uma ferida na alma da pessoa. Mamãe me disse: criei 3 filhos, gerei e criei, com muito amor. Passei mal, meus filhos moram na mesma cidade que eu, um deles mora no mesmo bairro, e nenhum dos 3 me socorreu. Nenhum dos 3 foi ver o que havia acontecido comigo. Pelo contrário, a minha filha achou que eu estava fingindo. Como dói a ingratidão! Como dói a ingratidão! E como é lindo a nossa convivência dentro do santuário. Meu Deus do céu, é uma família nova que a pessoa ganha na vida, sem esperar, porque a pessoa vai para o santuário para receber uma cura, uma libertação, a solução de um problema, uma graça de Deus, e depois ela encontra ali uma família de amor. Interessante é que são pessoas que não tem vínculo algum sanguíneo umas com as outras, mas o vínculo espiritual, faz de nós a grande família de Deus, a grande família da fé. É um fortalecendo o outro. E eu estou aqui, ó, para passar força para você, para passar fé para você e para abençoar a sua vida. Obrigado, Deus, pela vida deste meu irmão, desta minha irmã. Obrigado a você por existir no meu caminho. E nós estamos juntos, passando força um para o outro, nesta nossa caminhada sobre a face da terra. Os desafios são muitos, mas Deus é maior.

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1: Tudo que o bicho quer é que você cruze os braços. Porque você de braços cruzados, quietinho, sem fazer nada, fica mais fácil dele destruir sua vida.
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0: 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Vamos agora acompanhar mais um resultado de quem usou a fé e recebeu o seu milagre.
1: Eu estou aqui no santuário com mais uma pessoa que, através dos trabalhos fortes de batalha espiritual, alcançou de Deus a sua vitória e hoje vai estar contando o seu testemunho de fé. Qual é seu nome?
2: Cláudia Eustáquio Pereira.
1: E o que aconteceu na sua vida no momento que você entrou dentro do santuário? Qual era o seu sofrimento?
2: Meu sofrimento, né, é que eu sempre tive um sonho, né? Então eu tinha que pôr esse sonho para fora. Eu morava de favor com meus pais, né? Então eu fiquei 24 anos, né, em busca dos sonhos. E aí eu vi falar, né, da escada de Jacó, falei, não, essa benção é para mim, né? Da onde que eu vim, né, pro santuário, né? Sacrifiquei. E hoje eu tenho meu apartamento, meu filho conseguiu também um apartamento em Betim, ele tem carro, ele tem moto, sabe? Então eu prosperei e hoje eu tenho um apartamento lá no Granja de Freitas.
1: Ô Cláudia, você chegou no santuário, no fundo do poço.
2: No fundo do poço, sabe? Fui muito humilhada, né? Porque eu não tinha, faltava as coisas, né? E estive, né, numa determinada igreja e falava para mim perseverar, que o Senhor é contigo. Eu falava, mas uai, que Deus é esse? Aí eu participando da reunião, né, da minha casa, né, minha vida, o dirigente falou, se você ficar aqui, nada vai acontecer na sua vida. Eu falei assim, ah, eu já sei onde está a minha resposta. Minha resposta está no Monte Manaim. E a fé, né, é só obedecer.
1: Chegou no santuário, a sua profetisa te orientou a subir na escada, a subir a escada de Jacó, fazer o seu pedido de fé, sacrificar, e hoje você está dando o seu testemunho para a glória de Deus.
2: Hoje eu estou dando meu testemunho para a glória de Deus, né? E eu dei o meu tudo, né? Porque é a minha fé. E aí eu consegui a chave, né, do meu apartamento. Meu aniversário é 18 de julho. Aí quando foi dia 2 de agosto, eu mudei para onde eu estou, que vai fazer, tem 8 anos, né, que eu estou lá, no Granja de Freitas, perto do, né, do centro.
1: A promessa de Deus na vida daquela pessoa que sobe a escada de Jacó é subir e jamais descer. E é o que tem se cumprido na sua vida depois que você subiu a escada de Jacó.
2: Verdade. É só obedecer e, né, e crer que a vitória vem, mas você tem que agir. Né, fé e ação, não adianta você ficar orando, né, e parar, não, porque nada vai acontecer na sua vida. Então, graças a Deus, né, só prosperidade, Deus me prosperado mais ainda. E eu sei que grandes coisas Deus tem para mim, né? E essa pessoa agora que está me vendo, que ela obedeça e vá, que a vitória é certa.
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1: Lucas, capítulo 8, versículo 1. E aconteceu depois disso que andava de cidade em cidade e de aldeia em aldeia pregando e anunciando o evangelho do reino de Deus. E os 12 iam com ele. Então Jesus saiu pregando o evangelho do reino. O que é evangelho do reino? É diferente do evangelho da salvação. O evangelho da salvação diz que depois que você morrer, você vai conquistar tudo. Depois que você morrer, você vai ser feliz. Depois que você morrer, você vai ter paz. Depois que você morrer, você vai prosperar. Depois que você morrer, você vai ser feliz no amor. Depois que você morrer, esse é o evangelho da salvação. Mas o evangelho do reino, ele diz, Iá, ou seja, é agora, agora que você vai ser feliz. É aqui que vai começar o céu para você. É aqui que você vai ter vitória. É aqui que você vai começar a ter prosperidade. Então vamos prosseguir. Eu estou no reino dos céus. Eu estou no reino dos céus, irmãos. Eu estou no reino dos céus. Eu quero mais é ser feliz. Versículo 2. E também algumas mulheres que haviam sido curadas de espíritos malignos e de enfermidades. Espíritos malignos, espíritos de enfermidade. Tem doença, muitas doenças que são espirituais. Não adianta tomar remédio, porque a doença é espiritual. Para ser curada, a pessoa tem que ser liberta dos espíritos das trevas. Maria, chamada Madalena, a qual saíram 7 demônios. Olha aqui o sofrimento de Maria Madalena. Eu creio que foi por isso que ela deu aquela oferta alta para Jesus, derramou aquele perfume de alabastro, caríssimo perfume de reis aos pés de Jesus, porque ela sofria com os demônios. E a pessoa que sofre, ela não tem outra saída a não ser sacrificar, porque o sacrifício gera milagres. Então ela apresentou a Deus. Versículo 3. E Joana, mulher de Cusa, procurador de Herodes. Ele era promotor de justiça, ele era procurador da república, ele era procurador do império romano, porque Herodes era o rei de Roma que imperava e escravizava os judeus. E Susana e muitas outras mulheres que serviam a Deus com seus bens, que serviam a Deus com suas primícias. Está aqui escrito que serviam a Deus com suas fazendas, com seus bens. É muito importante a generosidade da mulher que serve a Deus, do homem que serve a Deus, do jovem que serve a Deus.

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1: 1:07.
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2: O crescimento espiritual é uma necessidade para toda aquela pessoa que busca uma vida melhor, uma vida de paz, uma vida com preenchimento do vazio na alma. Diz a palavra de Deus: o meu povo, disse Deus, tem sofrido por falta de conhecimento. Eu tenho procurado, no nosso programa, trazer, através da participação de companheiros e companheiras, uma visão maior da grandeza de Deus para a nossa vida. Da grandeza de Deus para o propósito do Pai em levantar seus filhos. Enquanto o mundo quer te ver por baixo, e a trama maligna do mundo é te jogar para baixo e levar você ao fracasso e à derrota, Deus quer levantar você e colocar você por cima. O crescimento espiritual vem através do conhecimento. Diz a palavra de Deus: o meu povo tem sido destruído por falta de conhecimento espiritual. Nós vamos agora a mais um quadro importante do nosso programa.
0: Diz a palavra de Deus:
1: a sabedoria edificou sua casa e lavrou suas sete colunas. Provérbios 9:1.
0: Quando Salomão, filho de Davi, assumiu o reino de Israel, ele pegou um reino falido, empobrecido pelas derrotas sofridas por inimigos que tomaram do povo de Deus suas riquezas. Diante das dificuldades e sem ver a saída, Salomão convocou todo o povo a fazer um grande sacrifício a Deus. Ao ver o sacrifício perfeito no altar, Deus viu a fé de Salomão no sacrifício oferecido no altar. E aquele sacrifício tocou no coração do Pai, que desceu do céu e disse a Salomão para lhe fazer um pedido. Salomão então pediu a Deus sabedoria e conhecimento. Mas Deus lhe deu mais. Deus deu a Salomão muito mais do que ele pediu: saúde, riqueza, longevidade e vitória sobre todos os inimigos. Bárbara Barcelos agora traz para você as sete colunas da sabedoria.
3: O temor do Senhor é o princípio da sabedoria.
4: Erros e acertos. Certo dia, o professor, dando a sua aula, escreveu no quadro a tabuada de 9. E ele começou escrevendo: 9 vezes 1 = 7. 9 vezes 2 = 18. 9 vezes 3 = 27. 9 vezes 4 = 36. 9 vezes 5 = 45. 9 vezes 6 = 54. 9 vezes 7 = 63. 9 vezes 8 = 72. 9 vezes 9 = 81. 9 vezes 10 = 90. Na sala não houve quem não fizesse piadas pelo erro que ele havia cometido. 9 vezes 1 nunca foi 7. 9 vezes 1 = 9. Depois de muito tempo de risada, gargalhada e muita zombaria, o professor esperou que todos se calassem. E quando não havia nenhuma mais risadinha, ele explicou: é assim que o mundo vê você. Eu errei, e errei de propósito, para mostrar a vocês como o mundo se comporta diante de algum erro seu. Ninguém te elogiou por ter acertado 9 vezes. Ninguém te viu acertando ou te deu parabéns pelo seu acerto. Mas todos te ridicularizaram, te blasfemaram, te humilharam, te zombaram, porque você errou apenas uma vez. Assim é a vida. devemos aprender a valorizar as pessoas pelos acertos. Há pessoas que acertam muito mais do que erram, mas acabam sendo julgadas por apenas um único erro. E não são valorizadas pelos outros 9 acertos. Isso serve para todos nós. Mais elogios e menos críticas. Mais amor e carinho e menos ódio e crueldade. Pense, reflita sobre isso e que Deus abençoe você.

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2: Nós estamos no mês de julho, e o mês de julho é o mês que nós concentramos forças espirituais para uma renovação, a renovação da nossa aliança com Deus, que todos os anos o povo do santuário e pessoas também de todas as partes do Brasil têm essa visão da importância de renovar a aliança com Deus, subir a escada de Jacó no Monte Manaim. Inclusive os provedores da casa de Deus, que todo mês dão a sua oferta no seu carnezinho, estão fechando agora o seu carnê e preparando também para viver esse momento de fé. E quando você pergunta dentro do santuário, a maioria das pessoas dentro do santuário, ela já tem a sua pedra. A pedra de Jacó, a pedra da aliança. Porque a nossa aliança ela é firmada sobre a pedra. E a aliança com Deus ela é feita com sacrifício. Quando nós pegamos a história na Bíblia de homens e mulheres que tiveram na sua vida lutas, desafios, mas eles superaram. Eles venceram as suas lutas, os momentos difíceis, porque tinham uma aliança firmada com Deus. Jesus, em sua palavra, ele diz: edificarei a igreja e as portas do inferno não prevalecerão contra elas. As portas do mal não prevalece contra uma pessoa que tem uma aliança firmada com Deus. Todo ano nós renovamos, porque a aliança ela é renovada de ano a ano. Nós vamos fechar agora um ciclo e abrir outro. De ano em ano nós renovamos a nossa aliança com Deus, como eu falo no livro de Hebreus, capítulo 8, versículo 13. Nova aliança, envelheceu a primeira, e aquilo que envelhece está perto de desaparecer. Então é preciso ter um renovo. E quando nós temos essa fé no nosso coração, esse entendimento na nossa vida, é só você conversar com os irmãos do santuário, que todo ano faz a renovação da sua aliança com Deus, procurar saber como que é a vida deles. Esses irmãos que levam a sério a sua fé. Pode acontecer no meio do caminho uma pessoa perder a visão? Não pode? A pessoa achar que não precisa mais de ter uma aliança com Deus? Só que a consequência, ela vem. Você não pode esquecer da base, porque quando se constrói uma casa, não faz primeiro uma base bem feita, não faz um alicerce bem feito. Primeiro vai fazer o estudo do solo, para que a base seja bem feita, para não correr risco daquele prédio ou daquela casa, daquele sobradinho cair. Assim é a nossa vida. Você tem uma caminhada pela frente, mas você não imagina o que pode acontecer com você na sua caminhada. Você tem sonhos, tem projetos, tem planos. Mas quantas pessoas que na vida delas entraram um espírito de enfermidade que levou a pessoa à morte, ou uma tragédia que acontece. É uma pessoa que às vezes faz trabalhos contra você para destruir sua vida, amarrar sua vida, para levar a pessoa à falência. Ah, mas eu não creio nessas coisas, não. Essas coisas não pegam em mim. Eu não tenho esse pensamento. Tem pessoas boas? Tem. Tem pessoas que gostam de você, que te ama. A pessoa que gosta de você, que te ama você, ela não vai fazer mal e nem vai te desejar mal para você e nem fazer. Mas aquela pessoa que te odeia, aquela pessoa que já passou pela sua vida, não deu certo na vida sentimental, ou uma pessoa qual você trabalhou com ela numa empresa e você sempre sentiu que a presença daquela pessoa sempre foi um peso. Você já observou que tem pessoas que são um peso? Era aquela pessoa pesada espiritualmente, o ambiente fica pesado, a pessoa fica nervosa, a pessoa fica doente. Tem pessoas que não param com ninguém na vida, começa um relacionamento, termina, não consegue permanecer no casamento feliz. Tem pessoas que não conseguem parar emprego algum. Nós vivemos num mundo de uma guerra espiritual tensa, terrível. E não dá para viver uma vida sem Deus, sem compromisso com Deus. E Deus não tem compromisso com o mundo. Ele tem compromisso com aqueles que têm compromisso com Ele numa aliança forte. Como que você está diante de Deus? Eu sei que você está orando junto comigo com a sua pedra. Você que tem a pedra branca, a pedra de Jacó. Como é que está a sua aliança com Deus? Você tem renovado a sua aliança com Deus? Ou já faz tempo que você perdeu essa visão e quebrou sua aliança com Deus? Eu fui procurado por um rapaz, e esse rapaz está enfrentando um problema muito sério na saúde dele, no trabalho dele e com filhos. E agora, recentemente, problema sério no casamento, né? E ele falou para mim uma coisa. Já faz algum tempo que eu perdi a visão da aliança com Deus. Quebrei minha aliança com Deus. Eu estou vendo porque que tudo isso está acontecendo comigo. Porque eu desprezei a minha aliança com Deus. E agora ele está se preparando para ir esse ano agora, né? Nesse mês de julho. Ele quer ir no Monte Manaim, quer subir a escada de Jacó. Vai levar a pedra dele, vai renovar a aliança dele, porque foi uma coisa que marcou para ele. Só que com o passar do tempo, ele perdeu a visão. Se você deixar a chama de fogo, de poder espiritual apagar dentro de você, acontece com você, igual aconteceu com esse rapaz, que perdeu a visão e quebrou a aliança com Jeová Jiré. Então nós estamos na fé, Vai até o profeta, profetiza, conversa. Olha, profetiza. Profeta, eu tenho a pedra na minha casa, eu quero ser preparado, eu quero estar no Monte Manaim, eu vou renovar a minha aliança com Deus, porque é sagrada. Lembra de como você chegou um dia no santuário e Deus te colocou você de pé, e você firmou sua aliança sobre a pedra. Não deixa o inimigo roubar de você esta visão, não, espiritual não. Porque quando a pessoa, às vezes, ela perde a visão, quebra a aliança e até afasta da presença de Deus, o inimigo até deixa ela achar que ela venceu, que nada vai acontecer de ruim com ela. Só que, com o passar do tempo, você vai observando, vai notando as coisas na sua vida, você vai perdendo, perdendo, perdendo, e até perder a saúde, como aconteceu com o rei Asa, e eu não quero que aconteça isto com você.

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1: 1:40.
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3: Agora eu vou ler Apocalipse 17. Fique de pé. 17:1. Eu vou falar totalmente o contrário. A senhora falou da noiva, que é pura, que é cheia de amor, cheia de sonhos. Eu vou falar da prostituta, que é cheia de podridão, vazia de amor, cheia de sofrimento e humilhação, e que na Bíblia representa o mundo aí fora. De trevas, de acusações, de doenças, de horrores. De pé, por favor. Diz assim Apocalipse 17:1. E veio um dos sete anjos que tinham as sete taças e falou comigo, dizendo: vem e mostrar-te-ei a condenação. Aí já começa a condenação de Deus sobre aqueles que não pertencem à noiva do Cordeiro, que não são da igreja. A condenação da grande prostituta que está assentada sobre muitas águas. Muitas águas, muitas conversas irônicas, piadas. Aliás, a besta do Apocalipse é o espírito de ironia, o espírito de zombador, sabe? O espírito de desfazer das coisas de Deus, desfazer da palavra de Deus e transformar a palavra de Deus em piada. Por isso que é besta, é besta. Versículo 2: com a qual se prostituíram os reis da terra, os que habitam na terra se embebedaram com o vinho da sua prostituição. Eu vi uma entrevista com uma prostituta reclamando que os prostíbulos, os cabarés, estão indo à falência, porque homens que procuravam em São Paulo os cabarés não estão procurando mais, que eram pessoas do interior, do agronegócio. E o repórter então chegou a uma conclusão que a prostituição, os cabarés estão desaparecendo porque o mundo virou um grande prostíbulo. Hoje o mundo por todo lado tem pessoas que não têm mais o menor respeito ao corpo, ao templo do Espírito Santo. E isso é terrível. E continua dizendo o texto: e levou-me em espírito a um deserto e vi uma mulher assentada sobre uma besta de cor escarlate, que estava cheia de nomes e blasfêmia, e tinha sete cabeças e dez chifres. Sete cabeças e dez chifres. Confusão, confusão. O mundo vive uma confusão mental. O mundo não sabe qual direção seguir. As pessoas estão perturbadas. As pessoas estão enlouquecidas. Olha, a gente vê essas coisas acontecendo por aí. São coisas que mostra o estado de espírito da pessoa, como está a cabeça da pessoa, agredindo umas às outras, sabe? E provocando situações de morte e destruição. Pessoas com a cabeça dominada pelo diabo. E a mulher que estava vestida de púrpura e de escarlata, adornada com ouro, pedras preciosas, pérolas, e tinha na mão um cálice de ouro cheio de abominações. O cálice é a ceia. Abominação é blasfemar contra a ceia do Senhor. E cheio de imundice da sua prostituição. E na sua testa estava escrito o nome: Mistério, a Grande Babilônia, a Mãe das Prostitutas. Babilônia, da palavra grega Babel, que quer dizer confusão. É a mãe das prostitutas e abominações da terra. Preste atenção numa coisa. Não deixe o mundo te destruir, não. Não divida sua cabeça com as trevas. Não deixe Satanás se destruir, não. Não mude sua forma de pensar, não. Não existe felicidade fora da família. Não existe felicidade na prostituição. Não existe felicidade nos bordéis, nem nas boates. Não existe paz no mundo. Quem dá paz para as pessoas é só Jesus. Quem dá alegria de viver para as pessoas é só Jesus. quem salva é só Jesus.

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0: Diz a palavra de Deus em Gênesis 28, 12. 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
1: Quando eu fui curado, eu não mando ninguém fazer isso, tá? Não estou mandando você fazer não, tá? Eu fiz, é problema meu. Quando eu fui curado, que eu li na Bíblia que Deus, ele poderia me curar da epilepsia. Eu tava cansado de babar, eu tava cansado de dar ataque epilético. Então eu peguei meus remédios e joguei fora. E disse, Deus, agora a minha parentela toda tá me achando que eu tô louco. Tá todo mundo, minha família toda achando que eu enlouqueci porque eu joguei fora os remédios. Ou o Senhor me cura, ou o Senhor me cura. Sacrifiquei e nunca mais dei ataque epilético.
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1: Fizeram os filhos de Israel. Israel é quem? Jacó. Não era Jacó o nome dele? E ele, depois da revelação, se tornou Israel. Sim ou não? Fizeram os filhos de Israel. Eles tinham a bênção. Eles eram da igreja. Fizeram os filhos de Israel que era mal perante o Senhor. Deixaram de entregar o dízimo, deixaram de adorar a Deus, deixaram de ser fiéis a Deus, deixaram de tomar santa ceia, deixaram de jejuar, deixaram de praticar o amor de Deus, deixaram de evangelizar. Fizeram os filhos de Israel o que era mal perante o Senhor, não é perante o homem, não. Perante o homem o cara pode te bajular, é perante Deus. O que vale é perante Deus. O que vale é você perante Deus, não é o que os outros falam, não é quem te elogia, te chama de bonitinho. Não, o que vale é você perante Deus. Perante Deus o que vale não é sua oração, não é sua pregação, não é você cantar. O que vale é a sua obra. Então fizeram o que era mal perante o Senhor. Por isso o Senhor os entregou nas mãos dos inimigos, que eram os midianitas. Nas mãos do inimigo, que eram os midianitas. Quando você faz o que é mal perante Deus, os inimigos espirituais não entram na sua vida, porque eles querem entrar, não, é Deus que entrega você para eles. Por quê? Para você apanhar e aprender. Ah, mas Deus não tem compaixão, não? Tem, de quem obedece. Os filhos da desobediência, a Bíblia diz que os filhos das trevas são os filhos da desobediência. Quando Elias desafiou os profetas de Baal, quem eram os profetas de Baal? Eram de Israel, eram servos de Deus. Eles eram servos de Deus que deram as costas para Deus. E Elias ficou com depressão, porque ele achou que só tinha ele que era fiel, que todo o povo de Israel tinha se desviado. E depois ele descobriu que 7 mil não havia desviado.

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1: 2:37.
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2: O povo está na fé e nós estamos aqui. E nós precisamos entender o poder da fé para chegar aonde queremos chegar. A fé é o ponto de ligação a Jesus, a Deus, para você conseguir sua vitória, sua cura, seu milagre, sua libertação. Sem fé, é impossível você conseguir alguma coisa. Com com fé, tudo você pode conseguir. É muito importante entender que a fé remove montanhas. Mais forte do que dizer para Deus: Deus, eu acredito, é você dizer: Deus, eu faço. Porque a minha fé não é somente de palavras, ela é de palavras e atos, palavras e atitudes, palavras e ação, porque uma ação vale mais que mil palavras. Lembre-se, sem fé é impossível agradar a Deus.

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1: A maior estratégia do inimigo é a soberba. Porque a soberba impede a pessoa de ouvir as coisas de Deus. Porque ele se sente acima dos outros, melhor do que os outros. Então ele não vai ouvir o pai, porque ele é soberbo, ele tem a razão. Ele não vai ouvir a mãe, porque ele tem a razão. Ele não vai ouvir o apóstolo, porque ele é cheio de razão. Ele não vai ouvir o pastor, o profeta, porque ele é cheio de explicação, cheio de razão. E ele vai para o buraco e vai caminhando para o buraco, porque ele não ouve ninguém.
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2: Eu quero trazer uma palavra revelada para você, principalmente para aquelas pessoas que se acham acima das outras, melhores que as outras, mais santas que as outras, porque não tem ninguém melhor e nem pior. Todos nós somos servos do Deus Altíssimo. E temos que ter o nosso espírito humilde para entender que não tem ninguém melhor, não tem ninguém maior. A misericórdia do Senhor Deus é a causa de nós não sermos consumidos. Eu vou falar hoje sobre Salmo 41. Bem-aventurado o que acode ao necessitado. Bem-aventurado o que acode ao necessitado. O Senhor o livra no dia do mal. O Senhor o protege, preserva-lhe a vida e o faz feliz na terra. Olha, olha o tanto de bênção que vem para aquele que socorre ao necessitado, que acode ao necessitado. O Senhor o livra no dia do mal. O Senhor o protege. O Senhor preserva-lhe a vida e o Senhor o faz feliz na terra. A minha luta contra os religiosos está exatamente aqui. O Senhor o faz feliz na terra. Porque eles acreditam que a felicidade é somente para depois da morte. Eu também acredito que depois que nós partirmos deste mundo, nós vamos atingir a plenitude da grandeza de Deus para a nossa vida. Mas a oração do Pai Nosso diz: seja feita a tua vontade assim na terra como no céu. Diz também: venha a nós o vosso reino. Então, neste texto tem quatro bênçãos para aquele que atende ao necessitado. O Senhor cuida dele, me perdoe, eu pulei o versículo. O Senhor livra ele no dia do mal. O Senhor o protege, 41:2, o Senhor o protege. O Senhor preserva-lhe a vida. O Senhor o faz feliz na terra. E tem mais uma quinta bênção: não o entregue, não o entrega aos olhos dos seus inimigos. Ou seja, aquele que busca socorrer o necessitado não é visto pelos seus inimigos. É impressionante isso. Eu morei durante muitos anos em Belo Horizonte, na região da Pampulha. Na rua que eu morava, foram assaltadas a casa da esquerda, a casa da direita e as duas casas da frente. A do lado da frente, mas que dava para o lado, não foi, porque era um terreno, era um lote vazio. Mas as quatro casas ao redor da minha casa foram assaltadas. E a minha casa nunca foi assaltada. Porque Deus não permite que a sua casa seja vista pelos teus inimigos ou por alguém que quer saquear você. Eu estava um dia no viaduto da Lagoinha, em Belo Horizonte, e pararam o trânsito e vieram muitos pivetes fazendo arrastão, roubando todo mundo. Quando chegaram no meu carro, pularam o carro. O chefe deles falou assim: esse aí não, ó. Certamente ele me conhecia. E graças a Deus eu sou muito amado pelas pessoas, muito querido. Todo lugar que eu vou tem uma pessoa que gosta de mim. E eles assaltaram todo mundo que estava ali, naquele parado ali em cima do viaduto, até o trânsito andar. Aí eles foram embora. Deus, ele tem um cuidado muito grande comigo, com você. É igual quando carrega um bebê. Deus carrega a gente assim com muito cuidado, igual quando carrega um bebezinho, com muito cuidado. E eu acho que eu, por exemplo, Deus às vezes ele me põe ainda assim, ó, ó Adelino aqui, ó, esse Adelino, ele é louco de fé, ele faz tudo por mim. E é isso que é maravilhoso. Quando Davi foi ser castigado por causa do recenseamento, Deus ficou em dificuldade, porque Davi falou assim: Senhor, eu mereço ser castigado, mas eu quero que o Senhor me castigue, e não um homem e nem os meus inimigos. Só que Davi era louco com Deus. E Deus era louco com Davi. A Bíblia diz que Davi foi o único homem segundo o coração de Deus. Isso é maravilhoso. Quando Jesus foi para o deserto, ele tinha um pastor. Jesus tinha um pastor, o João Batista, que o batizou. Antes dele ir para o deserto para ser tentado pelo diabo, ele foi batizado. Quando Jesus foi batizado, ele ouviu uma voz. E todo o universo ouviu a voz de Deus, que disse assim: "Este é meu filho que eu amo. Este é o meu filho amado em quem me comprazo." É como se Deus falasse assim para Jesus: "Eu te amo." É uma das coisas mais lindas que tem, é quando um pai chega para o filho, abraça e fala: "Eu te amo, meu filho." Quando uma mãe fala: "Eu te amo, meu filho." E Jesus ouviu Deus falar: "Eu te amo." Então ele foi para o deserto enfrentar o diabo, sabendo de uma coisa: o meu pai me ama. Ele jamais vai me deixar sozinho aqui. Ele jamais vai deixar eu ser destruído. Ele jamais vai deixar eu ser derrotado.

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1: 3 horas e 30 minutos.
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2: Eu não escondo de ninguém a admiração que eu tenho pelo apóstolo São Paulo. 1 Coríntios 16:9. Eu tenho uma admiração muito grande por Paulo. Paulo sofreu muita humilhação. E muitas humilhações que Paulo sofreu, eu já sofri também. Porque Paulo não era um dos 12 apóstolos. Paulo não foi um daqueles que Jesus escolheu fisicamente. Então ele sofreu muitas perseguições. como eu também não sou um dos 12 apóstolos. E para as pessoas ignorantes, que não têm revelação espiritual, ignorantes espiritualmente, elas falam: apóstolos foram só os 12. E Paulo não estava entre os 12. Tem um homem na Bíblia chamado Alexandre Latueiro. Latueiro é porque ele era lanterneiro, mexia com lata, com ferro. Paulo diz assim: Alexandre Latueiro me fez muitos males, porque ele perseguia Paulo, dizendo que Paulo era falso profeta, falso apóstolo, porque Paulo não era um dos 12. Mas se você pegar a Bíblia, dos 27 livros do Novo Testamento, 14 foram escritos por Paulo. Como ele não era um apóstolo de Jesus? Claro que era. Paulo tinha um conhecimento tão grande, tão profundo, que no primeiro século, quando foram escritos os livros do Novo Testamento, os primeiros livros do Novo Testamento que foram escritos foram os livros de Paulo. Não foram os evangelhos sinóticos: Mateus, Marcos, Lucas e João. E também não foi Atos dos Apóstolos, que foi escrito por Lucas, o médico. Os primeiros livros, que na verdade destrincham os ensinamentos de Jesus, foram os livros de Paulo. Paulo sofreu perseguição até do apóstolo Pedro. E no entanto, Paulo era muito sóbrio, tinha muito conhecimento, e mais que isso, ele teve um encontro com Jesus. Por revelação. Depois que Jesus havia ascendido aos céus, muito bem. E antes Paulo estava do outro lado, quando Estevão foi apedrejado. Primeiro mártir do cristianismo foi um diácono. Eu amo o diaconato. Eu acho o diaconato de uma igreja algo fantástico, maravilhoso, as colunas da igreja. Primeiro mártir do cristianismo não foi um apóstolo. O primeiro mártir do cristianismo foi um diácono, Estevão, que foi apedrejado em praça pública por ordem de Saulo, que era o apóstolo Paulo, que antes de se converter era Saulo. E quando Saulo se converteu e se tornou Paulo no caminho de Damasco, todo mundo tinha medo dele, porque ele mandava matar todos os cristãos. Ele era autoridade romana. E na época, o Império Romano dominava o povo de Israel. E ele disse aqui em 1 Coríntios 16, 9. Ele estava viajando na região da Grécia, Turquia, Éfeso, ali aquela região, Corinto, as ilhas gregas. E ele disse assim: porque uma porta grande e eficaz se me abriu, e há muitos adversários. Olha, esse é um versículo que vale a pena você marcar na sua Bíblia. Uma porta grande para uma obra grande, para ganhar muitas almas, para fazer um estrago no inferno, esvaziar o inferno, encher o reino dos céus. Uma porta grande abriu para ele, Paulo. Grande e eficaz, o suficiente para implantar a igreja. E aí ele manda dizer que ele vai ficar lá. Que ele precisa estabelecer a igreja. Então ele diz: ficarei, porém, em Éfeso até o Pentecostes, porque uma porta grande e eficaz se me abriu e há muitos adversários. E se for, Timóteo, vede que esteja sem medo convosco, porque trabalha na obra do Senhor, como eu também. Portanto, ninguém o despreze, mas acompanhe-o em paz, para que venha ter comigo, pois o espero com irmãos. Aí ele continua dizendo na carta, né? E acerca do irmão Apolo, roguei-lhe muito que fosse com os irmãos ter convosco, mas na verdade não teve vontade de ir agora. Irá, porém, quando se lhe ofereça a oportunidade. Vigiai, estai firmes na fé, portai-vos firmemente e fortalecei-vos. Todas as vossas coisas sejam feitas com amor. Então, eu tenho muita coisa para falar sobre isso, sobre a nossa família espiritual. Sobre o que nos une, que é mais forte do que a carne e o sangue, que é o Espírito. Tem pessoas que eu não conheço fisicamente, mas conheço espiritualmente, algumas eu até converso com elas. Oro por elas. Não é da minha família carnal, mas é da minha família espiritual. E como na visão apostólica o espiritual está acima do carnal, é tudo muito forte, é tudo muito importante, é tudo muito lindo, é tudo muito maravilhoso. É tudo muito simples. O amor é simples, a paz é simples, a alegria é simples, a vida com Deus é simples. E Paulo então diz: uma porta grande e oportuna se abriu para mim. Eu não posso perder esta oportunidade de levar a palavra do meu Deus, levar o reino a essas pessoas que estão no sofrimento, que estão na opressão do diabo, que estão na idolatria, que estão sendo escravizadas por feiticeiros que estão gemendo sem saída, que não tem paz, não tem alegria de viver, não tem prazer em viver, não tem entusiasmo pela vida. Para essas pessoas eu tenho que levar o reino, porque o reino vai trazer para essas pessoas paz, alegria, prazer em viver, estímulo, entusiasmo com a vida. Paulo era assim. Ele queria ver as pessoas felizes, como ele era feliz depois que ele encontrou-se com Jesus. Me perdoe, eu não consigo passar para você toda a grandeza e toda a glória que há dentro da minha alma, no meu coração, na minha vida, e que havia na vida de Paulo, toda a glória, toda a grandeza, toda a paz, toda a alegria, que parece que vai explodir a gente por dentro, porque não tem como passar por palavras, mas tem como você experimentar esse grande Deus que não nos abandona em tempo algum.

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2: Nós estamos no mês de julho, e o mês de julho é o mês que nós concentramos forças espirituais para uma renovação, a renovação da nossa aliança com Deus, que todos os anos o povo do santuário e pessoas também de todas as partes do Brasil têm essa visão da importância de renovar a aliança com Deus, subir a escada de Jacó no Monte Manaim, inclusive os provedores da casa de Deus, que todo mês dão a sua oferta no seu carnezinho, estão fechando agora o seu carnê e preparando também para viver esse momento de fé. E quando você pergunta dentro do santuário, a maioria das pessoas dentro do santuário, elas já têm a sua pedra. A pedra de Jacó, a pedra da aliança. Porque a nossa aliança, ela é firmada sobre a pedra. E a aliança com Deus, ela é feita com sacrifício. Quando nós pegamos a história na Bíblia de homens e mulheres que tiveram na sua vida lutas, desafios, mas eles superaram, eles venceram as suas lutas, os momentos difíceis, porque tinham uma aliança firmada com Deus. Jesus, em sua palavra, ele diz: edificarei a igreja e as portas do inferno não prevalecerão contra elas. As portas do mal não prevalece contra uma pessoa que tem uma aliança firmada com Deus. Todo ano nós renovamos, porque a aliança, ela é renovada de ano a ano. Nós vamos fechar agora um ciclo e abrir outro. De ano em ano nós renovamos a nossa aliança com Deus, como fala no livro de Hebreus, capítulo 8, versículo 13. Nova aliança, envelheceu a primeira, e aquilo que envelhece está perto de desaparecer. Então é preciso ter um renovo. E quando nós temos essa fé no nosso coração, esse entendimento na nossa vida, é só você conversar com os irmãos do santuário, que todo ano faz a renovação da sua aliança com Deus, procurar saber como que é a vida deles. Esses irmãos que levam a sério a sua fé. Pode acontecer no meio do caminho uma pessoa perder a visão? Não pode. A pessoa achar que não precisa mais de ter uma aliança com Deus. Só que a consequência, ela vem. Você não pode esquecer da base, porque quando se constrói uma casa, não faz primeiro uma base bem feita, não faz um alicerce bem feito. Primeiro vai fazer o estudo do solo, para que a base seja bem feita, para não correr risco daquele prédio ou daquela casa, daquele sobradinho cair. Assim é a nossa vida. Você tem uma caminhada pela frente, mas você não imagina o que pode acontecer com você na sua caminhada. Você tem sonhos, tem projetos, tem planos. Mas quantas pessoas que na vida delas entraram um espírito de enfermidade, levou a pessoa à morte, ou uma tragédia que acontece. É uma pessoa que às vezes faz trabalhos contra você para destruir sua vida, amarrar sua vida, para levar a pessoa à falência. Ah, mas eu não creio nessas coisas, não. Essas coisas não pegam em mim. Eu não tenho esse pensamento. Tem pessoas boas? Tem. Tem pessoas que gostam de você, que te ama. A pessoa que gosta de você, que te ama, ama você, ela não vai fazer mal e nem vai te desejar mal para você e nem fazer. Mas aquela pessoa que te odeia, aquela pessoa que já passou pela sua vida, não deu certo na vida sentimental, ou uma pessoa qual você trabalhou com ela numa empresa e você sempre sentiu que a presença daquela pessoa sempre foi um peso. Você já observou que tem pessoas que são um peso? Era aquela pessoa pesada espiritualmente, o ambiente fica pesado, a pessoa fica nervosa, a pessoa fica doente. Tem pessoas que não param com ninguém na vida, começa um relacionamento, termina, não consegue permanecer no casamento feliz. Tem pessoas que não conseguem parar emprego algum. Nós vivemos num mundo de uma guerra espiritual tensa, terrível. E não dá para viver uma vida sem Deus, sem compromisso com Deus. E Deus não tem compromisso com o mundo. Ele tem compromisso com aqueles que têm um compromisso com Ele numa aliança forte. Como que você está diante de Deus? Eu sei que você está orando junto comigo com a sua pedra. Você que tem a pedra branca, a pedra de Jacó. Como é que está a sua aliança com Deus? Você tem renovado a sua aliança com Deus? Ou já faz tempo que você perdeu essa visão e quebrou sua aliança com Deus? Eu fui procurado por um rapaz, e esse rapaz está enfrentando um problema muito sério na saúde dele, no trabalho dele e com filhos. E agora, recentemente, problema sério no casamento, né? E ele falou para mim uma coisa. E ele falou para mim uma coisa.

vai levar a pedra dele, vai renovar a aliança dele, porque foi uma coisa que marcou para ele. Só que com o passar do tempo, ele perdeu a visão. Se você deixar a chama de fogo, de poder espiritual apagar dentro de você, acontece com você, igual aconteceu com esse rapaz, que perdeu a visão e quebrou a aliança com Jeová Jiré. Então nós estamos na fé, vai até o profeta, profetiza, conversa, olha, profetiza, profeta, eu tenho a pedra na minha casa, eu quero ser preparado, eu quero estar no Monte Manaim, eu vou renovar a minha aliança com Deus, porque é sagrada. Lembra de como você chegou um dia no santuário e Deus te colocou você de pé, e você firmou sua aliança sobre a pedra. Não deixa o inimigo roubar de você esta visão, não, espiritual não. Porque quando a pessoa, às vezes, ela perde a visão, quebra a aliança e até afasta da presença de Deus, o inimigo até deixa ela achar que ela venceu, que nada vai acontecer de ruim com ela. Só que, com o passar do tempo, você vai observando, vai notando as coisas na sua vida, você vai perdendo, perdendo, perdendo, e até perder a saúde, como aconteceu com o rei Asa, e eu não quero que aconteça isto com você.

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2: E eu quero falar com você sobre descansar em Deus. Salmo 91 diz assim: aquele que habita no esconderijo do Altíssimo, à sombra do Onipotente descansará. Descansar à sombra, só descansa à sombra aquele que está perto de quem está fazendo a sombra, o Altíssimo. Quem desdenha, quem despreza a Deus, quem não tem tempo para Deus, quem não busca a Deus, não pode esperar de Deus alguma coisa. Porque não tem coisa pior do que o desprezo. Não tem coisa pior do que o desprezo. Um filho disse para a mãe: mãe, eu nunca afrontei a senhora, nunca xinguei a senhora, nunca agredi a senhora. E ela disse para o filho: meu filho, o desprezo que você me deu durante a vida inteira doeu mais do que uma afronta, doeu mais do que uma agressão. Porque o desprezo dói, machuca, sangra. Só quem já foi desprezado na vida sabe o que Deus sente quando nós, ou quando você, ou eu, ou qualquer pessoa dá as costas para Deus. Quando uma pessoa dá as costas para Deus, dá o desprezo para Deus, isso dói no coração de Deus, machuca. E é muito triste, porque há uma maneira de enrolar a pessoa quando você não quer ir na casa dela. Você fala: uma hora eu vou lá. Vai amanhã. Não, amanhã eu não posso porque eu vou trabalhar. Vai depois. Depois eu não posso porque eu tenho um compromisso com um primo meu. Vai depois. Depois eu não posso porque eu vou namorar. Vai depois. Depois eu não posso. Posso porque eu vou viajar. Vai depois. E a pessoa vai enchendo de desculpa para dizer que ela não quer ir na sua casa. Eu não quero ir na sua casa. Seria muito melhor ela falar assim. E quando uma pessoa, ela dá desculpas para não ir à casa de Deus, ela não tem direito de reclamar da vida. Nossa, isso é certo. Ela não tem direito de reclamar por que deu tudo errado. Você não tem direito de reclamar por que as coisas têm dado errado para você. Quando damos as costas para Deus, é porque não queremos que Ele venha intervir na nossa vida, nem nos nossos problemas, nem na nossa casa, nem no nosso caminho.

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1: Uma das coisas que mais dói no coração do ser humano, dói na alma, é a ingratidão. A ingratidão é uma ferida na alma da pessoa. Mamãe me disse: criei 3 filhos, gerei e criei com muito amor. Passei mal. Meus filhos moram na mesma cidade que eu. Um deles mora no mesmo bairro. E nenhum dos 3 me socorreu. Nenhum dos 3 foi ver o que havia acontecido comigo. Pelo contrário, a minha filha achou que eu estava fingindo. Como dói a ingratidão! Como dói a ingratidão! E como é lindo a nossa convivência dentro do santuário. Meu Deus do céu, é uma família nova que a pessoa ganha na vida sem esperar. Sem esperar, porque a pessoa vai para o santuário para receber uma cura, uma libertação, a solução de um problema, uma graça de Deus. E depois ela encontra ali uma família de amor. Interessante é que são pessoas que não têm vínculo algum sanguíneo umas com as outras, mas o vínculo espiritual, faz de nós a grande família de Deus, a grande família da fé, É um fortalecendo o outro. E eu estou aqui, ó, para passar força para você, para passar fé para você e para abençoar a sua vida. Obrigado, Deus, pela vida deste meu irmão, desta minha irmã. Obrigado a você por existir no meu caminho. E nós estamos juntos, passando força um para o outro, nesta nossa caminhada sobre a face da terra. Os desafios são muitos, mas Deus é maior.

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1: Tudo que o bicho quer é que você cruze os braços. Porque você de braços cruzados, quietinho, sem fazer nada, fica mais fácil dele destruir sua vida.
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0: prepare e reflita agora em tudo que você vai ouvir neste momento. Pois pessoas que por meio de uma fé sacrificial obtiveram o seu resultado e alcançaram o milagre de Deus na sua vida. O que você vai ouvir agora é uma prova viva que Deus, que operou ontem, opera hoje e sempre. Vamos agora acompanhar mais um resultado de quem usou a fé e recebeu o seu milagre.
1: Eu estou aqui no santuário com mais uma pessoa que, através dos trabalhos fortes de batalha espiritual, alcançou de Deus a sua vitória e hoje vai estar contando o seu testemunho de fé. Qual é seu nome?
2: Cláudia Eustáquio Pereira.
1: E o que aconteceu na sua vida no momento que você entrou dentro do santuário? Qual era o seu sofrimento?
2: Meu sofrimento, né, é que eu sempre tive um sonho, né? Então eu tinha que pôr esse sonho para fora. Eu morava de favor com meus pais, né? Então eu fiquei 24 anos, né, em busca dos sonhos. E aí vi falar, né, da escada de Jacó, falei, não, essa benção é para mim, né? Da onde que eu vim, né, pro santuário, né? Sacrifiquei. E hoje eu tenho meu apartamento, meu filho conseguiu também um apartamento em Betim, ele tem carro, ele tem moto, sabe? Então eu prosperei e hoje eu tenho um apartamento lá no Granja de Freitas.
1: Ô Cláudia, você chegou no santuário, no fundo do poço.
2: No fundo do poço, sabe? Fui muito humilhada, né? Porque eu não tinha, faltava as coisas, né? E estive, né, numa determinada igreja e falava para mim perseverar, que o Senhor é contigo. Eu falava, mas olha, que Deus é esse? Aí eu participando da reunião, né, da minha casa, né, minha vida, o dirigente falou, se você ficar aqui, nada vai acontecer na sua vida. Eu falei assim, ah, eu já sei onde está a minha resposta. Minha resposta está no Monte Manaim. E a fé, né, é só obedecer.
1: Chegou no santuário, a sua profetisa te orientou a subir na escada, a subir a escada de Jacó, fazer o seu pedido de fé, sacrificar, e hoje você está dando o seu testemunho para a glória de Deus.
2: Hoje eu estou dando meu testemunho para a glória de Deus, né? E eu dei o meu tudo, né? Porque é a minha fé. E aí eu consegui a chave, né, do meu apartamento. Meu aniversário é 18 de julho. Aí quando foi dia 2 de agosto, eu mudei para onde eu estou, que vai fazer, tem 8 anos, né, que eu estou lá, no Granja de Freitas, perto do, né, do centro.
1: A promessa de Deus na vida daquela pessoa que sobe a escada de Jacó é subir e jamais descer. E é o que tem se cumprido na sua vida depois que você subiu a escada de Jacó.
2: Verdade. É só obedecer e, né, e crer que a vitória vem, mas você tem que agir. Né, fé e ação, não adianta você ficar orando, né, e parar, não, porque nada vai acontecer na sua vida. Então, graças a Deus, né, só prosperidade, Deus me prosperado mais ainda. E eu sei que grandes coisas Deus tem para mim, né? E essa pessoa agora que está me vendo, que ela obedeça e vá, que a vitória é certa.
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1: Lucas, capítulo 8, versículo 1. E aconteceu depois disso, que andava de cidade em cidade e de aldeia em aldeia, pregando e anunciando o evangelho do reino de Deus. E os 12 iam com ele. Então Jesus saiu pregando o evangelho do reino. O que é evangelho do reino? É diferente do evangelho da salvação. O evangelho da salvação diz que depois que você morrer, você vai conquistar tudo. Depois que você morrer, você vai ser feliz. Depois que você morrer, você vai ter paz. Depois que você morrer, você vai prosperar. Depois que você morrer, você vai ser feliz no amor. Depois que você morrer, esse é o evangelho da salvação. Mas o evangelho do reino, ele diz, Iá, ou seja, é agora, agora que você vai ser feliz. É aqui que vai começar o céu para você. É aqui que você vai ter vitória. É aqui que você vai começar a ter prosperidade. Então vamos prosseguir. Eu estou no reino dos céus. Eu estou no reino dos céus, irmãos. Eu estou no reino dos céus. Eu quero mais é ser feliz. Versículo 2. E também algumas mulheres que haviam sido curadas de espíritos malignos e de enfermidades. Espíritos malignos, espíritos de enfermidade. Tem doença, muitas doenças que são espirituais. Não adianta tomar remédio, porque a doença é espiritual. Para ser curada, a pessoa tem que ser liberta dos espíritos das trevas. Maria, chamada Madalena, a qual saíram 7 demônios. Olha aqui o sofrimento de Maria Madalena. Eu creio que foi por isso que ela deu aquela oferta alta para Jesus, derramou aquele perfume de alabastro caríssimo, perfume de reis aos pés de Jesus, porque ela sofria com os demônios. E a pessoa que sofre, ela não tem outra saída a não ser sacrificar, porque o sacrifício gera milagres. Então ela apresentou a Deus. Versículo 3. E Joana, mulher de Cusa, procurador de Herodes. Ele era promotor de justiça, ele era procurador da república, ele era procurador do império romano, porque Herodes era o rei de Roma que imperava e escravizava os judeus. E Susana e muitas outras mulheres que serviam a Deus com seus bens, que serviam a Deus com suas primícias. Está aqui escrito que serviam a Deus com suas fazendas, com seus bens. É muito importante a generosidade da mulher que serve a Deus, do homem que serve a Deus, do jovem que serve a Deus.

No mundo espiritual não existe empate. Ou você se posiciona para vencer, ou dá espaço para o inimigo avançar. Não permita que os inimigos espirituais roubem a sua alegria, a sua paz, a sua saúde, a sua prosperidade e a felicidade na sua vida sentimental. É tempo de tomar uma atitude de fé, se posicionar no mundo espiritual e derrubar todo o mal que se levanta contra você e sua família. Diz a palavra de Deus: sujeitai-vos, pois, a Deus, resisti ao diabo, e ele fugirá de vós. Tiago 4, 6. A Deus, resisti ao diabo, e ele fugirá de vós.

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1: 5 horas.
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2: O crescimento espiritual é uma necessidade para toda aquela pessoa que busca uma vida melhor, uma vida de paz, uma vida com preenchimento do vazio na alma. Diz a palavra de Deus: o meu povo, disse Deus, tem sofrido por falta de conhecimento. Eu tenho procurado no nosso programa trazer, através da participação de companheiros e companheiras, uma visão maior da grandeza de Deus para a nossa vida, da grandeza de Deus para o propósito do Pai em levantar seus filhos. Enquanto o mundo quer te ver por baixo, e a trama maligna do mundo é te jogar para baixo e levar você ao fracasso e à derrota, Deus quer levantar você e colocar você por cima. O crescimento espiritual vem através do conhecimento. Diz a palavra de Deus: o meu povo tem sido destruído por falta de conhecimento espiritual. Nós vamos agora a mais um quadro importante do nosso programa.
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3: a sabedoria edificou sua casa e lavrou suas 7 colunas. Provérbios 9:1.

0: quando Salomão, filho de Davi, assumiu o reino de Israel, ele pegou um reino falido, empobrecido pelas derrotas sofridas por inimigos que tomaram do povo de Deus suas riquezas. Diante das dificuldades e sem ver a saída, Salomão convocou todo o povo a fazer um grande sacrifício a Deus. Ao ver o sacrifício perfeito no altar, Deus viu a fé de Salomão no sacrifício oferecido no altar. E aquele sacrifício tocou no coração do Pai, que desceu do céu e disse a Salomão para lhe fazer um pedido. Salomão então pediu a Deus sabedoria e conhecimento. Mas Deus lhe deu mais. Deus deu a Salomão muito mais do que ele pediu: saúde, riqueza, longevidade e vitória sobre todos os inimigos. Bárbara Barcelos agora traz para você as sete colunas da sabedoria.
1: O temor do Senhor é o princípio da sabedoria.
2: Erros e acertos. Certo dia, o professor, dando a sua aula, escreveu no quadro a tabuada de 9. E ele começou escrevendo: 9 vezes 1 = 7. 9 vezes 2 = 18. 9 vezes 3 = 27. 9 vezes 4 = 36. 9 vezes 5 = 45. 9 vezes 6 = 54. 9 vezes 7 = 63. 9 vezes 8 = 72. 9 vezes 9 = 81. 9 vezes 10 = 90. Na sala não houve quem não fizesse piadas pelo erro que ele havia cometido. 9 vezes 1 nunca foi 7. 9 vezes 1 = 9. Depois de muito tempo de risada, gargalhada e muita zombaria, o professor esperou que todos se calassem. E quando não havia nenhuma mais risadinha, ele explicou: é assim que o mundo vê você. Eu errei, e errei de propósito, para mostrar a vocês como o mundo se comporta diante de algum erro seu. Ninguém te elogiou por ter acertado 9 vezes. Ninguém te viu acertando ou te deu parabéns pelo seu acerto. Mas todos te ridicularizaram, te blasfemaram, te humilharam, te zombaram, porque você errou apenas uma vez. Assim é a vida. Devemos aprender a valorizar as pessoas pelos acertos. Há pessoas que acertam muito mais do que erram, mas acabam sendo julgadas por apenas um único erro, e não são valorizadas pelos outros 9 acertos. Isso serve para todos nós. Mais elogios e menos críticas. Mais amor e carinho e menos ódio e crueldade. Pense, reflita sobre isso e que Deus abençoe você.

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2: Nós estamos no mês de julho, e o mês de julho é o mês que nós concentramos forças espirituais para uma renovação, a renovação da nossa aliança com Deus, que todos os anos o povo do santuário e pessoas também de todas as partes do Brasil têm essa visão da importância de renovar a aliança com Deus, subir a escada de Jacó no Monte Manaim. Inclusive os provedores da casa de Deus, que todo mês dão a sua oferta no seu carnezinho, estão fechando agora o seu carnê e preparando também para viver esse momento de fé. E quando você pergunta dentro do santuário, a maioria das pessoas dentro do santuário, ela já tem a sua pedra. A pedra de Jacó, a pedra da aliança. Porque a nossa aliança, ela é firmada sobre a pedra. E a aliança com Deus, ela é feita com sacrifício. Quando nós pegamos a história na Bíblia de homens e mulheres que tiveram na sua vida lutas, desafios, mas eles superaram. Eles venceram as suas lutas, os momentos difíceis, porque tinham uma aliança firmada com Deus. Jesus, em sua palavra, ele diz: edificarei a igreja e as portas do inferno não prevalecerão contra elas. As portas do mal não prevalece contra uma pessoa que tem uma aliança firmada com Deus. Todo ano nós renovamos, porque a aliança, ela é renovada de ano a ano. Nós vamos fechar agora um ciclo e abrir outro. De ano em ano nós renovamos a nossa aliança com Deus, como eu falo no livro de Hebreus, capítulo 8, versículo 13. Nova aliança, envelheceu a primeira, e aquilo que envelhece está perto de desaparecer. Então é preciso ter um renovo. E quando nós temos essa fé no nosso coração, esse entendimento na nossa vida, é só você conversar com os irmãos do santuário, que todo ano faz a renovação da sua aliança com Deus, procurar saber como que é a vida deles. Esses irmãos que levam a sério a sua fé. Pode acontecer no meio do caminho uma pessoa perder a visão? Não pode? A pessoa achar que não precisa mais de ter uma aliança com Deus? Só que a consequência, ela vem. Você não pode esquecer da base, porque quando se constrói uma casa, não faz primeiro uma base bem feita. Não faz um alicerce bem feito. Primeiro vai fazer o estudo do solo, para que a base seja bem feita, para não correr risco daquele prédio ou daquela casa, daquele sobradinho cair. Assim é a nossa vida. Você tem uma caminhada pela frente, mas você não imagina o que pode acontecer com você na sua caminhada. Você tem sonhos, tem projetos, tem planos. Mas quantas pessoas que na vida delas entraram um espírito de enfermidade, levou a pessoa à morte, ou uma tragédia que acontece. É uma pessoa que às vezes faz trabalhos contra você para destruir sua vida, amarrar sua vida, para levar a pessoa à falência. Ah, mas eu não creio nessas coisas, não. Essas coisas não pegam em mim. Eu não tenho esse pensamento. Tem pessoas boas? Tem pessoas que gostam de você, que te ama. A pessoa que gosta de você, que te ama, ama você, ela não vai fazer mal e nem vai te desejar mal para você e nem fazer. Mas aquela pessoa que te odeia, aquela pessoa que já passou pela sua vida, não deu certo na vida sentimental, ou uma pessoa com a qual você trabalhou com ela numa empresa e você sempre sentiu que a presença daquela pessoa sempre foi um peso. Você já observa que tem pessoas que são um peso? Era aquela pessoa pesada espiritualmente, o ambiente fica pesado, a pessoa fica nervosa, a pessoa fica doente. Tem pessoas que não param com ninguém na vida, começa um relacionamento, termina, não consegue permanecer no casamento feliz. Tem pessoas que não conseguem parar emprego algum. Nós vivemos num mundo de uma guerra espiritual tensa, terrível. E não dá para viver uma vida sem Deus, sem compromisso com Deus. E Deus não tem compromisso com o mundo. Ele tem compromisso com aqueles que têm compromisso com Ele numa aliança forte. Como que você está diante de Deus? Eu sei que você está orando junto comigo com a sua pedra, você que tem a pedra branca, a pedra de Jacó. Como é que está a sua aliança com Deus? Você tem renovado a sua aliança com Deus? Ou já faz tempo que você perdeu essa visão e quebrou sua aliança com Deus? Eu fui procurado por um rapaz, e esse rapaz está enfrentando um problema muito sério na saúde dele, no trabalho dele e com filhos. E agora, recentemente, problema sério no casamento, né? E ele falou para mim uma coisa. Já faz algum tempo que eu perdi a visão da aliança com Deus. Quebrei minha aliança com Deus. Eu estou vendo por que tudo isso está acontecendo comigo. Porque eu desprezei a minha aliança com Deus. E agora ele está se preparando para ir esse ano agora, né? Nesse mês de julho, ele quer ir no Monte Manaim, quer subir a escada de Jacó, vai levar a pedra dele, vai renovar a aliança dele, porque foi uma coisa que marcou para ele. Só que com o passar do tempo, ele perdeu a visão. Se você deixar a chama de fogo, de poder espiritual apagar dentro de você, acontece com você, mas aconteceu com esse rapaz, que perdeu a visão e quebrou a aliança com Jeová Jiré. Então nós estamos na fé, vai até o profeta, profetiza, conversa. Olha, profetiza, profeta, eu tenho a pedra na minha casa, eu quero ser preparado, eu quero estar no Monte Manaim, eu vou renovar a minha aliança com Deus, porque é sagrada. Lembra de como você chegou um dia no santuário e Deus te colocou você de pé, e você firmou sua aliança sobre a pedra. Não deixa o inimigo roubar de você esta visão, não, espiritual não. Porque quando a pessoa, às vezes, ela perde a visão, quebra a aliança e até afasta da presença de Deus, o inimigo até deixa ela achar que ela venceu, que nada vai acontecer de ruim com ela. Só que, com o passar do tempo, você vai observando, vai notando as coisas na sua vida, você vai perdendo, perdendo, perdendo, e até perder a saúde, como aconteceu com o rei Asa, e eu não quero que aconteça isto com você.

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1: 5:32.
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2: Agora eu vou ler Apocalipse 17. Fique de pé. 17:1. Eu vou falar totalmente o contrário. A senhora falou da noiva, que é pura, que é cheia de amor, cheia de sonhos. Eu vou falar da prostituta, que é cheia de podridão, vazia de amor, cheia de sofrimento e humilhação, e que na Bíblia representa o mundo aí fora, de trevas, de acusações, de doenças, de horrores. De pé, por favor. Diz assim Apocalipse 17:1: E veio um dos sete anjos que tinham as sete taças e falou comigo, dizendo: vem e mostrar-te-ei a condenação. Aí já começa a condenação de Deus sobre aqueles que não pertencem à noiva do Cordeiro, que não são da igreja. A condenação da grande prostituta que está assentada sobre muitas águas. Muitas águas, muitas conversas irônicas, piadas. Aliás, a besta do Apocalipse é o espírito de ironia, o espírito de zombador, sabe? O espírito de desfazer das coisas de Deus, desfazer da palavra de Deus e transformar a palavra de Deus em piada. Por isso que é besta, é besta. Versículo 2: com a qual se prostituíram os reis da terra, os que habitam na terra se embebedaram com o vinho da sua prostituição. Eu vi uma entrevista com uma prostituta reclamando que os prostíbulos, os cabarés, estão indo à falência, porque homens que procuravam em São Paulo os cabarés não estão procurando mais, que eram pessoas do interior, do agronegócio. E o repórter então chegou a uma conclusão que a prostituição, os cabarés estão desaparecendo porque o mundo virou um grande prostíbulo. Hoje o mundo, por todo lado, tem pessoas que não têm mais o menor respeito ao corpo, ao templo do Espírito Santo. E isso é terrível. E continua dizendo o texto: e levou-me em espírito a um deserto e vi uma mulher assentada sobre uma besta de cor escarlate, que estava cheia de nomes e blasfêmia, e tinha 7 cabeças e 10 chifres. 7 cabeças e 10 chifres, confusão, confusão. O mundo vive uma confusão mental, o mundo não sabe qual direção seguir, as pessoas estão perturbadas, as pessoas estão enlouquecidas. Olha, a gente vê essas coisas acontecendo por aí, são coisas que mostram o estado de espírito da pessoa, como está a cabeça da pessoa, agredindo umas às outras, sabe? E provocando situações de morte e destruição. Pessoas com a cabeça dominada pelo diabo. E a mulher que estava vestida de púrpura e de escarlata, adornada com ouro, pedras preciosas, pérolas, e tinha na mão um cálice de ouro cheio de abominações. O cálice é a ceia. Abominação é blasfemar contra a ceia do Senhor. E cheio de imundice da sua prostituição. E na sua testa estava escrito o nome: Mistério, a grande Babilônia, a mãe das prostitutas. Babilônia, da palavra grega Babel, que quer dizer confusão. É a mãe das prostitutas e abominações da terra. Preste atenção numa coisa. Não deixe o mundo te destruir, não. Não divida sua cabeça com as trevas. Não deixe Satanás se destruir, não. Não mude sua forma de pensar, não. Não existe felicidade fora da família. Não existe felicidade na prostituição. Não existe felicidade nos bordéis, nem nas boates. Não existe paz no mundo. Quem dá paz para as pessoas é só Jesus. Quem dá alegria de viver para as pessoas é só Jesus. Quem salva é só Jesus.

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0: Diz a palavra de Deus em Gênesis 28, 12. 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
1: Quando eu fui curado, eu não mando ninguém fazer isso, tá? Não estou mandando você fazer não, tá? Eu fiz, isso é problema meu. Quando eu fui curado, que eu li na Bíblia que Deus, ele poderia me curar da epilepsia. Eu estava cansado de babar, eu estava cansado de dar ataque epilético. Então eu peguei meus remédios e joguei fora. E disse, Deus, agora a minha parentela toda tá me achando que eu tô louco. Tá todo mundo, minha família toda achando que eu enlouqueci porque eu joguei fora os remédios. Ou o Senhor me cura, ou o Senhor me cura. Sacrifiquei e nunca mais dei ataque epilético.
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1: Fizeram os filhos de Israel. Israel é quem? Jacó. Não era Jacó o nome dele? E ele, depois da revelação, se tornou Israel. Sim ou não? Fizeram os filhos de Israel. Eles tinham a bênção. Eles eram da igreja. Fizeram os filhos de Israel, que era mal perante o Senhor. Deixaram de entregar o dízimo, deixaram de adorar a Deus, deixaram de ser fiéis a Deus, deixaram de tomar santa ceia, deixaram de jejuar, deixaram de praticar o amor de Deus, deixaram de evangelizar. Fizeram os filhos de Israel o que era mal perante o Senhor. Não é perante o homem, não. Perante o homem o cara pode te bajular, é perante Deus. O que vale é perante Deus. O que vale é você perante Deus, não é o que os outros falam, não é quem te elogia, te chama de bonitinho. Não, o que vale é você perante Deus. Perante Deus o que vale não é a sua oração, não é a sua pregação, não é você cantar. O que vale é a sua obra. Então fizeram o que era mal perante o Senhor, por isso o Senhor os entregou nas mãos dos inimigos, que eram os midianitas. Nas mãos do inimigo, que eram os midianitas. Quando você faz o que é mal perante Deus, os inimigos espirituais não entram na sua vida, porque eles querem entrar, não, é Deus que entrega você para eles. Por quê? Para você apanhar e aprender. Mas Deus não tem compaixão, não? Tem, de quem obedece. Os filhos da desobediência, a Bíblia diz que os filhos das trevas são os filhos da desobediência. Quando Elias desafiou os profetas de Baal, quem eram os profetas de Baal? Eram de Israel, eram servos de Deus. Eles eram servos de Deus, que deram as costas para Deus. E Elias ficou com depressão, porque ele achou que só tinha ele que era fiel, que todo o povo de Israel tinha se desviado. E depois ele descobriu que 7 mil não havia desviado.

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1: 6:29.
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2: O povo está na fé e nós estamos aqui. E nós precisamos entender o poder da fé para chegar aonde queremos chegar. A fé é o ponto de ligação a Jesus, a Deus, para você conseguir sua vitória, sua cura, seu milagre, sua libertação. Sem fé é impossível você conseguir alguma coisa. Com fé, tudo você pode conseguir. É muito importante entender que a fé remove montanhas. Mais forte do que dizer para Deus: Deus, eu acredito, é você dizer: Deus, eu faço. Porque a minha fé não é somente de palavras, ela é de palavras e atos, palavras e atitudes, palavras e ação, porque uma ação vale mais que mil palavras. Lembre-se, sem fé é impossível agradar a Deus.

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1: A maior estratégia do inimigo é a soberba. Porque a soberba impede a pessoa de ouvir as coisas de Deus. Porque ele se sente acima dos outros, melhor do que os outros. Então ele não vai ouvir o pai, porque ele é soberbo, ele tem a razão. Ele não vai ouvir a mãe, porque ele tem a razão. Ele não vai ouvir o apóstolo, porque ele é cheio de razão. Ele não vai ouvir o pastor, o profeta, porque ele é cheio de explicação, cheio de razão. E ele vai para o buraco e vai caminhando para o buraco, porque ele não ouve ninguém.
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2: Eu quero trazer uma palavra revelada para você, principalmente para aquelas pessoas que se acham acima das outras, melhores que as outras, mais santas que as outras, porque não tem ninguém melhor e nem pior. Todos nós somos servos do Deus Altíssimo. E temos que ter o nosso espírito humilde para entender que não tem ninguém melhor, não tem ninguém maior. A misericórdia do Senhor Deus é a causa de nós não sermos consumidos. Eu vou falar hoje sobre Salmo 41. Bem-aventurado o que acode ao necessitado. Bem-aventurado o que acode ao necessitado. O Senhor o livra no dia do mal. O Senhor o protege, preserva-lhe a vida e o faz feliz na terra. Olha o tanto de bênção que vem para aquele que socorre ao necessitado, que acode ao necessitado. O Senhor o livra no dia do mal. O Senhor o protege. O Senhor preserva-lhe a vida e o Senhor o faz feliz na terra. A minha luta contra os religiosos está exatamente aqui. O Senhor o faz feliz na terra. Porque eles acreditam que a felicidade é somente para depois da morte. Eu também acredito que depois que nós partirmos deste mundo, nós vamos atingir a plenitude da grandeza de Deus para a nossa vida. Mas a oração do Pai Nosso diz: seja feita a tua vontade assim na terra como no céu. Diz também: venha a nós o vosso reino. Então, neste texto tem quatro bênçãos para aquele que atende ao necessitado. O Senhor cuida dele, me perdoe, eu pulei o versículo. O Senhor livra ele no dia do mal. O Senhor o protege, 41:2, o Senhor o protege. O Senhor preserva-lhe a vida. O Senhor o faz feliz na terra. E tem mais uma quinta bênção: não o entrega aos olhos dos seus inimigos. Ou seja, aquele que busca socorrer o necessitado não é visto pelos seus inimigos. É impressionante isso. Eu morei durante muitos anos em Belo Horizonte, na região da Pampulha. Na rua que eu morava, foram assaltadas. A casa da esquerda, a casa da direita e as duas casas da frente. A do lado da frente, mas que dava para o lado, não foi porque era um terreno. Era um lote vazio. Mas as quatro casas ao redor da minha casa foram assaltadas. E a minha casa nunca foi assaltada. Porque Deus não permite que a sua casa seja vista pelos teus inimigos ou por alguém que quer saquear você. Eu estava um dia no viaduto da Lagoinha, em Belo Horizonte, e pararam o trânsito e vieram muitos pivetes fazendo arrastão, roubando todo mundo. Quando chegaram no meu carro, pularam o carro. O chefe deles falou assim: esse aí não, ó. Certamente ele me conhecia. E graças a Deus eu sou muito amado pelas pessoas, muito querido. Todo lugar que eu vou, tem uma pessoa que gosta de mim. E eles assaltaram todo mundo que estava ali, naquele parado ali em cima do viaduto, até o trânsito andar. Aí eles foram embora. Deus, ele tem um cuidado muito grande comigo, com você. É igual quando carrega um bebê. Deus carrega a gente assim com muito cuidado, igual quando carrega um bebezinho, com muito cuidado. Eu acho que eu, por exemplo, Deus às vezes ele me põe ainda assim, ó Adelina aqui, ó, esse Adelino, ele é louco de fé, ele faz tudo por mim, e é isso que é maravilhoso. Quando Davi foi ser castigado por causa do recenseamento, Deus ficou em dificuldade, porque Davi falou assim: Senhor, eu mereço ser castigado, mas eu quero que o Senhor me castigue, e não um homem e nem os meus inimigos. Só que Davi era louco com Deus, e Deus era louco com Davi. A Bíblia diz que Davi foi o único homem segundo o coração de Deus. Isso é maravilhoso. Quando Jesus foi para o deserto, ele tinha um pastor. Jesus tinha um pastor, o João Batista, que o batizou. Antes dele ir para o deserto para ser tentado pelo diabo, ele foi batizado. Quando Jesus foi batizado, ele ouviu uma voz, e todo o universo ouviu a voz de Deus, que disse assim: este é meu filho que eu amo, este é o meu filho amado em quem me comprazo. É como se Deus falasse assim para Jesus: eu te amo. É uma das coisas mais lindas que tem, é quando um pai chega para o filho, abraça e fala: eu te amo, meu filho. Quando uma mãe fala: eu te amo, meu filho. E Jesus ouviu Deus falar: eu te amo. Então ele foi para o deserto enfrentar o diabo, sabendo de uma coisa: o meu pai me ama. Ele jamais vai me deixar sozinho aqui. Ele jamais vai deixar eu ser destruído. Ele jamais vai deixar eu ser derrotado.

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1: 722.
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2: Eu não escondo de ninguém a admiração que eu tenho pelo apóstolo São Paulo. 1 Coríntios 16:9. Eu tenho uma admiração muito grande por Paulo. Paulo sofreu muita humilhação. E muitas humilhações que Paulo sofreu, eu já sofri também. Porque Paulo não era um dos 12 apóstolos. Paulo não foi um daqueles que Jesus escolheu fisicamente Então ele sofreu muitas perseguições, como eu também não sou um dos 12 apóstolos. E para as pessoas ignorantes, que não têm revelação espiritual, ignorantes espiritualmente, elas falam: apóstolos foram só os 12. E Paulo não estava entre os 12. Tem um homem na Bíblia chamado Alexandre Latoeiro. Latoeiro é porque ele era lanterneiro, mexia com lata, com ferro. Paulo diz assim: Alexandre Latoeiro me fez muitos males, porque ele perseguia Paulo, dizendo que Paulo era falso profeta, falso apóstolo, porque Paulo não era um dos 12. Mas se você pegar a Bíblia, dos 27 livros do Novo Testamento, 14 foram escritos por Paulo. Como ele não era um apóstolo de Jesus? Claro que era. Paulo tinha um conhecimento tão grande, tão profundo, que no primeiro século, quando foram escritos os livros do Novo Testamento, os primeiros livros do Novo Testamento que foram escritos foram os livros de Paulo. Não foram os evangelhos sinóticos: Mateus, Marcos, Lucas e João. E também não foi Atos dos Apóstolos, que foi escrito por Lucas, o médico. Os primeiros livros, que na verdade destrincham os ensinamentos de Jesus, foram os livros de Paulo. Paulo sofreu perseguição até do apóstolo Pedro. E no entanto, Paulo era muito sóbrio, tinha muito conhecimento, e mais que isso, ele teve um encontro com Jesus. Por revelação. Depois que Jesus havia ascendido aos céus, muito bem. E antes Paulo estava do outro lado, quando Estevão foi apedrejado. Primeiro mártir do cristianismo foi um diácono. Eu amo o diaconato. Eu acho o diaconato de uma igreja algo fantástico, maravilhoso, as colunas da igreja. Primeiro mártir do cristianismo não foi um apóstolo. O primeiro mártir do cristianismo foi um diácono, Estevão, que foi apedrejado em praça pública por ordem de Saulo, que era o apóstolo Paulo, que antes de se converter era Saulo. E quando Saulo se converteu e se tornou Paulo no caminho de Damasco, todo mundo tinha medo dele, porque ele mandava matar todos os cristãos. Ele era autoridade romana. E na época, o Império Romano dominava o povo de Israel. E ele disse aqui em 1 Coríntios 16, 9. Ele estava viajando na região da Grécia, Turquia, Éfeso, ali aquela região, Corinto, as ilhas gregas. E ele disse assim, porque uma porta grande e eficaz se me abriu e há muitos adversários. Olha, esse é um versículo que vale a pena você marcar na sua Bíblia. Uma porta grande para uma obra grande, para ganhar muitas almas, para fazer um estrago no inferno, esvaziar o inferno, encher o reino dos céus. Uma porta grande abriu para ele, Paulo. Grande e eficaz, o suficiente para implantar a igreja. E aí ele manda dizer que ele vai ficar lá. Que ele precisa estabelecer a igreja. Então ele diz: ficarei, porém, em Éfeso até o Pentecostes, porque uma porta grande e eficaz se me abriu e há muitos adversários. E se for, Timóteo, vede que esteja sem medo convosco, porque trabalha na obra do Senhor, como eu também. Portanto, ninguém o despreze, mas acompanhe-o em paz, para que venha ter comigo, pois o espero com irmãos. Aí ele continua dizendo na carta, né? E acerca do irmão Apolo, roguei-lhe muito que fosse com os irmãos ter convosco, mas na verdade não teve vontade de ir agora. Irá, porém, quando se lhe ofereça a oportunidade. Vigiai, estai firmes na fé, portai-vos firmemente e fortalecei-vos. Todas as vossas coisas sejam feitas com amor. Então, eu tenho muita coisa para falar sobre isso, sobre a nossa família espiritual. Sobre o que nos une, que é mais forte do que a carne e o sangue, que é o Espírito. Tem pessoas que eu não conheço fisicamente, mas conheço espiritualmente, algumas eu até converso com elas. Oro por elas. Não é da minha família carnal, mas é da minha família espiritual. E como na visão apostólica o espiritual está acima do carnal, é tudo muito forte, tudo muito importante, é tudo muito lindo, é tudo muito maravilhoso, é tudo muito simples. O amor é simples, a paz é simples, a alegria é simples, a vida com Deus é simples. E Paulo então diz: uma porta grande e oportuna se abriu para mim. Eu não posso perder esta oportunidade de levar a palavra do meu Deus, levar o reino a essas pessoas que estão no sofrimento, que estão na opressão do diabo, que estão na idolatria, que estão sendo escravizadas por feiticeiros que estão gemendo sem saída, que não tem paz, não tem alegria de viver, não tem prazer em viver, não tem entusiasmo pela vida. Para essas pessoas eu tenho que levar o reino, porque o reino vai trazer para essas pessoas paz, alegria, prazer em viver, estímulo, entusiasmo com a vida. E Paulo era assim. Ele queria ver as pessoas felizes, como ele era feliz depois que ele encontrou-se com Jesus. Me perdoe, eu não consigo passar para você toda a grandeza e toda a glória que há dentro da minha alma, no meu coração, na minha vida, e que havia na vida de Paulo, toda a glória, toda a grandeza, toda a paz, toda a alegria, que parece que vai explodir a gente por dentro, porque não tem como passar por palavras, mas tem como você experimentar este grande Deus que não nos abandona em tempo algum.

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2: Nós estamos no mês de julho, e o mês de julho é o mês que nós concentramos forças espirituais para uma renovação, a renovação da nossa aliança com Deus, que todos os anos o povo do santuário e pessoas também de todas as partes do Brasil têm essa visão da importância de renovar a aliança com Deus, subir a escada de Jacó no Monte Manaim. Inclusive os provedores da casa de Deus, que todo mês dão a sua oferta no seu carnezinho, estão fechando agora o seu carnê e preparando também para viver esse momento de fé. E quando você pergunta dentro do santuário, a maioria das pessoas dentro do santuário, ela já tem a sua pedra. A pedra de Jacó, a pedra da aliança. Porque a nossa aliança, ela é firmada sobre a pedra. E a aliança com Deus, ela é feita com sacrifício. Quando nós pegamos a história na Bíblia de homens e mulheres que tiveram na sua vida lutas, desafios, mas eles superaram. Eles venceram as suas lutas, os momentos difíceis, porque tinham uma aliança firmada com Deus. Jesus, em sua palavra, ele diz: edificarei a igreja e as portas do inferno não prevalecerão contra elas. As portas do mal não prevalece contra uma pessoa que tem uma aliança firmada com Deus. Todo ano nós renovamos, porque a aliança, ela é renovada de ano a ano. Nós vamos fechar agora um ciclo e abrir outro. De ano em ano nós renovamos a nossa aliança com Deus, como eu falo no livro de Hebreus, capítulo 8, versículo 13. Nova aliança, envelheceu a primeira, e aquilo que envelhece está perto de desaparecer. Então é preciso ter um renovo. E quando nós temos essa fé no nosso coração, esse entendimento na nossa vida, é só você conversar com os irmãos do santuário, que todo ano faz a renovação da sua aliança com Deus, procurar saber como que é a vida deles. Esses irmãos que levam a sério a sua fé. Pode acontecer no meio do caminho uma pessoa perder a visão? Não pode? A pessoa achar que não precisa mais de ter uma aliança com Deus? Só que a consequência, ela vem. Você não pode esquecer da base, porque quando se constrói uma casa, não faz primeiro uma base bem feita, não faz um alicerce bem feito. Primeiro vai fazer o estudo do solo, para que a base seja bem feita, para não correr risco daquele prédio ou daquela casa, daquele sobradinho cair. Assim é a nossa vida. Você tem uma caminhada pela frente, mas você não imagina o que pode acontecer com você na sua caminhada. Você tem sonhos, tem projetos, tem planos. Mas quantas pessoas que na vida delas entraram um espírito de enfermidade que levou a pessoa à morte, ou uma tragédia que acontece. É uma pessoa que às vezes faz trabalhos contra você para destruir sua vida, amarrar sua vida, para levar a pessoa à falência. Ah, mas eu não creio nessas coisas, não. Essas coisas não pegam em mim. Eu não tenho esse pensamento. Tem pessoas boas? Tem. Tem pessoas que gostam de você, que te amam. A pessoa que gosta de você, que te ama, ama você, ela não vai fazer mal e nem vai te desejar mal para você e nem fazer. Mas aquela pessoa que te odeia, aquela pessoa que já passou pela sua vida, não deu certo na vida sentimental, ou uma pessoa com a qual você trabalhou com ela numa empresa e você sempre sentiu que a presença daquela pessoa sempre foi um peso. Você já observou que tem pessoas que são um peso? Era aquela pessoa pesada espiritualmente, o ambiente fica pesado, a pessoa fica nervosa, a pessoa fica doente. Tem pessoas que não param com ninguém na vida. Começa um relacionamento, termina, não consegue permanecer no casamento feliz. Tem pessoas que não conseguem parar emprego algum. Nós vivemos num mundo de uma guerra espiritual tensa, terrível. E não dá para viver uma vida sem Deus, sem compromisso com Deus. E Deus não tem compromisso com o mundo. Ele tem compromisso com aqueles que têm compromisso com Ele numa aliança forte. Como que você está diante de Deus? Eu sei que você está orando junto comigo com a sua pedra. Você que tem a pedra branca, a pedra de Jacó. Como é que está a sua aliança com Deus? Você tem renovado a sua aliança com Deus? Ou já faz tempo que você perdeu essa visão e quebrou sua aliança com Deus? Eu fui procurado por um rapaz, e esse rapaz está enfrentando um problema muito sério na saúde dele, no trabalho dele e com filhos. E agora, recentemente, problema sério no casamento, né? E ele falou para mim uma coisa. Já faz algum tempo que eu perdi a visão da aliança com Deus. Quebrei minha aliança com Deus. Eu estou vendo por que tudo isso está acontecendo comigo. Porque eu desprezei a minha aliança com Deus. E agora ele está se preparando para ir esse ano agora, né? Nesse mês de julho. Ele quer ir no Monte Manaim, quer subir a escada de Jacó. Vai levar a pedra dele, vai renovar a aliança dele. Porque foi uma coisa que marcou para ele. Só que com o passar do tempo, ele perdeu a visão. Se você deixar a chama de fogo, de poder espiritual apagar dentro de você, acontece com você, mas aconteceu com esse rapaz, que perdeu a visão e quebrou a aliança com Jeová Jiré. Então nós estamos na fé, vai até o profeta, profetiza, conversa. Olha, profetiza, profeta, eu tenho a pedra na minha casa, eu quero ser preparado, eu quero estar no Monte Manaim, eu vou renovar a minha aliança com Deus, porque é sagrada. Lembra de como você chegou um dia no santuário e Deus te colocou você de pé, e você firmou sua aliança sobre a pedra. Não deixa o inimigo roubar de você esta visão, não, espiritual não. Porque quando a pessoa, às vezes, ela perde a visão, quebra a aliança e até afasta da presença de Deus, o inimigo até deixa ela achar que ela venceu, que nada vai acontecer de ruim com ela. Só que, com o passar do tempo, você vai observando, vai notando as coisas na sua vida, você vai perdendo, perdendo, perdendo, e até perder a saúde, como aconteceu com o rei Asa, e eu não quero que aconteça isto com você.

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2: 8 horas.
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3: E eu quero falar com você sobre descansar em Deus. Salmo 91 diz assim: aquele que habita no esconderijo do Altíssimo, à sombra do Onipotente descansará. Descansar à sombra, só descansa à sombra aquele que está perto de quem está fazendo a sombra, o Altíssimo. Quem desdenha, quem despreza a Deus, quem não tem tempo para Deus, quem não busca a Deus, não pode esperar de Deus alguma coisa. Porque não tem coisa pior do que o desprezo. Não tem coisa pior do que o desprezo. Um filho disse para a mãe: mãe, eu nunca afrontei a senhora, nunca xinguei a senhora, nunca agredi a senhora. E ela disse para o filho: meu filho, o desprezo que você me deu durante a vida inteira doeu mais do que uma afronta, doeu mais do que uma agressão, porque o desprezo dói. Machuca, sangra. Só quem já foi desprezado na vida sabe o que Deus sente quando nós, ou quando você, ou eu, ou qualquer pessoa dá as costas para Deus. Quando uma pessoa dá as costas para Deus, dá o desprezo para Deus, isso dói no coração de Deus. Machuca. E é muito triste, porque há uma maneira de enrolar a pessoa quando você não quer ir na casa dela. Você fala: uma hora eu vou lá. Vai amanhã. Não, amanhã eu não posso porque eu vou trabalhar. Vai depois. Depois eu não posso porque eu tenho um compromisso com um primo meu. Vai depois. Depois eu não posso porque eu vou namorar. Vai depois. Depois eu não posso porque eu vou viajar. Vai depois. E a pessoa vai enchendo de desculpa para dizer que ela não quer ir na sua casa. Eu não quero ir na sua casa. Seria muito melhor ela falar assim. E quando uma pessoa, ela dá desculpas para não ir à casa de Deus, ela não tem direito de reclamar da vida. Nossa, isso é certo. Ela não tem direito de reclamar. Por que que deu tudo errado? Você não tem direito de reclamar. Por que que as coisas têm dado errado para você? Quando damos as costas

para Deus, é porque não queremos que Ele venha intervir na nossa vida, nem nos nossos problemas, nem na nossa casa, nem no nosso caminho.

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1: Uma das coisas que mais dói no coração do ser humano, dói na alma, é a ingratidão. A ingratidão é uma ferida na alma da pessoa. Mamãe me disse: criei 3 filhos, gerei e criei com muito amor. Passei mal. Meus filhos moram na mesma cidade que eu. Um deles mora no mesmo bairro. E nenhum dos 3 me socorreu. Nenhum dos 3 foi ver o que havia acontecido comigo. Pelo contrário, a minha filha achou que eu estava fingindo. Como dói a ingratidão! Como dói a ingratidão! E como é lindo a nossa convivência dentro do santuário. Meu Deus do céu, é uma família nova que a pessoa ganha na vida sem esperar. Sem esperar, porque a pessoa vai para o santuário para receber uma cura, uma libertação, a solução de um problema, uma graça de Deus. E depois ela encontra ali uma família de amor. Interessante é que são pessoas que não têm vínculo algum sanguíneo umas com as outras, mas o vínculo espiritual, faz de nós a grande família de Deus, a grande família da fé, É um fortalecendo o outro. E eu estou aqui, ó, para passar força para você, para passar fé para você e para abençoar a sua vida. Obrigado, Deus, pela vida deste meu irmão, desta minha irmã. Obrigado a você por existir no meu caminho. E nós estamos juntos, passando força um para o outro, nesta nossa caminhada sobre a face da terra. Os desafios são muitos, mas Deus é maior.

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1: Tudo que o bicho quer é que você cruze os braços. Porque você de braços cruzados, quietinho, sem fazer nada, fica mais fácil dele destruir sua vida.
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1: Eu estou aqui no santuário com mais uma pessoa que, através dos trabalhos fortes de batalha espiritual, alcançou de Deus a sua vitória e hoje vai estar contando o seu testemunho de fé. Qual é seu nome?
2: Cláudia Eustáquio Pereira.
1: E o que que aconteceu na sua vida no momento que você entrou dentro do santuário? Qual era o seu sofrimento?
2: Meu sofrimento, né, é que eu sempre tive um sonho, né? Então tinha que pôr sonho para fora. Eu morava de favor com meus pais, né? Então eu fiquei 24 anos, né, em busca dos sonhos. E aí vi falar, né, da escada de Jacó, falei, não, essa benção é para mim, né? Da onde que eu vim, né, pro santuário, né? Sacrifiquei. E hoje eu tenho meu apartamento, meu filho conseguiu também um apartamento em Betim, ele tem carro, ele tem moto, sabe? Então eu prosperei e hoje eu tenho um apartamento lá no Granja de Freitas.
1: Ô Cláudia, você chegou no santuário, no fundo do poço.
2: No fundo do poço, sabe? Fui muito humilhada, né? Porque eu não tinha, faltava as coisas, né? E estive, né, numa determinada igreja e falava para mim perseverar, que o Senhor é contigo. Eu falava, mas uai, que Deus é esse? Aí eu participando da reunião, né, da minha casa, né, minha vida, o dirigente falou, se você ficar aqui, nada vai acontecer na sua vida. Eu falei assim, ah, eu já sei onde está a minha resposta. Minha resposta está no Monte Manaim. E a fé, né, é só obedecer.
1: Chegou no santuário, a sua profetisa te orientou a subir na escada, a subir a escada de Jacó, fazer o seu pedido de fé, sacrificar, e hoje você está dando o seu testemunho para a glória de Deus.
2: É, hoje eu estou dando meu testemunho para a glória de Deus, né? E eu dei o meu tudo, né? Porque é a minha fé. E aí eu consegui a chave, né, do meu apartamento. Meu aniversário é 18 de julho. Aí quando foi dia 2 de agosto, eu mudei para lá onde eu estou, que vai fazer, tem 8 anos, né, que eu estou lá, no Granja de Freitas, perto do, né, do centro.
1: A promessa de Deus na vida daquela pessoa que sobe a escada de Jacó é subir e jamais descer. E é o que tem se cumprido na sua vida depois que você subiu a escada de Jacó.
2: Verdade. É só obedecer e, né, e crer que a vitória vem, mas você tem que agir. É, né, fé e ação, não adianta você ficar orando, né, e parar, não, porque nada vai acontecer na sua vida. Então, graças a Deus, né, só prosperidade, Deus me prosperado mais ainda. E eu sei que grandes coisas Deus tem para mim, né? E essa pessoa agora que está me vendo, que ela obedeça e vá, que a vitória é certa.
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1: Lucas, capítulo 8, versículo 1. E aconteceu depois disso, que andava de cidade em cidade e de aldeia em aldeia, pregando e anunciando o evangelho do reino de Deus. E os 12 iam com ele. Então Jesus saiu pregando o evangelho do reino. O que é evangelho do reino? É diferente do evangelho da salvação. O evangelho da salvação diz que depois que você morrer, você vai conquistar tudo. Depois que você morrer, você vai ser feliz. Depois que você morrer, você vai ter paz. Depois que você morrer, você vai prosperar. Depois que você morrer, você vai ser feliz no amor. Depois que você morrer, esse é o evangelho da salvação. Mas o evangelho do reino, ele diz, Iá! Ou seja, é agora, agora que você vai ser feliz. É aqui que vai começar o céu para você. É aqui que você vai ter vitória. É aqui que você vai começar a ter prosperidade. Então vamos prosseguir. Eu estou no reino dos céus. Eu estou no reino dos céus, irmãos. Eu estou no reino dos céus. Eu quero mais é ser feliz. Versículo 2. E também algumas mulheres que haviam sido curadas de espíritos malignos e de enfermidades. Espíritos malignos, espíritos de enfermidade. Tem doença, muitas doenças que são espirituais. Não adianta tomar remédio, porque a doença é espiritual. Para ser curada, a pessoa tem que ser liberta dos espíritos das trevas. Maria, chamada Madalena, a qual saíram 7 demônios. Olha aqui o sofrimento de Maria Madalena. Eu creio que foi por isso que ela deu aquela oferta alta para Jesus, derramou aquele perfume de alabastro, caríssimo perfume de reis aos pés de Jesus, porque ela sofria com os demônios. E a pessoa que sofre, ela não tem outra saída a não ser sacrificar, porque o sacrifício gera milagres. Então ela apresentou a Deus. Versículo 3. E Joana, mulher de Cusa, procurador de Herodes. Ele era promotor de justiça, ele era procurador da república, ele era procurador do império romano, porque Herodes era o rei de Roma que imperava e escravizava os judeus. E Susana e muitas outras mulheres que serviam a Deus com seus bens, que serviam a Deus com suas primícias. Está aqui escrito que serviam a Deus com suas fazendas, com seus bens. É muito importante a generosidade da mulher que serve a Deus, do homem que serve a Deus, do jovem que serve a Deus.

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1: 8:52.
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2: O crescimento espiritual é uma necessidade para toda aquela pessoa que busca uma vida melhor, uma vida de paz, uma vida com preenchimento do vazio na alma. Diz a palavra de Deus: o meu povo, disse Deus, tem sofrido por falta de conhecimento. Eu tenho procurado, no nosso programa, trazer, através da participação de companheiros e companheiras, uma visão maior da grandeza de Deus para a nossa vida, da grandeza de Deus para o propósito do Pai em levantar seus filhos. Enquanto o mundo quer te ver por baixo, e a trama maligna do mundo é te jogar para baixo e levar você ao fracasso e à derrota, Deus quer levantar você e colocar você por cima. O crescimento espiritual vem através do conhecimento. Diz a palavra de Deus: o meu povo tem sido destruído por falta de conhecimento espiritual. Nós vamos agora a mais um quadro importante do nosso programa.
0: Diz a palavra de Deus:
3: a sabedoria edificou sua casa e lavrou suas sete colunas. Provérbios 9:1.
0: Quando Salomão, filho de Davi, assumiu o reino de Israel, ele pegou um reino falido, empobrecido pelas derrotas sofridas por inimigos que tomaram do povo de Deus suas riquezas. Diante das dificuldades e sem ver a saída, Salomão convocou todo o povo a fazer um grande sacrifício a Deus. Ao ver o sacrifício perfeito no altar, Deus viu a fé de Salomão no sacrifício oferecido no altar. E aquele sacrifício tocou no coração do Pai, que desceu do céu e disse a Salomão para lhe fazer um pedido. Salomão então pediu a Deus sabedoria e conhecimento. Mas Deus lhe deu mais. Deus deu a Salomão muito mais do que ele pediu: saúde, riqueza, longevidade e vitória sobre todos os inimigos. Bárbara Barcelos agora traz para você as sete colunas da sabedoria.
4: O temor do Senhor é o princípio da sabedoria.
5: Erros e acertos. Certo dia, o professor, dando a sua aula, escreveu no quadro a tabuada de 9. E ele começou escrevendo: 9 vezes 1 = 7. 9 vezes 2 = 18. 9 vezes 3 = 27. 9 vezes 4 = 36. 9 vezes 5 = 45. 9 vezes 6 = 54. 9 vezes 7 = 63. 9 vezes 8 = 72. 9 vezes 9 = 81. 9 vezes 10 = 90. Na sala não houve quem não fizesse piadas pelo erro que ele havia cometido. 9 vezes 1 nunca foi 7. 9 vezes 1 = 9. Depois de muito tempo de risada, gargalhada e muita zombaria, o professor esperou que todos se calassem. E quando não havia nenhuma mais risadinha, ele explicou: é assim que o mundo vê você. Eu errei, e errei de propósito, para mostrar a vocês como o mundo se comporta diante de algum erro seu. Ninguém te elogiou por ter acertado 9 vezes. Ninguém te viu acertando ou te deu parabéns pelo seu acerto. mas todos te ridicularizaram, te blasfemaram, te humilharam, te zombaram, porque você errou apenas uma vez. Assim é a vida. Devemos aprender a valorizar as pessoas pelos acertos. Há pessoas que acertam muito mais do que erram, mas acabam sendo julgadas por apenas um único erro. E não são valorizadas pelos outros 9 acertos. Isso serve para todos nós. Mais elogios e menos críticas. Mais amor e carinho e menos ódio e crueldade. Pense, reflita sobre isso e que Deus abençoe você. Sobre isso e que Deus abençoe você.